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3: Olá, boa noite.
4: Boa noite para você que nos acompanha em todo o país.
3: Sexta-feira, 25 de setembro de 2026.
4: Vamos aos destaques do dia.
3: Medida provisória vai proibir as bets no país.
4: A partir da publicação da medida, não será mais possível fazer apostas online.
3: Jogadores terão até 5 de outubro para retirar o dinheiro disponível nas plataformas. Luana Karen.
5: Plataformas e aplicativos de jogos vão sair do ar no dia 6 de outubro.
4: E o impacto das bets nos jovens.
3: Estudo divulgado pelo Ministério da Educação aponta que apostas online podem afetar 2 milhões de estudantes. Edinaldo Júnior.
6: Pesquisa estima que 986 mil potenciais ingressantes deixaram de se matricular em 2026 por causa dos gastos com as bets.
4: Mais experiência para quem quer ser professor.
3: Programa que prepara futuros docentes dentro das escolas agora é lei. Gabriela Noronha.
7: A bolsa é voltada para os estudantes de licenciatura que recebem um incentivo financeiro e a oportunidade de atuar na educação básica.
4: Hoje na apresentação da Voz do Brasil, eu, Mariana Jungmann e Luciano Seixas.
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4: O governo federal decidiu, por medida provisória, proibir as bets no Brasil.
3: Quem tem os detalhes ao vivo é a repórter Luana Karen. Boa noite, Luana.
5: Boa noite, Luciano, Mariana, e boa noite aos ouvintes da Voz do Brasil. O ministro da Fazenda, Dario Durigan, anunciou 3 medidas tomadas pelo governo. A primeira determina a proibição das apostas online no Brasil, as chamadas bets. Por meio de medida provisória, que passa a valer a partir da publicação no Diário Oficial da União, as bets estão definitivamente proibidas no país. A MP também prevê medidas para impedir que esse tipo de propaganda chegue às pessoas e trata da devolução de recursos dos apostadores. A segunda iniciativa anunciada pelo governo é um projeto de lei em regime de urgência que será enviado ao Congresso Nacional com tipos penais para quem explorar ou operar apostas online no país. A terceira ação é uma nova versão do programa Desenrola, de renegociação de dívidas, que vai oferecer novas oportunidades para resolver dívidas antigas dos brasileiros. Sobre o mercado de bets, o ministro da Fazenda, Dario Durigan, destacou que as medidas adotadas pelo governo nos últimos anos, como a derrubada de mais de 70 mil sites de apostas ilegais, a proibição de que beneficiários de programas sociais fizessem apostas e a autoexclusão de mais de 1,5 milhão de pessoas das plataformas não foram suficientes para combater o comprometimento de renda da população e ainda trouxe um problema de saúde pública para o país.
8: E hoje a gente chega à conclusão que, mesmo feito esse esforço, a renda das famílias segue comprometida. Só no mercado que até então estava legalizado, a gente tem mais 60 bilhões de reais que foram para as empresas de apostas. 60 bilhões de reais que foram esterilizados do ponto de vista do uso das famílias, do uso na economia real. Mas mais que isso, nós estamos com um problema de saúde pública envolvendo as bets. Basta a gente ver os levantamentos, as pesquisas, casos de suicídio que a gente não pode admitir.
5: A partir da publicação da medida provisória que proíbe as bets, as empresas de apostas não poderão receber mais nenhum aporte dos apostadores. Os sites e aplicativos continuarão ativos apenas para que os apostadores resgatem o dinheiro já depositado na plataforma. Esses sites e aplicativos vão ficar online até as 23 horas e 59 minutos do dia 5 de outubro, para que o cidadão possa retirar o dinheiro que resta. No dia 6 de outubro, às 0 hora, haverá determinação para lojas de aplicativos e para os conectores de rede para que haja bloqueio desses sites no país. As pessoas que não conseguirem resgatar o dinheiro até o dia 5 de outubro terão mais oportunidades, conforme destaca Dario Durigan.
8: Mesmo quem não conseguir até o dia 5 de outubro, a partir do dia 6 e 7, as empresas de apostas vão ter que individualizar o saldo remanescente, informar para os bancos onde elas já têm a conta, por onde passam as apostas, para que esses bancos, entre o dia 9 e o dia 14, façam o redirecionamento dos recursos para os apostadores. Havendo qualquer dificuldade, a Caixa Econômica Federal vai estar à disposição para fazer essa intermediação final nesse processo.
5: O canal Fala BR está disponível para receber denúncias da população sobre o funcionamento de bets no país. O Fala BR pode ser acessado pelo site gov.br/falabr. Mariana e Luciano.
4: Obrigada, Luana Karim, pelas informações ao vivo aqui na Voz do Brasil.
3: Ainda falando sobre as apostas online, cerca de 2 milhões de estudantes universitários da rede privada têm a renda comprometida por conta das bets.
4: É o que apontam dois estudos divulgados hoje pelo Ministério da Educação.
3: Os levantamentos indicam que os gastos com apostas online aparecem relacionados a decisões de ingresso e permanência no ensino superior privado.
6: O Ministério da Educação divulgou informações de dois levantamentos do setor privado relacionados ao impacto das apostas online, as chamadas bets, sobre o ingresso e a permanência de estudantes na graduação. De acordo com os estudos, cerca de 2 milhões de universitários da rede privada podem ter a trajetória acadêmica afetada pelo comprometimento da renda com as apostas online. A pesquisa da Associação Brasileira de Mantenedoras do Ensino Superior, em parceria com a Educa Insights, estima que 986 mil potenciais ingressantes deixaram de se matricular em 2026 por causa dos gastos com as bets. Entre os já matriculados, 14% relataram atraso nas mensalidades ou trancamento do curso pelo mesmo motivo. Os dois grupos juntos somam cerca de 2 milhões de estudantes potencialmente afetados, considerando que a rede privada possui mais de 8 milhões de matrículas. Outro levantamento do Instituto Semesp aponta que 19,1% das instituições privadas pesquisadas já observaram relação entre apostas online e inadimplência de estudantes. Segundo o MEC, o comprometimento da renda pode afetar estudantes que dependem de políticas de acesso e financiamento, como o Programa Universidade para Todos, o ProUni, e o Fundo de Financiamento Estudantil, o FIES. Edinaldo Júnior para a Voz do Brasil.
4: Ser professor é algo que começa muito antes da sala de aula. Quem está se preparando também precisa aprender, na prática, dentro da escola.
3: É isso que o PIBID, o Programa Institucional de Bolsa de Iniciação à Docência, ajuda a fazer. O estudante de licenciatura recebe uma bolsa e acompanha o dia a dia de uma escola pública ainda durante a faculdade.
4: E agora o programa virou política de Estado.
7: Entrar em sala de aula e viver a realidade das escolas públicas antes mesmo de se formar na graduação. A Bolsa PIBID, do Programa Institucional de Bolsa de Iniciação à Docência, é voltada para os estudantes de licenciatura que recebem um incentivo financeiro e a oportunidade de atuar na educação básica. Durante o período da Bolsa, eles apoiam os professores titulares em suas atividades e participam de projetos na comunidade escolar. Andressa Salles, aluna de licenciatura em Biologia na Universidade de Brasília, foi bolsista do PIBID. Há poucos meses de se formar, no fim do ano, ela conta que a experiência mudou seu olhar sobre a educação.
9: Exatamente por essa questão da gente ver, né, de que a educação ela abre um leque para a gente na questão de pesquisa, na questão de extensão com a comunidade, de ver que muitas coisas que a gente tem na nossa sociedade, a gente consegue plantar uma sementinha ali, né, com os meninos dentro da educação básica.
7: Criado em 2007, o PIBID funcionava com base em portarias e decretos presidenciais e agora virou lei. A nova legislação consolida o programa, dando mais segurança jurídica e garantindo a previsão no orçamento público. O texto define os objetivos do PIBID e as 5 modalidades de bolsa. Além dos estudantes, há bolsas para os docentes docentes das universidades e para os professores de escolas públicas que supervisionam os participantes. Denise Pires, presidente da Coordenação de Aperfeiçoamento de Pessoal de Nível Superior, CAPES, comentou a nova lei.
10: É o programa de iniciação à docência para fortalecer e qualificar a formação de professores da educação básica.
7: Juliana Corrêa da Silva, coordenadora institucional do PIBID na Universidade Federal do Rio de Janeiro, fala da importância do programa para a formação de novos professores.
11: É a partir desse programa que os professores em formação têm seus primeiros contatos com a escola como lugar de formação profissional também. Então, eles conhecem o ambiente em que eles vão atuar. Essa articulação entre universidade e escola é bastante positiva no fortalecimento e na melhoria mesmo desses cursos de formação de professores.
7: Segundo a nova lei, o PIBID deve abranger diferentes contextos da educação básica, com destaque para a educação do campo, indígena, quilombola e de jovens adultos. A quantidade de bolsas dependerá da disponibilidade orçamentária e de regulamentação da CAPES. Os projetos apresentados pelas universidades devem priorizar a formação prática dos futuros docentes. Reportagem Gabriela Noronha.
3: E está chegando a hora do Enem, e quem faz a prova em Libras, que é a língua brasileira de sinais, já tem uma ferramenta para se preparar.
4: É a plataforma Enem Libras.
12: A plataforma Enem Libras já está disponível para consulta para candidatos ao exame que dependam de conteúdos adaptados para estudo, prática e familiarização com o formato da videoprova. Além de edições anteriores de videoprovas do Enem, os interessados podem acessar cadernos de questões em língua portuguesa, gabaritos e a cartilha de redação em Libras. São edições de provas em vídeos desde 2017. A plataforma também apresenta uma interface semelhante à utilizada na aplicação oficial do exame, permitindo conhecer a organização do ambiente e a dinâmica de navegação da videoprova. As provas do Exame Nacional do Ensino Médio, Enem, serão aplicadas nos dias 8 e 15 de novembro em todo o país. No primeiro dia serão aplicadas as provas de linguagens, ciências humanas e redação. E no segundo dia, provas de matemática e ciências da natureza.

0: e no segundo dia, provas de matemática e ciências da natureza. O endereço da plataforma é o enemvideolibras.inep.gov.br. Dilson Santa Fé, para a Voz do Brasil.
1: Mais de 400 celulares foram apreendidos até agora pelas forças de segurança em estabelecimentos prisionais em todo o país.
2: A ação é resultado da nova fase da Operação Mute, que começou na última segunda-feira e busca desarticular a comunicação de criminosos em presídios.
1: A operação é coordenada pelo Ministério da Justiça e Segurança Pública em parceria com as Secretarias de Administração Penitenciária, Polícias Penais e demais órgãos responsáveis pela gestão do sistema prisional nos estados.
2: E também em operação coordenada pelo Ministério da Justiça e Segurança Pública, mais de 41 mil pessoas foram presas desde julho em todo o país durante a Operação Mulher Segura.
1: A ação combate crimes de violência contra a mulher e também reforça o atendimento e a proteção às vítimas.
2: Coordenada pelo Ministério da Justiça e Segurança Pública, a operação reúne forças de segurança estaduais e federais e tem caráter permanente.
3: A Operação Mulher Segura já prendeu mais de 41.800 pessoas em todo o país. Deste total, mais de 35 mil foram em flagrante. Entre os crimes mais frequentes estão lesão corporal, ameaça e descumprimento de medidas protetivas. A ação é coordenada pelo Ministério da Justiça e Segurança Pública e reúne forças de segurança estaduais e federais. Em pouco mais de 100 dias, a operação atendeu mais de 161 mil vítimas e cerca de 100 mil medidas protetivas de urgência foram acompanhadas. A ação, que começou em 1º de junho, é permanente e prevê ainda atividades de prevenção e atendimento às vítimas. Thaís de Araújo, para a Voz do Brasil.
1: Reforçando, denúncias de violência contra a mulher podem ser feitas pelo Ligue 180.
2: Casos mais graves devem ser encaminhados imediatamente para atendimento emergencial de segurança pública pelo telefone 190.
1: Quer saber como está a segurança na sua região? O Mapa de Segurança Pública 2026 reúne os principais dados sobre crimes em todo o país.
2: Essas informações ajudam estados e municípios a identificar os problemas de cada região e planejar ações para prevenir e combater os crimes.
4: O Mapa da Segurança Pública Nacional, produzido pelo Ministério da Justiça e Segurança Pública, reúne 30 indicadores criminais informados pelos estados e o Distrito Federal. As estatísticas formadas a partir daí apoiam os gestores na formulação de políticas públicas, como explica o diretor de Gestão e Integração da Informação do Ministério da Justiça e Segurança Pública, Joaquim Carvalho.
5: Dá suporte para o gestor público fazer o acompanhamento, a evolução desses indicadores, e isso permite que tenhamos uma política pública mais efetiva.
4: A edição de 2026 inclui dois novos indicadores: tentativa de feminicídio e estupro de vulnerável. Para o diretor Joaquim Carvalho, a análise desses dados amplia o monitoramento da violência contra a mulher e contra as crianças e ajuda a prevenir esses crimes.
5: A gente passa a entender o fenômeno da criminalidade. Isso oferece subsídios mais qualificados para a formulação e o aperfeiçoamento dessas políticas públicas voltadas especialmente à prevenção e ao enfrentamento dessas violências.
4: O mapa da violência deste ano mostra, entre outros dados, mais de 25 mil mortes no trânsito no Brasil no ano passado, 85 mil pessoas desaparecidas e mais de 8.570 roubos de carga em todo o país. Reportagem Graziele Bezerra.
1: O mapa pode ser consultado em gov.br/mj.
2: O Ministério da Saúde pediu à Conitec avaliação para incorporar ao SUS as chamadas canetas emagrecedoras, usadas no tratamento da obesidade.
1: A Conitec é responsável por assessorar a inclusão, exclusão ou alteração de medicamentos, produtos, exames e procedimentos no Sistema Único de Saúde.
2: A proposta inclui medicamentos à base de semaglutida e liraglutida, que são princípios ativos usados nas canetas de GLP-1.
1: O documento aponta a redução em cerca de 70% dos preços desses medicamentos no Brasil em menos de um ano, e que o país possui a maior variedade desse produto no mundo, com 25 opções disponíveis atualmente.
2: A comissão tem 180 dias para analisar o pedido.
1: Agências da Previdência Social distribuídas por 20 estados em todas as regiões do país farão mais um mutirão de atendimentos esse fim de semana.
2: Os atendimentos vão ser focados na realização de perícias médicas e avaliações sociais, etapas que são obrigatórias para a concessão de benefícios.
1: Para ser atendido,

0: O cidadão precisa agendar pelo site ou aplicativo Meu INSS ou por ligação para a Central 135.
1: A presidente do INSS, Ana Cristina Silveira, detalha a quantidade de vagas oferecidas neste sábado e domingo e fala sobre os mutirões.
2: Só nesse final de semana nós temos 23 mil vagas no Brasil todo. E esses mutirões é para fazer atendimento de perícia médica e de avaliação social. É importante mencionar que os mutirões foi de fundamental importância para a gente ter controle do nosso atendimento. Esse ano a gente já atendeu mais de 300 mil pessoas em mutirões.
0: Quando a gente viaja, tem muita coisa que pesa na escolha de um destino. O preço, a hospedagem, a segurança e até as opções de passeio.
1: E o Ministério do Turismo quer entender melhor esses hábitos de quem viaja pelo Brasil.
0: Para isso, uma pesquisa vai ouvir cerca de 22 mil visitantes em 50 municípios de todas as regiões do país.
3: O Ministério do Turismo e o Itaipu Parktec realizam a Pesquisa Nacional de Demanda Turística. Até 3 de outubro, pesquisadores vão ouvir cerca de 22 mil turistas de 50 municípios das 5 regiões do país. Segundo o ministro do Turismo, Gustavo Feliciano, o objetivo é conhecer melhor a realidade do setor em cada região.
4: Então a pesquisa ela vem exatamente para poder nos dar um panorama que nós estamos vivendo e para que a gente possa, né, recolhendo os dados mais apurados e fiéis do momento turístico que nós estamos fazendo, implementar políticas públicas consistentes.
3: As entrevistas são presenciais e feitas por pesquisadores e identificados com crachá em pontos de circulação e concentração de visitantes. Podem participar brasileiros e estrangeiros com 18 anos ou mais que não moram no município pesquisado e tenham realizado ou pretendam realizar pelo menos um pernoite no destino. O questionário aborda transporte, hospedagem, tempo de permanência, planejamento da viagem, motivos para escolher o destino, atividades realizadas, gastos e avaliação da experiência. Também são analisados aspectos como infraestrutura, segurança, acessibilidade, conectividade e preços, explica Yuri Benites, diretor de turismo do Itaipu Parktec.
5: Então, quando a gente fala da oferta e essa visão, né, de um turismo como um fenômeno que acaba movimentando pessoas e ocupando diversos serviços, quando, né, as pessoas nos auxiliam em responder por que elas estão indo, como elas estão indo, que frequência, nos auxilia na construção de um plano municipal e, por consequência, num plano estadual e num plano nacional que preveja melhores estruturas para que esse turismo continue acontecendo.
3: Os dados vão ajudar a identificar o perfil e as necessidades dos turistas e a orientar políticas públicas e investimentos. Os resultados, com informações por município, serão disponibilizados no Observatório Nacional de Turismo Sustentável, com previsão de lançamento até abril de 2027. Reportagem Pablo Mundim.
1: E hoje vamos falar de um destino turístico brasileiro conhecido pelas flores. É o Lambra, no interior de São Paulo, que é responsável por 40% da produção nacional de flores e plantas ornamentais.
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0: O Lambra, no interior de São Paulo, já é conhecida como a capital nacional das flores.
1: Agora, a cidade ganhou projeção internacional. Foi escolhida pelo Ministério do Turismo para disputar o selo Melhores Vilas Turísticas do Mundo, da ONU Turismo.
0: No destino, a tradição europeia dá o tom dos passeios. E com a chegada da primavera, tudo fica ainda mais colorido e cheio de atrações para quem gosta de flores, natureza e gastronomia.
7: Época do ano em que parece que o Brasil inteiro ganha novas cores. A primavera chegou e no interior de São Paulo existe uma cidade onde ela parece durar o ano inteiro. Olambra é conhecida como a capital nacional das flores e basta andar pelas ruas, visitar os campos ou olhar para um dos cartões postais da cidade, o Moinho dos Povos Unidos, para entender por quê. A pouco mais de 130 quilômetros da capital paulista, a cidade preserva marcas da imigração holandesa na arquitetura, na gastronomia e nas tradições culturais. Mas em Olambra, a história também floresceu na agricultura. A floricultura virou a principal atividade econômica do município. Holambra responde por 40% da produção brasileira de flores e plantas ornamentais e por 80% das exportações do setor. É uma paisagem que atrai turistas, movimenta negócios e transforma o campo em cenário de passeio. Segundo o guia Armando Carrasco Júnior, na primavera, quando os jardins e os campos ganham ainda mais destaque,

0: Parque, a cidade recebe visitantes que buscam eternizar momentos importantes.
1: Então, a primavera tem uma demanda grande, tem em relação com a Expo Flora, né, que é a festa das flores, mas vem muita gente para fotografar, fazer ensaio fotográfico, casal, pré-wedding, gestante, debutante, mas o pessoal vem para passear mesmo, para curtir os restaurantes, culinária típica holandesa, que além da produção de flores, Holambra é uma cidade colonizada por holandeses, então a cultura é muito presente na cidade, né, gastronomia, arquitetura, então muito da cultura, a cultura holandesa é muito forte ainda aqui.
0: Flores para fotografar, sabores para experimentar, histórias para conhecer. E Holambra também está sendo reconhecida por esse conjunto. A cidade está entre os 7 destinos brasileiros indicados pelo Ministério do Turismo para disputar o selo Melhores Vilas Turísticas do Mundo da ONU Turismo. A seleção valoriza lugares que preservam patrimônio, natureza, sustentabilidade e formas de vida tradicionais. O resultado será anunciado em dezembro em Buenos Aires. E quando a floricultura cresce, não é só quem planta que ganha. A cadeia envolve quem produz, quem vende, quem trabalha com turismo, quem recebe os visitantes e quem transforma a matéria-prima em experiências. Em Holambra, essa relação fica visível por todos os lados, como explica a produtora de flores, Marisa Granchelli.
2: As casas também são diferenciadas, a fachada típica holandesa, sempre com muitas plantas. Eu acredito que o turista acaba sendo abraçado pelas flores, pela simplicidade delas. A cidade é muito charmosa, né? E as flores encantam. A flor, ela traz isso, né? Ela traz carinho, ela traz emoção.
0: Talvez seja justamente essa sensação que a cidade procura provocar. Não apenas olhar para as flores, mas estar dentro delas. Caminhar, fotografar, comer, conhecer a história e perceber como uma atividade agrícola ajudou a construir a identidade de um destino turístico. Com sonorização de Reinaldo dos Santos, reportagem Karine Melo.
3: Na próxima semana, a Voz do Brasil vai levar você para o Pantanal, mais especificamente para conhecer a Transpantaneira, em Poconé, no Mato Grosso.
4: Ao longo dos cerca de 140 quilômetros da estrada, as margens viram um verdadeiro observatório a céu aberto. Pelo caminho dá para avistar jacarés, capivaras, tuiuiús, sucuris, várias espécies de aves e até onça-pintada.
3: É um passeio que mistura aventura, contato com a natureza e principalmente a importância de preservar a vida selvagem no Pantanal.
4: E essas foram as notícias do Governo Federal.
3: Uma realização da Secretaria de Comunicação Social da Presidência da República.
4: Com produção da empresa Brasil de Comunicação.
3: Fique agora com as notícias do Poder Judiciário e do Congresso Nacional. Boa noite, um bom fim de semana.
4: A gente volta na segunda-feira. Boa noite, até lá.
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7: Processo que envolve pagamento de precatórios à usina Sucro Alcooleiras é remetido ao plenário do STF.
8: TSE informa que e-título poderá ser baixado e acessado no dia da votação.
7: STJ mantém decisão que determinou a provedor desvincular nome de pessoa de resultados desabonadores em buscas na internet.
8: Boa noite, eu sou Leandro Bezerra.
7: E eu sou Walter Lima.
8: O ministro Gilmar Mendes, do Supremo Tribunal Federal, remeteu ao plenário o processo que discute a unificação de entendimento sobre o pagamento de precatórios a usinas sucroalcooleiras.
7: A decisão de encaminhar o caso ao plenário já está valendo, mas será submetida a um referendo da segunda turma em sessão virtual, que começou nesta sexta-feira e termina no próximo dia 2 de outubro. Carolina Chaves.
9: Várias usinas cobram da União indenizações por prejuízos sofridos com a política de controle e fixação de preços do açúcar e do álcool nas décadas de 1980 e 1990. Agora o ministro propõe que o plenário defina se uma decisão do STF sobre esse tema, que tem repercussão geral, será aplicada a todos os casos em que a União foi condenada a indenizar usinas sucroalcooleiras. De acordo com um levantamento de riscos fiscais apresentado pela União, em caso de derrota, os valores devidos podem ultrapassar 103 bilhões de reais, o que, segundo o ministro Gilmar Mendes, pode impactar a meta fiscal e despesas orçamentárias.
10: E título poderá ser baixado e acessado no dia da votação nas eleições 2026.
11: Tribunal Superior Eleitoral prepara a infraestrutura para garantir a estabilidade do aplicativo nos dois turnos. Estevão Furtado.
12: O anúncio foi feito pelo presidente do TSE, ministro Cássio Nunes Marques, na sessão plenária desta quinta-feira. A Justiça Eleitoral está reforçando a infraestrutura e concentrando esforços para garantir o funcionamento estável do aplicativo e-título durante os dias de votação. O app reúne serviços como consulta à zona e à sessão eleitoral, emissão de certidões, justificativa de ausência e pagamento de débitos eleitorais. Mesmo com a previsão de funcionamento durante os dias de eleição, a justificativa eleitoral recomenda que o eleitorado baixe o aplicativo e faça a ativação com antecedência. A medida ajuda a reduzir a concentração de acessos e permite conferir os dados antes da votação.
13: Provedor deve desvincular nome de pessoa de resultados desabonadores em buscas na internet.
14: O Superior Tribunal de Justiça manteve a decisão da Justiça no Espírito Santo, Fátima Uchoa.
15: A mulher ajuizou ação contra provedores de busca para não ter o nome vinculado a resultados sobre um episódio que alcançou grande repercussão na mídia. A Justiça Capixaba determinou o rompimento do vínculo entre o nome da mulher e os resultados de pesquisa indicados no processo, sem excluir notícias e vídeos. Ao manter essa decisão, o STJ pontuou que, em casos excepcionais, é possível desvincular o nome da pessoa de resultados desabonadores quando a busca é feita exclusivamente pelo nome e não há interesse público em manter essa associação. A medida não se confunde com o chamado direito ao esquecimento, considerado pelo STF incompatível com a Constituição. A relatora foi a ministra Nancy Andrighi.
16: Trabalhadora grávida é condenada por apresentar atestados médicos falsos.
17: A decisão é da Justiça do Trabalho em Mato Grosso, Marla Lacerda.
18: A trabalhadora prestava serviços de limpeza em escolas municipais e apresentou 5 atestados para justificar faltas ao trabalho. Durante o processo, as unidades de saúde citadas nos documentos informaram que não emitiram os atestados. Com isso, o juiz manteve a demissão por justa causa e reconheceu a ocorrência de má-fé. Além de ter os pedidos negados, a trabalhadora deverá pagar à empresa uma multa de 9,9% do valor da causa por ter insistido que os documentos eram verdadeiros.
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19: A você uma boa noite.
20: Um bom fim de semana e até segunda-feira.
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22: Eu sou Humberto Pinheiro e estes são os destaques de hoje do Jornal do Senado, que começa agora. Frente parlamentar cobra agilidade no socorro a produtores rurais. Projeto que garante estabilidade para grávida em emprego temporário vai passar por nova votação. Senado analisa proposta que regulamenta a profissão de optometrista. Boa noite. A Frente Parlamentar da Agropecuária intensificou a cobrança ao governo federal por medidas que agilizem a liberação dos créditos para a renegociação de dívidas rurais. A bancada alerta que o socorro financeiro não está chegando aos produtores rurais na velocidade e na escalada necessárias para conter as consequências do endividamento no campo. Repórter Douglas Castilho.
23: Editada para socorrer agricultores atingidos por eventos climáticos adversos e
0: e pela consequente queda nos preços das safras, a medida provisória autorizou a renegociação de dívidas rurais com prazos de pagamento e taxas de juros mais vantajosos. Apesar dos incentivos, a frente apontou em carta aberta entraves burocráticos que retardam a concessão dos financiamentos pelas instituições financeiras, como a exigência de laudos agronômicos para comprovar as perdas de renda bruta. A MP ainda está em análise no Congresso e pode ser aperfeiçoada. Uma das possíveis modificações foi adiantada pela vice-presidente da frente no Senado, senadora Tereza Cristina, do PP de Mato Grosso do Sul, e se refere ao novo

0: da frente no Senado, senadora Tereza Cristina, do PP de Mato Grosso do Sul, e se refere ao novo Fundo Garantidor de Crédito Rural para cobrir as operações de crédito.
1: Nós vamos precisar discutir um pouco mais, porque talvez precise de alguma medida legislativa para que ele seja criado, mas já está na medida provisória dizendo que ele será criado. Isso é muito importante, é um grande avanço para a agricultura brasileira.
0: Outra crítica dos parlamentares envolve a obrigação do pagamento de juros já durante os 2 anos de carência do principal da dívida, o que compromete o fluxo de caixa do agricultor.
2: Produtores rurais podem ser beneficiados caso a Comissão de Assuntos Econômicos aprove a criação de um programa de armazenagem rural. O projeto de lei busca ampliar a capacidade de armazenar grãos e oleaginosas nas propriedades rurais do Norte, Nordeste e Centro-Oeste. A proposta prevê ainda uma linha de financiamento com recursos dos fundos constitucionais de financiamento dessas regiões para a construção de novos silos e armazéns. A finalidade da proposta é reduzir perdas na produção agrícola e melhorar a logística no campo. Com isso, podem ser beneficiados produtores rurais, pessoas físicas ou jurídicas, associações ou condomínios formais que cultivem até 1.500 hectares. Se aprovado, o programa terá vigência de 10 anos, prorrogável por mais 10. Um projeto que trata da estabilidade para grávidas em emprego temporário vai passar por mais uma votação na Comissão de Assuntos Sociais. Uma emenda incluiu as mães adotantes entre as beneficiadas pela proposta. Repórter Pedro Pincer.
3: A Comissão de Assuntos Sociais deve votar em turno suplementar um projeto que reforça a garantia de emprego para mulheres que engravidarem durante um contrato temporário. Pela proposta, a trabalhadora não poderá ser demitida desde a confirmação da gravidez até 5 meses depois do parto. A regra vale para contratos com prazo definido, de experiência, de aprendizagem, de safra e de trabalho temporário. Também vale para quem trabalha de forma intermitente. Hoje, esse direito é reconhecido com base em decisões do Supremo Tribunal Federal e do Tribunal Superior do Trabalho. A relatora, senadora Jussara Lima, do PSD do Piauí, também prevê a garantia de emprego para quem adotar uma criança e tiver a guarda provisória para a adoção.
4: A emenda não altera a finalidade do projeto. Ao contrário, fortalece sua execução prática e harmoniza a proposição com a Constituição, a CLT, a legislação previdenciária e a jurisprudência predominante. Esse projeto de lei vai ao encontro de políticas de proteção à maternidade.
3: A estabilidade provisória vale ainda que a confirmação da gestação ocorra no período do aviso prévio, seja ele trabalhado ou indenizado.
2: A profissão de optometrista pode ser regulamentada em breve. Um projeto do Senado traz regras para a formação mínima e o exercício da atividade. Repórter Lana Dias.
5: De acordo com o projeto, o profissional que deverá ser formado em bacharelado ou tecnologia em optometria será responsável pela realização de exames para avaliar a acuidade visual, refração e visão binocular e pela emissão de prescrição optométrica de lentes oftálmicas e de contato. Todos os procedimentos não poderão ser invasivos nem medicamentosos. Ao reconhecer sinais, sintomas ou resultados que indiquem suspeita de alguma condição, o optometrista deve encaminhar a pessoa ao serviço de saúde. O senador Dr. Irã, do Progressistas de Roraima, que é médico, ressaltou que mesmo que a atividade do optometrista seja regulamentada, é imprescindível o papel do oftalmologista.
6: Os pacientes, às vezes, quando vão fazer um exame com optometrista, eles terminam sendo atendidos de maneira incompleta. E muitas vezes eles saem lá com óculos prescrito, mas eles terminam por negligenciar o diagnóstico de uma doença que poderia ter sido feito de uma maneira muito precoce.
5: O projeto deixa claro que o optometrista não deve diagnosticar doenças, prescrever ou administrar medicamentos e fazer procedimentos cirúrgicos ou invasivos.
2: O senador Jaime Campos, do União de Mato Grosso, manifestou preocupação com a segurança nas áreas de fronteira. De acordo com ele, o Brasil possui cerca de 17 mil quilômetros de fronteiras terrestres e 11 estados convivem com o desafio de impedir a entrada de drogas e armas, além de combater o contrabando, o tráfico de pessoas e o crime organizado. Na avaliação do parlamentar, não é justo que os estados fronteiriços suportem sozinhos o custo de proteger uma área.

0: área que interessa a todo o país. Diante desse cenário, Jaime Campos destacou a relevância da chamada PEC da Segurança Pública. A medida, que já foi aprovada na Câmara dos Deputados e está em análise na Comissão de Constituição e Justiça do Senado, propõe redefinir regras no setor, como uma maior integração dos órgãos. O texto também prevê a inclusão do Sistema Único de Segurança Pública na Constituição Federal, o endurecimento do regime penal e a destinação de mais recursos para a área. Na opinião do senador, a proposta é importante e necessária. Ele argumentou que é preciso aliar recursos financeiros e tecnológicos para enfrentar o crime e diminuir o problema da insegurança.
1: A violência está entre as maiores preocupações das famílias brasileiras e o país precisa responder com mais integração entre as forças de segurança, com tecnologia e, sobretudo, com investimento.
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0: 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Com trabalhos técnicos de Eliseu Caires, o Jornal do Senado fica por aqui. Acompanhe agora as notícias do Tribunal de Contas da União e da Câmara dos Deputados. Boa noite e bom fim de semana.
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7: Câmara incentiva a contratação de pessoas com deficiência acima das cotas.
8: Deputados avaliam criação de programa para estimular a produção de açaí.
7: Avança projeto de lei que garante a circulação de animais em condomínios.
8: Boa noite. Continuamos hoje com o projeto de gravação de edições do jornal Câmara dos Deputados em emissoras da rede Câmara de Rádio. Este programa está sendo produzido diretamente da cidade de Sete Lagoas, em Minas Gerais, com a participação da colega Marcela Pontes, da Rádio Câmara Sete Lagoas. Eu sou Márcio Aquilissardi, bem-vinda, Marcela.
7: Boa noite, obrigada, Márcio. É uma honra profissional participar da apresentação desta edição do jornal Câmara dos Deputados, dentro da Voz do Brasil. Vamos agora às notícias da Câmara dos Deputados. A Comissão de Meio Ambiente da Câmara aprovou o projeto de lei que garante a circulação de animais em condomínios. A repórter Fabielle Pires traz mais informações sobre a proposta.
9: Para muita gente, os animais de estimação são parte da família e, mesmo assim, podem encontrar restrições ao circular por áreas comuns de condomínios. Agora, o cenário pode mudar para cães, gatos e outros animais domésticos. Um projeto de lei em análise na Câmara dos Deputados quer garantir o acesso dos bichinhos às áreas comuns, desde que estejam acompanhados pelo tutor. O texto muda o Código Civil e proíbe normas de condomínio que restringam a presença dos animais, inclusive em elevadores de serviço e escadas.

0: deputadas. O projeto foi apresentado pelo deputado Célio Sturdi, do PSD do Ceará, e já foi aprovado pela Comissão de Meio Ambiente, após recomendação do relator, deputado Chico Alencar, do PSOL do Rio de Janeiro. Chico Alencar afirma que a proposta pode contribuir para garantir o bom convívio e diminuir conflitos.
1: Ele está na linha do reconhecimento crescente e relativamente recente dos direitos dos animais domésticos, animais de companhia, como se chama agora, de circular em áreas comuns, de condomínios, de prédios. Evidentemente que animais de grande porte e que têm potencial mais agressivo têm que andar também pela lei e pelas regulamentações municipais e estaduais com focinheira. Mas não se pode arbitrariamente, de forma desarraigada, estabelecer lá que o condomínio impede que esses animais circulem em partes comuns.
0: O projeto, que garante a livre circulação de animais domésticos pelo condomínio, desde que acompanhados pelo tutor, segue agora para análise da Comissão de Constituição e Justiça. Antes de virar lei, precisa ser aprovado pela Câmara e pelo Senado. Da Rádio Câmara de Brasília, Fabielle Pires.
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4: Economia.
5: O projeto de Cristiane Lopes, do Podemos de Rondônia, prevê benefícios fiscais a catadores de materiais recicláveis, cooperativas e associações. A proposta isenta de imposto de renda ganhos obtidos até o limite anual de receita do microempreendedor individual.
6: Cristiane Lopes também propõe isenção de impostos na compra de equipamentos utilizados na reciclagem e em operações de crédito contratadas por cooperativas e associações de catadores. Para a deputada, as medidas podem fortalecer a atividade.
5: Jorge Guetem, do Republicanos de Santa Catarina, é autor do projeto que cria o Programa Emergencial de Apoio Financeiro às Autoescolas. A proposta concede um auxílio mensal de R$ 1.000 por instrutor pelo período inicial de 6 meses.
6: Jorge Guetem afirma que o setor vive uma crise causada por recentes alterações nas regras do Conselho Nacional de Trânsito. E a ideia, segundo ele, é manter os empregos dos instrutores. O auxílio seria custeado com recursos do Fundo Nacional de Segurança e Educação de Trânsito.
5: Glauber Braga, do PSOL do Rio de Janeiro, apresentou o projeto para revogar o Programa Nacional de Desestatização, criado na década de 1990. Segundo o deputado, o objetivo é interromper novas privatizações e fortalecer o papel do Estado em áreas prioritárias, como energia e saneamento.
7: Esse projeto propõe exatamente isso, acabar com um programa de privatização e ampliar um programa de reestatização soberana. Esse é um movimento, inclusive, que tem acontecido no mundo. Por que isso acontece? Porque a falácia da privatização se repete. Eles dizem que vai aumentar a qualidade dos serviços. Isso não ocorre. Eles dizem que vão diminuir tarifas. É exatamente o contrário. Há uma ampliação exponencial do preço das tarifas. Nós precisamos é recuperar, com controle social, com acompanhamento popular, daquilo que tem que ser realizado para o conjunto do povo e não em nome do lucro de uma minoria.
6: Na visão de Glauber Braga, a entrega de empresas públicas ao setor privado encarece serviços essenciais, o que afeta a renda dos trabalhadores. Para ele, a reestatização de setores estratégicos é fundamental para garantir a soberania nacional e reduzir o custo de vida.
4: Homenagem.
5: Paulo Alexandre Barbosa, do PSD de São Paulo, quer conceder o título de Capital Nacional das Águas Medicinais ao município de Ibirá. A homenagem reconhece a relevância histórica e o potencial terapêutico das fontes hidrominerais da cidade.
6: Paulo Alexandre Barbosa enfatiza que a composição das águas locais inclui pH alcalino elevado e a presença de vanádio, substância associada a propriedades medicinais. Ele diz que a medida vai impulsionar o turismo de saúde na região e incentivar a proteção dos recursos hídricos locais.
4: Saúde.
5: Bruno Farias, do Republicanos de Minas Gerais, é autor de projeto que garante a oferta pelo SUS de próteses para pacientes que sofreram perdas em partes do corpo. A medida atende pessoas impactadas pelo câncer, doenças congênitas, síndromes genéticas ou acidentes.
6: De acordo com Bruno Farias, a iniciativa busca assegurar uma reabilitação completa na rede pública. O deputado reforça que o objetivo é devolver aos pacientes a capacidade funcional, a autoestima, a autonomia e a qualidade de vida.
5: Dr. Vitor Linhares, do PSB do Espírito Santo, propõe a criação da Política Nacional de Desenvolvimento Infantil, Intervenção Precoce e Inclusão Integrada. O deputado explica que o objetivo é identificar de forma rápida atrasos no desenvolvimento de crianças, como autismo e TDAH.
6: A iniciativa prevê que o acompanhamento seja feito prioritariamente nas creches e escolas onde a criança já estuda, com apoio de equipes multiprofissionais. Segundo o Dr. Vitor Linhares, é uma maneira eficiente de facilitar o acesso das famílias aos cuidados necessários, sem transformar as escolas em clínicas médicas.
4: Ciência e tecnologia.
5: O projeto de Aécio Neves, do PSDB de Minas Gerais, proíbe a publicidade de casas de apostas online na TV, rádio e redes sociais. A proposta também veda o pagamento de apostas via cartão de crédito, boleto, dinheiro ou criptomoedas.
6: Nas palavras de Aécio Neves, a proliferação das apostas online virou um grave problema de saúde pública e de endividamento familiar no país. Para o congressista, a medida é um avanço no combate à dependência de jogos e na proteção da renda familiar.
4: Agricultura.
5: A Comissão de Finanças e Tributação da Câmara avalia a criação de um programa de incentivo à produção de açaí. O repórter é Luiz Cláudio Canuto.
3: A Comissão de Finanças e Tributação da Câmara analisa a criação de um programa de incentivo ao açaí. O texto, que também estabelece proteção a comunidades tradicionais, já foi aprovado pela Comissão da Amazônia e dos Povos Originários e Tradicionais. O Programa Nacional de Incentivo ao Cultivo e Exportação do Açaí e Produtos Amazônicos foi aprovado com as modificações sugeridas pela relatora na Comissão da Amazônia, deputada Meire Serafim, do União do Acre. O texto dá prioridade a pequenos produtores, extrativistas, povos indígenas e comunidades tradicionais. Meire Serafim destaca que dados do IBGE apontam que a produção extrativa de açaí alcançou, em 2023, 238,9 mil toneladas, com valor de R$ 853 milhões. O Pará é responsável por 70% da produção nacional e 150 mil trabalhadores estão na cadeia produtiva. O deputado Ayrton Faleiro, do PT do Pará, participou dos debates sobre o tema na Comissão da Amazônia. Para ele, o mérito da proposta é envolver não apenas a capacidade de gestão e cooperativismo da produção de açaí, mas a assistência técnica e extensão rural para a atividade. Além disso, estabelece crédito diferenciado para a cadeia produtiva do açaí.
8: Estabelece também a criação de um selo de qualidade para oferecer mais segurança aos mercados consumidores e traz também uma coisa muito importante, que é o incentivo tributário, ou seja, uma redução dos impostos que hoje estão muito elevados. Recebe-se o mesmo tratamento para quem está desenvolvendo uma atividade agroecológica de sustentabilidade, uma comunidade extrativista, ou então uma terra indígena, um território quilombola, com qualquer outro produto. Então aí nós temos um recorte, que é essa isenção tributária para quem desenvolver essa atividade.
3: O projeto que incentiva a produção do açaí precisa passar pelas comissões de Finanças e Tributação e de Constituição e Justiça. Para virar lei, o texto deve ser aprovado pela Câmara e pelo Senado. Da Rádio Câmara de Brasília, Luiz Cláudio Canuto.
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4: Direitos Humanos.
6: Zé Neto, do PT da Bahia, é autor de dois projetos voltados a mães de múltiplos. O deputado conta que as propostas prevêm prioridade em programas habitacionais, de crédito e sociais, além de isenção do imposto sobre produtos industrializados para compra de veículos.
5: Zé Neto afirma que as propostas buscam

0: de crédito e sociais, além de isenção do imposto sobre produtos industrializados para compra de veículos.
1: Zé Neto afirma que as propostas buscam oferecer condições mais adequadas a famílias com gêmeos ou mais filhos. O deputado avalia que essas famílias enfrentam mais dificuldades para arcar com despesas como moradia, transporte, educação e alimentação.
2: Mulheres que têm de gêmeos em diante, é complicado para ter um carro, para pagar a escola, para cuidar dos filhos, para alimentar, enfim. E com isso a gente quer financiamento, facilitação no Minha Casa Minha Vida, facilitação nos programas sociais, facilitação nos programas de habitacionais, facilitação de crédito e também no caso do IPI. Você imagina, uma família que tem múltiplos não tem como ter um carro que tenha só 5 lugares. E esses dois projetos visam exatamente isso, atender as mães de múltiplos.
0: Andréia Siqueira, do PSB do Pará, recomenda a aprovação de proposta que permite a candidatos com deficiência indicar as condições específicas necessárias para a realização de provas em concursos públicos. Relatora da matéria, ela avalia que a medida amplia a acessibilidade nos processos seletivos.
1: Andréia Siqueira afirma que os concursos devem avaliar os conhecimentos e as habilidades exigidos para o cargo, sem impor barreiras a qualquer deficiência. O parecer da deputada foi aprovado pela Comissão de Defesa dos Direitos das Pessoas com Deficiência e a proposta segue em análise na Comissão de Constituição e Justiça.
3: Segurança Pública.
0: Luiz Lima, do Novo do Rio de Janeiro, é autor de um projeto que cria um Programa Nacional de Apoio às Famílias de Profissionais de Segurança Pública vitimados em serviço. A proposta prevê medidas como agilidade no pagamento de pensões, apoio psicológico e benefícios para filhos órfãos.
4: Se a gente não amparar essas famílias, se a gente não der agilidade às suas pensões, apoio psicológico, preferência em transferência desses filhos que ficaram órfãos para escolas, a gente vai deixar desamparada essas famílias. Hoje, a gente tem uma barreira muito grande no Rio de Janeiro, por exemplo, de ter novos policiais em razão da guerra que a gente enfrenta. Se o Estado brasileiro não puder garantir o mínimo de conforto, de amparo, de gratidão a essas famílias, eu não sei o que a gente pode fazer para retribuir todo esse esforço desses profissionais e desses brasileiros que nos defendem dia a dia.
1: Luiz Lima enfatiza que o projeto tem apoio de diferentes partidos. De acordo com o parlamentar, a iniciativa é uma forma de indenizar as famílias que sofrem as consequências da atuação de profissionais que fazem a segurança pública da sociedade.
0: Lula da Fonte, do PP de Pernambuco, propõe alterar o Estatuto da Criança e do Adolescente para prever a internação socioeducativa em casos de violências contra animais. A medida passa a ser obrigatória quando o ato for cometido com extrema crueldade ou grave ameaça.
1: O projeto

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2: Trabalho.
3: A Câmara aprovou um incentivo para a contratação de pessoas com deficiência, além das cotas obrigatórias em empresas. A repórter Paula Bittar acompanhou a votação.
4: A Comissão de Constituição e Justiça da Câmara aprovou uma proposta que prevê a criação de estímulos fiscais ou de crédito para empresas que contratarem mais pessoas com deficiência do que o mínimo exigido pela legislação. Segundo o relator na CCJ, deputado Diego Garcia, do União do Paraná, a proposta respeita os princípios da Constituição e contribui para os objetivos da República Federativa do Brasil, como a construção de uma sociedade livre, justa e solidária e a promoção do bem de todos, sem discriminação. Diego Garcia considerou que, ao criar um estímulo positivo para a contratação de pessoas com deficiência acima das cotas legais, o projeto materializa o princípio da dignidade da pessoa humana e os valores sociais do trabalho, reconhecendo o emprego como ferramenta essencial para a autonomia, a cidadania e a plena integração social. A legislação brasileira determina que empresas com 100 ou mais funcionários reservem entre 2 e 5% das vagas para trabalhadores com deficiência. O projeto, que prevê a criação de estímulos fiscais ou de crédito para empresas que contratarem mais pessoas com deficiência do que o mínimo exigido pela legislação, segue agora para o Senado Federal. Da Rádio Câmara, de Brasília, Paula Bittar.
5: Enfermeira Rejane, do PCdoB do Rio de Janeiro, defende a aprovação de projeto que cria uma política nacional de valorização da preceptoria e da supervisão de estágio na enfermagem. A proposta prevê tempo específico na jornada para orientação de estudantes, com adequação da carga de trabalho dos profissionais.
3: Enfermeira Regiane também quer impedir que estudantes ou residentes sejam usados para completar escalas de atendimento. O projeto estabelece que, para evitar sobrecarga de trabalho, a atividade de preceptoria deve ser considerada no planejamento das equipes de enfermagem.
5: A lei do Descongela, de professora Luciene Cavalcante, do PSOL de São Paulo, restitui aos servidores públicos federais, estaduais e municipais a contagem de 583 dias de tempo de serviço que haviam sido congelados devido à pandemia. Ela informa que mais de 10 milhões de trabalhadores são beneficiados pela medida.
6: A lei garante tanto a devolução automática dos 583 dias, quase 2 anos da vida funcional dos servidores públicos, do Brasil inteiro, pelo artigo 3º. Não precisa de uma lei no âmbito municipal ou estadual para que esse direito seja alcançado por cada servidor. E também garante o recálculo de todo o salário dos servidores públicos, retroativamente.
3: Luciene Cavalcante acrescenta que prefeituras e estados já começaram a aplicar a norma. A parlamentar considera que a nova lei restaura direitos funcionais suspensos durante a pandemia. Termina agora essa edição especial do Jornal Câmara dos Deputados, produzida e apresentada pela Rádio Câmara de Brasília, em parceria com a Rádio Câmara de Sete Lagoas, integrante da Rede Câmara de Rádio.
5: Eu agradeço a Marcela e a toda a equipe da Câmara de Vereadores de Sete Lagoas pelo excelente trabalho conjunto.
3: Obrigada à Câmara dos Deputados por esta oportunidade. Este programa teve trabalhos técnicos de Marinho Magalhães e apresentação de Márcio Aquiles Sardi e Marcela Pontes. Boa noite.
5: Muito boa noite. O Jornal Câmara dos Deputados volta na segunda-feira. Bom final de semana.
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3: Preparem a pipoca e a nostalgia. A TV Globo acaba de confirmar a reprise de um dos maiores clássicos da teledramaturgia brasileira, Roque Santeiro. A novela, que marcou época em 1985, retorna à faixa edição especial a partir do dia 5 de outubro, prometendo encantar novas e antigas gerações. Mais de 4 décadas após sua exibição original, a trama de Dias Gomes, com seus personagens icônicos como Viúva Porcina e Sinhozinho Malta, volta para as tardes da emissora. É a chance perfeita para reviver os mistérios de Asa Branca e se deliciar com as fofocas e intrigas que movimentaram a cidade

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futebol e das celebridades está em polvorosa com o novo romance de Rodrigo Goes, jogador do Real Madrid, com a influenciadora Gabriela Lenze. O relacionamento, que já era especulado há quase um ano, foi confirmado e a gata, que completou 32 anos esta semana, recebeu uma declaração fofa do atleta. Mas o que realmente está dando o que falar é o passado amoroso de Gabriela. A influenciadora já foi apontada como a fé de ninguém menos que Neymar em 2014 e 2019. E pasmem, até teria dado um fora em Justin Bieber em 2017. Parece que a moça tem um currículo de dar inveja. Sim.

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gente, que babado! O apresentador e comentador português Adriano Silva Martins chocou a todos ao revelar, em um programa ao vivo, o maior desgosto amoroso de sua vida. Ele descobriu que o namorado, com quem mantinha uma relação há 9 meses, ia se casar com uma mulher no mesmo dia da cerimônia. A história, que aconteceu há 20 anos em Madrid, deixou o público de queixo caído. Adriano contou que após passar a noite com o então namorado, foi surpreendido pela notícia de que o rapaz iria se casar ao meio-dia. Um verdadeiro roteiro de novela da vida real.

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rainha dos baixinhos está com tudo! Xuxa Meneghel acaba de anunciar mais uma data para sua aclamada turnê, O Último Voo da Nave. A apresentadora se prepara para um encontro emocionante com seus fãs neste sábado, dia 26, na Arena da Baixada, em Curitiba, no Paraná. O projeto, que marca uma nova fase na carreira da Eterna Loira, resgata elementos icônicos de sua trajetória na televisão e na música. Os fãs já estão contando as horas para embarcar nessa viagem nostálgica e celebrar a energia contagiante de Xuxa.

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1: Meia-noite e 8 minutos.
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7: Meia-noite e 28 minutos.
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4: Olha só a dúvida da Roberta. Doutor, tenho andado muito sozinha desde que mudei de casa, de trabalho e de cidade. Será que sentir-se só pode realmente prejudicar a nossa saúde? Olha, Roberta, pode sim. A solidão persistente não é só uma questão emocional. Ela pode estar associada ao maior risco de depressão, ansiedade, alterações do sono e também problemas de saúde física. Existe uma diferença importante entre estar sozinho e sentir-se sozinho. Algumas pessoas gostam de passar um tempo sozinhas e tudo bem, elas ficam ótimas. O problema é quando existe uma sensação permanente de desconexão, de não ter com quem conversar ou compartilhar o dia a dia, a sua vida. Por isso que é muito importante cultivar vínculos como uma forma de cuidar da sua saúde. Eu recomendo que, por exemplo, se você não está muito longe da sua cidade original, que você procure viajar com alguma frequência para visitar os seus amigos, a sua família, ou então que você desenvolva uma rede de contatos, uma rede de apoio nessa cidade que você está chegando. É bom lembrar que a terapia também pode te ajudar. Dúvidas? @JairoBauerOficial.
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0: 6:49.
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1: 1:04.
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0: 1:19.
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4: E olha só a dúvida da Luísa. Doutor, tem um relacionamento já de 10 anos e a gente queria começar a transar sem camisinha. Se os dois fizerem os testes e não detectarmos nenhuma infecção sexualmente transmissível, podemos parar de usar o preservativo? Luísa, de uma maneira geral, sim. Se os dois têm uma relação apenas entre vocês, ninguém tem nenhum tipo de relacionamento fora dessa relação de vocês, e vocês fizeram todos os testes e nos últimos 10 anos vocês não tiverem nenhuma relação fora do relacionamento, não existe risco, e aí vocês sim podem interromper o uso de camisinha, de preservativo, mas não esquecendo que para prevenir gravidez indesejada vocês vão ter que optar por um outro método, provavelmente um método hormonal, isso é um ponto importante, e segundo, acho que tem que ter um pacto entre vocês que nenhum dos dois vai ter uma relação fora do relacionamento de vocês, e se eventualmente isso acontecer, que se proteja usando camisinha, assim os dois estariam protegidos. Então, acho que esse é o ponto central e essa é uma conversa importante. Nem sempre fácil da gente ter com o parceiro ou com a parceira, mas é uma conversa importante. Dúvidas? @JairoBauerOficial.
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2: Uma hora e 41 minutos.
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1: 94, agora 2 horas em ponto. 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
2: FM, agora 2h18.
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6: Olha só a dúvida da Luciana. Doutor, por que às vezes, quando a gente está muito estressado, qualquer probleminha que aparece, parece gigantesco? Pois é, tua pergunta é boa e a resposta tem a ver com o fato do estresse mudar a maneira como o nosso cérebro interpreta as diversas situações do dia a dia, do cotidiano. Quando a gente está sobrecarregado, a gente fica mais atento às ameaças e a gente tem menos capacidade de analisar os problemas com calma. De repente, uma coisa muito pequena, pode parecer um bicho de sete cabeças, uma questão muito maior do que ela realmente é. Por isso, em momentos de estresse intenso, pode ser útil evitar decisões importantes por impulso, fazer uma pausa, pensar melhor no assunto, dormir bem e conversar com alguém. Às vezes o problema não diminui, mas a nossa capacidade de enxergar esse problema muda sim, e isso faz toda a diferença, tá bom? É isso aí, boa sorte. Dúvidas? @ Jairo Bauer Oficial.
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0: 94 FM, 12h42. 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
1: Olha a hora, 94 FM 3 e 1.
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7: E olha a dúvida do Matias. Doutor, tenho acordado cansado, mesmo depois de dormir 8 horas. O que pode estar acontecendo? Olha só, Matias, nem sempre a quantidade de sono é o fator mais importante. A quantidade de horas que a gente dorme é muito importante, mas pode não ser o único fator para determinar se a gente vai ficar cansado ou não. Explico. A gente pode dormir 8 horas e ter um sono muito fragmentado, roncar demais, ter apneia do sono ou simplesmente estar passando por um período de muito estresse e ansiedade. Além disso, horários irregulares de sono, muito álcool à noite e excesso de telas antes de dormir podem atrapalhar a qualidade do sono. Então, se o cansaço é frequente, está durando algumas semanas e está interferindo no seu dia a dia, vale a pena investigar. Sono não é apenas quantidade, é também qualidade e regularidade. Se você estiver enfrentando dificuldades, eu recomendo fortemente que você procure um especialista em sono, ele vai te explicar melhor como fazer essa higiene do sono e, se precisar, investigar as causas desse seu cansaço. Dúvidas? @JairoBoeroficial.
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9: Noventa e quatro FM, agora 3:22.
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0: 94 FM, 3h40, bom dia.
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2: E olha só a dúvida da Bruna. Doutor, sou virgem e queria saber se é verdade que da primeira vez não tem risco de gravidez. Bruna, não, não e não. A primeira vez também tem risco de gravidez. Ela não traz nenhuma proteção especial contra uma gestação indesejada. O fato do hímen estar presente na entrada da vagina não te protege. Se você tiver penetração vaginal, se os espermatozoides estiverem dentro do canal vaginal, portanto, com risco de entrar em contato com o óvulo, existe sim a possibilidade de gravidez, mesmo da primeira vez, tá? Por isso, se a pessoa não quer engravidar, a prevenção precisa existir desde a primeira vez. Vale lembrar, se você usar camisinha, além de prevenir contra a gravidez indesejada, você também se protege contra as infecções sexualmente transmissíveis. E não custa lembrar que o método contraceptivo hormonal é o método mais eficaz que a gente tem para prevenção de gravidez, e para definir que método você vai usar, é importante consultar o ginecologista antes da primeira vez. Boa sorte. Dúvidas? @JairoBoeroficial.
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1: 4 horas e 4 minutos.
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7: Quatro horas e 27 minutos.
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3: Quatro horas e 43 minutos.
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10: E olha só a dúvida da Madalena. Doutor, é normal não sentir muito prazer com a penetração? Orgasmo só

0: com a penetração, eu nunca consegui. Olha, Madalena, vou te contar o seguinte. É relativamente comum que a mulher tenha dificuldade de sentir um orgasmo na penetração. Isso não significa necessariamente que tenha algum problema. Para muitas mulheres, a estimulação do clitóris é fundamental para chegar ao orgasmo. E a penetração vaginal? Sozinha pode não ser a forma mais eficiente de estimular o clitóris e de chegar ao orgasmo. Então, existe uma variação muito grande entre os diferentes momentos da sua vida. E também, claro, vai depender do parceiro que você tá, o nível de intimidade que você tem com ele, como você se sente em relação a ele, entre outros fatores. É importante conhecer o próprio corpo e não transformar o orgasmo numa espécie de prova de desempenho. Conversar então com seu parceiro ou com a sua parceira, descobrir o que funciona para cada um, costuma ser uma forma muito importante de tentar sentir mais prazer e eventualmente chegar ao orgasmo, muito mais importante do que ter um modelo idealizado de sexo. Se tiver muito difícil, se isso estiver muito complicado para você, eu recomendo que você procure uma terapeuta para poder conversar sobre esse tema. Dúvidas? @JairoBoeroOficial.
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1: 5 horas e 9 minutos.
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14: Cinco horas e 26 minutos.
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6: Cinco horas e 55 minutos.
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1: Bom dia, querido ouvinte. Obrigado pela sua companhia. Já já, mais sucessos.
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1: Legal 94, 6 horas 48 minutos, 6h48. É o programa Quilômetro 94, invadindo manhã sertaneja. A gente vai fazer as duas programações juntas, né? Lembrando que às 7 horas da manhã tem aí a propaganda eleitoral gratuita e a gente retorna aí com mais um pouco de programação até às 9, das 7h25 até às 9 horas da manhã, quilômetro 94. 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Vamos de música, começando muito bem nossa programação, tem Zezé de Camargo e Luciano, a música Indiferença, a hora certa 6h50, bom dia.

94, 6 horas 53 minutos, 6h53, Zezé de Camargo e Luciano, Indiferença. Esse é o programa Manhã Sertaneja, misturado com o programa Quilômetro 94, músicas e notícias sem fronteiras, até as 9 estamos por aqui, hein, gente? 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Sorteio de vales compras do valor de R$250 em Vale Compras. 6 horas 55 minutos, vamos de música na programação. Agora tem Jean e Giovanni, Sonhos de Brinquedo. E a gente volta a partir de então das 7 horas e 25 minutos com mais uma edição do Quilômetro 94. Beijo no coração, até já, hein?

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0: 94, 7h25, 7h25. Então vamos fazer um encerramento aí do programa Manhã Sertaneja e começar o programa Quilômetro 94, intervalo comercial. Já já a gente tá de volta, não sai daí não, hein?
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0: É 94, 7 horas 28 minutos, 7:28. Agora sim com o quilômetro 94, músicas e notícias sem fronteiras até as 9 horas da manhã. Tem Marcelo Moreira, tem DJ Tomarino comandando as emoções na mesa técnica central, nos 25 mil watts de potência. E aqui já do meu lado, no meu lado direito, já preparado com as cordas vocais aqui para falar tudo que acontece aí nos... No futebol, nas novelas, enfim, tudo que acontece, curiosidade no planeta Terra, ele fala pra você aqui na programação, se der tempo, é claro. O Flavinho Freitas, bom dia, Flavinho.
1: Bom dia, Marcelo Moreira, bom dia a todos os ouvintes, muito obrigado pela audiência de vocês. Mais um sabadão aqui super animado pra fazer aquela programação gostosa. No ar, quilômetro 94, músicas e notícias sem fronteiras, até as 9 horas da manhã, tem Marcelo Moreira e tem Flavinho Freitas.
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0: 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Pra você que mandar seu nome completo aqui, participar através de mensagem de texto ou de áudio, pode, do jeito que você preferir participar, viu, gente? Tem aí, pode ser áudios no máximo 20, 25 segundos pra gente dar dinâmica no programa e atender todo mundo, tá certo? E uma mensagem de áudio por participação, tá bom? E você que mandar também seu nome completo, aí sua mensagem de texto também, vale participação. 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

0: tem os acompanhamentos também, a farofa, maionese, salpicão, e o ganhador ou a ganhadora deve retirar aí no domingão até ao meio-dia e meia, tá certo? Um abraço pro Eliezer, pro Rafael e pra Késia, pra Nicéia também, toda a equipe Natamil aí do Rei do Frango, né, Freitas?
1: Isso mesmo, obrigado Eliezer, todos vocês aí do Rei do Frango, que Deus abençoe, bons negócios e boas vendas.
0: Tá certo, o pessoal já tá mandando suas mensagens de áudio pra gente, que um abraço pro Éder Bibiano lá no Jardim Bela Vista, Freitas, manda um abraço pro Éder lá.
1: Grande Éder Bibiano, gente boa, vendedor de alho, tá, essa semana ele tava lá no Big Paul, a gente deu bastante risada por lá, né, Éder? Um abraço pra você, meu amigo.
0: Grande abraço, vamos de música na programação?
1: Solta aí, Tobaina.
0: Agora tem Gilberto e Gilmar, a foto 3x4, a hora certa pro povão, Freitas.
1: 7:33.
0: Bom dia, cidade.
1: Bom dia, região.
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0: 3x4.
1: É, 7 horas 36 minutos, 7h36, Gilberto Gilmar, foto 3x4. Esse é o programa Quilômetro 94, Músicas e Notícias Sem Fronteiras, até as 9 horas. Tem Marcelo Moreira, Flavinho Freitas e DJ Tubaína comandando as emoções por aqui na nossa programação. 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
1: 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Vamos lá, vamos atender o pessoal que já tá curtindo a nossa programação e falar com a gente através de áudio. Eric Delagnol, oi Eric, bom dia.
2: Bom dia, Marcelinho, bom dia pra mim, que Deus abençoe nosso sabadão, que dê tudo certo nas caminhadas. E vamos, que o show não pode parar. Valeu, um abraço, Deus abençoe. Manda um abraço pra nós tudo aqui no Morro Azul. Valeu, tudo de bom.
1: Tá certo, um grande abraço pra você, obrigado pelo carinho, obrigado pela audiência, Eric, o pessoal da oficina Zandel, nos altos da rua São Pedro. A dona Luísa Aparecida Rosendo, bom dia meus amigos Marcelinho e Flavinho, tudo bem com vocês? Espero que sim, gostaria de ouvir uma música com o Rick Renner nos bares da cidade. Ofereço para todos os ouvintes do maravilhoso programa, Deus abençoe todos vocês, a dona Luísa Aparecida Rosendo, Freitas.
0: Luísa Aparecida Rosendo, um abraço pra senhora, obrigado pela audiência, um abraço também pra família Franciscone lá em Santa Bárbara e um abraço também pro nosso amigo aí que todo final de semana tá ouvindo o quilômetro 94, Eric Zandel.
1: Tá certo, tem mais aqui o Chicão, Francisco Antônio Gabriel lá da Vila Beca, Freitas, tá ouvindo a nossa programação.
0: Fala Chicão, um abraço pra você, vai Corinthians.
1: A Delinda lá da Vila Beca também tá curtindo a nossa programação, já mandou seu áudio pra gente, daqui a pouquinho vai fora, manda um abraço pra Delinda.
0: Oi Adelinda, um abraço pra você, bom dia.
1: Tá certo, tem muita gente participando aqui, o casal nota mil do Brasil, Paulinho e Eunice nos altos da Vila Osório, Freitas, já estão ouvindo também.
0: Oi Paulinho, oi Eunice, um abraço pra vocês, obrigado pela audiência, vocês são muito gente boa.
1: Tá certo, pessoal participando aqui, rapaz, tem muita gente, daqui a pouquinho a gente vai falar da galera aí, mais algumas pessoas que estão participando, e como que faz pra participar da programação, Freitas?
0: Manda mensagem 35326081, manda mensagem de áudio, manda mensagem de texto, só não manda áudio muito longo, por gentileza, pra que a gente possa soltar o áudio de todos aqui, da dinâmica no programa.
1: Tá certo, e aqui é assim, pediu, tocou!
3: Dedinho, tocou!
1: Saudoso Rick, mais o Renner atendendo a dona Luísa lá de Santa Bárbara, que pediu nos bares da cidade, Freitas.
0: Bom demais, hein?
1: A hora certa pro povão, então.
0: 7 horas e 41 minutos.
1: Não perca o horário do busão, 7h41, bom dia, cidade.
0: Bom dia, região.

0: 94, 7 horas 44 minutos, 7h44. Rick Renner na programação nos bares da cidade. E a gente vai tentar, Freitas, no decorrer da programação. O horário hoje é meio curto, mas a gente vai tentar tocar algumas músicas do Rick Renner aqui pra fazer uma pequena homenagem pro Rick.
1: Tá certo, a gente.
0: É, eu já fiz na quarta-feira, na verdade, um especial aí. Toquei acho que umas 4 músicas de Rick Renner, um especial no Manhã Sertanejo. Mas hoje, se der, a gente faz também, tá bom?
1: A gente sempre tocou Rick Renner aqui.
0: Sempre gostou, a gente sempre, né, comentou nos bastidores também aqui, né, Freitas? Que a gente gosta muito dele. 99,9% da programação que eu faço sempre tem uma música do Rick Renner que a gente toca aqui, né?
1: A gente sempre tocou Rick Renner, a gente sempre comentou nos bastidores e continuaremos tocando por aqui, né, Marcelo?
0: Sim, deixou um legado na música sertaneja, um dos maiores cantores da música sertaneja. Eu, particularmente, era uma das duplas que eu mais gostava, Freitas.
1: Sim.
0: E um dos maiores compositores do Brasil também.
1: Sem dúvida, sem dúvida.
0: Né? Morreu num trágico acidente aí na segunda-feira, né?
1: Posso dizer que do sertanejo também é um dos que eu mais gostava, aí junto com o Zezé de Camargo e Luciano aí.
0: E Leandro Leonardo.
1: Leandro Leonardo, ele tá aí um dos que eu mais gostava também.
0: 59 anos, novo ainda demais,
1: né? Verdade.
0: Tragédia, né? 7 horas 46 minutos, 7h46, a gente vai falar de quem agora na programação, Freitas?
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1: 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Pode jogar a vinheta aí, Tubaína. Vamos lá.

0: É, e pelas ondas da 94.3, tem o Quilômetro 94, Músicas e Notícias Sem Fronteiras. Até as 9 horas da manhã tem eu, tem o Flavinho Freitas, tem o DJ Tobaína, daqui a pouquinho o Dirceu Fernandes conversando com a gente também ao vivo em cores aqui, direto dos estúdios do bairro do Ginásio, aqui em Itararé, estado de São Paulo, Brasil, planeta Terra, mundo! Né, Freitas? Esse programa que é ouvido além do Oceano Atlântico também, né, Freitas?
1: Isso mesmo, nosso programa ele é ouvido no mundo inteiro através da internet, né, Marcelo?
0: Eu, rapaz. 7 horas 49 minutos, vamos falar com o João Rodrigues, vai falar com a gente. Oi, João, bom dia.
2: Bom dia, Marcelo Frávio. Tudo bem com vocês? Aqui
0: tudo
2: é o João Rodrigues,
0: certinho.
2: Do Jardim Panceia. Mandou alô pro meu pai, o Antenor, famosinho de aqui da Panceia, pra minha mãe Marisa dos Santos. Para todos os ouvintes da 94FM, para o meu grande amigo da Mecânica Zandel, Eric, da audiência. Deus abençoe, tudo aí, coloca meu nome no sorteio.
0: Grande abraço, João. Um abraço para o Antenor, famoso índio, e também para Marisa, sempre curtindo a nossa programação, rapaz. Agora quem vai falar com a gente é o Zezão do Açaí. Ô Zé, bom dia.
3: Bom dia, Flavinho Moreira. Aqui é o Zezão do Açaí. Um abraço para ti, Deus te guarde bastante aí. Deus te ama, Deus está na tua caminhada e ilumina todos os teus passos aí, certo? Fica indo na paz de Deus, viu? Zazão do Açaí. Mas uma música do Rick Renner, qualquer música, certo? Fica em paz.
0: Daqui a pouquinho tem mais Rick Renner aqui, Zé.
3: Marcelo Moreira, esqueci de mandar mensagem do Correio Frango, coisa também. Põe no sorteio, Zazão do Açaí.
0: Tá certo.
3: Só fuma no seu e do Fravinho, Moreira. Deus abençoe e te guarde vocês, os passos de vocês.
0: Grande abraço, Zé. Obrigado pelo carinho, obrigado pela audiência. Manda um abraço pro Zezão lá do Açaí, Freitas.
1: Eu vou mandar um abraço aqui primeiro pro João ali do Pauliceia, que mandou mensagem. João, um abraço pra você, pra sua mãe Marisa e pro seu pai também, o famoso índio. Qualquer dia, viu, João? Eu vou aí bater um papo com seu pai. Ele é muito gente boa, é bom de conversa, não foi mais no Big Bo, mas eu vou aí, viu, seu Antenor, qualquer hora, bater um papo com o senhor. E um abraço aí também pro Zezão do Açaí, que mandou mensagem.
0: Tá certo, o Pezão, o Edson Antônio dos Santos vai falar com a gente. Oi, Edson!
4: Bom dia, Marcelo Moreira, bom dia, Fravinho Freitas, aqui é o Edson Antônio Santos, coloque meu nome no sorteio aí. Valeu, tamo junto. E Dali Santos.
0: Grande abraço pra você, o Edson Antônio dos Santos, participando também da nossa programação, Freitas.
1: Pezão foi lá no Big Post semana passada, bati um papo com ele. 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
0: É o famoso marido de aluguel, né?
1: Exatamente.
0: Ei, rapaz, um grande abraço, Edson. Vamos lá, vamos de música, Freitas. Essa aqui faz hora que não toca no rádio, a gente vai rolar pra vocês aí de saudoso Leandro, mas o Leonardo, quanto nosso amor valeu, a hora certa.

0: 7h55, 7h55, saudoso Leandro, mas o Leonardo, a musical, o quanto nosso amor valeu, essa é linda demais. 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
0: Vamos de Rick Renner na programação, mano. Um dos primeiros grandes sucessos da dupla. Preciso te encontrar. A hora certa pro povão, Freitas.
1: 7h59.
0: Bom dia, cidade.
1: Bom dia, região.

0: 8 horas, 1 minuto, 8:01, gente. Estamos caminhando para a segunda e última hora da nossa programação. Primeiro a gente vai falar um bom dia pro Dirceu Fernandes, que já tá aqui nos estúdios junto com a gente, né, Dirceu? Bom dia, Dirceu. Tudo certinho com você?
1: Bom dia, Marcelo Moreira. Bom dia, Flavinho. Agora são 8 horas e 1 minuto. Agradecendo a todos que estão ligados no 94. Que lá no 94, né, Marcelo?
0: Sim, Dirceu.
1: E como é que tá? Super. Tudo programão, animadinho, hein? 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
1: 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Quer mandar um abração para todos que estão ligados. Nesse horário, não tem erro, não. Estão todos ouvindo lá, o Paulinho e o Nisso estão ouvindo o programa. Seu Carlinho Presta está ouvindo também. O Salvador, lá do Rio de São João. Seu Nivaldo Lopes está, Nivaldo Machado. Senhor Aristito também está na audiência. O Tabo Chinal é uma galera grande. Daqui a pouco falo mais deles aí, tá bom? Só quero lembrar, Marcelo, aproveitando aí o sucesso aí, ó, pegando aí ó, a carona aí, né? 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
1: Tá certo, a gente vai para um breve intervalo comercial, já já a gente tá de volta.

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0: 94, 8 horas, 5 minutos, 8 e 5. 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
0: 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Dirceu, essa próxima música aqui é a música que o... Pode apresentar a música pra gente,
2: hein? Essa música aqui fala que o show não pode parar, né? Essa semana perdemos
1: um dos maiores da música ainda.
2: Do
0: sertanejo. A gente tá tentando fazer aqui uma classificação das melhores músicas deles aqui, mas, rapaz, é música demais que o homem tem de sucesso.
2: Eu,
0: então,
2: desde criança, né? Desde criança, não. O Rick, eles começaram a cantar em 1986, né? Mas quase desde que eu acompanhei muito no Paraná, acompanhei a dupla Rick Rene, e infelizmente perdemos uma dupla, né? E aí a gente fez aí uma música em homenagem para o Rick, né? Que deixou... O show não pode parar, né?
0: Essa é uma homenagem também do Durval aí, Durval, pro Davi, pro saudoso.

0: Davi, da dupla
1: e
0: Durval
1: pegou e Davi. Certinho essa música, mesma coisa pro... Vamos lá então, né? Vamos lá.
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0: 94, 8 horas 13 minutos, 8 e 13. Esse é o Quilômetro 94, músicas e notícias sem fronteiras até as 9 horas. Estamos por aqui socando a bucha. Os lindões, os princesos, os fofuchos do rádio. É, Freitas. Há quem conteste nossas belezas? Há quem conteste ou não?
1: Tem bastante gente que contesta, não, Marcelo?
0: Ai, ai, o pessoal participando aqui da nossa programação, Freitas. Daqui a pouquinho eu vou falar de pet shop pra vocês. Daqui a pouquinho tem muita coisa boa pra vocês. Daqui a pouquinho também tem a música nova de Bruno Marrone, evento do ano. Tem muita coisa boa ainda por aqui, hein? Um abraço pra Rosângela Filipac, lá nos altos da Santa Terezinha. Grande abraço, Rosângela. Manda um abraço pra Rosângela lá, Freitas.
1: Oi, Rosângela Filipac, um abraço pra você. Obrigado pela audiência.
0: O Juan Dias Ponciano Alves gostaria de participar dos sorteios. Um grande abraço ao Juan. Em Telêmaco Borba, ouvindo a nossa programação, a Vera Lúcia da Silva. Oi, Vera, um beijo no seu coração. Um ótimo sábado abençoado pra você e todos da família. Obrigado pelo carinho. A Sandra também tá ouvindo lá na 1ª de maio. Um grande abraço pra Sandra, pro Tião Pedreiro, pra todos da família aí na 1ª de maio. Um grande abraço. Obrigado pelo carinho de sempre. Aí também o Wagner Antônio, na cidade de Ponta Grossa, no Paraná. Rapaz, esse aqui nós temos que falar todo sábado dele, hein, Freitas? Bom dia, meus amigos Marcelinho e Flavinho, aqui é o Evandro. Marcelinho, por favor, ofereça uma música pro meu neto Miguel. Ele já fica esperando vocês falarem o nome dele. Muito obrigado! Obrigado aí, o Evandro em Serquilho e o seu netinho, o Miguel, que é nosso ouvinte mirim agora também, hein, Freitas?
1: Um abraço pra Dona Vera, lá de Telêmaco Borba. Um abraço pro Goiano também, que sempre ouve a nossa programação.
0: Sempre tá ligadinho na nossa.
1: Gosto muito do Goiano, ele sabe disso. E um abraço pro nosso amigo Evandro. Evandro, obrigado pela sua audiência todo sábado. Um abraço também pro seu neto, Miguel, que não perde um programa nosso. E um abraço também pra Lisiane, lá em Jaguariaíva.
0: Tá certo, um grande abraço a todos vocês. A Lisiane, você acabou de falar dela aqui, ela já tá gravando um áudio pra gente lá. Vamos lá, a Ana Carla também, daqui a pouquinho a gente vai falar da Ana Carla, mandar um abraço pra Ana Carla. O Diego Vieira do Amaral participando da nossa programação. Zelina Dias Ponciano Alves também, um grande abraço. A Ana Júlia Aguiar Spitz também mandou seu áudio pra gente, um grande abraço, obrigado pelo carinho. Seu Luiz Onofre mandou áudio pra gente, daqui a pouquinho vai pro ar. Tem muita coisa boa daqui a pouquinho. A Rita já tá no jeito aí? Pode colocar o áudio da Rita. Pode. Oi, Rita de Cássia, lá do CDHU, bom dia.
2: Bom dia, meninos. Como vocês estão?
0: Bem, Rita.
2: Espero que bem.
0: Tudo certinho.
2: Comigo tá tudo bem também. É, aqui, Rita de Cássia Ferreira, do CDHU Ponte Seca, passando para registrar minha audiência. É, quero participar dos sorteios e que Deus abençoe o domingo de vocês. Aliás, o sábado de vocês.
0: Sábado, hoje é sábado.
2: Desculpa.
0: Hoje é sabadão, hein?
2: O final de semana inteiro também. É, fiquem com Deus e um forte abraço carinhoso meu.
0: Um grande abraço pra você, Rita, todos da família. Um sábado abençoado pra vocês aí, o pessoal bacana. Onde a gente tá aí, ó, com a audiência maravilhosa no CDHU da Ponte Seca, Freitas. Todo mundo com o rádio ligado no último volume, ouvindo a nossa programação.
1: É, um abraço, obrigado, viu, pelo carinho, com o cuidado que você tem com o Marcelo Moreira, o Flavinho Freitas e o Dirceu Fernandes. Rita de Castro, um grande abraço pra você.
0: E você que tá com o rádio baixinho aí, pode aumentar o volume.
3: Aumente o volume.
0: Pra ouvir nós, né, Freita?
1: Com certeza.
0: 8 horas 16 minutos, 8 e 16. Daqui a pouquinho a gente vai colocar alguns áudios que a gente tem que ouvir antes de colocar no ar aí, né, Freita?
1: Isso mesmo.
0: A gente vai falar de quem na programação, Freita?
1: Olha, Marcelo, a gente já fez a primeira bateria de todos, já falamos da
0: Lenúria. Vamos de música, então?
1: Pode soltar a música. Eu só queria mandar um abraço rapidinho aqui.
0: Pode falar, hein?
1: Eu quero mandar um abraço pra Dona Maria, ali da Vila Sinhá, também pro Ticão, o famoso Jiraia, também a Sueli, a Catarina, o Luiz Celso, essa família maravilhosa, eles não perdem um programa nosso, eu sei
0: nota
1: que eles estão com rádio
0: Brasil.
1: Ligadinho, nota mil do Brasil.
0: É,
1: e descendo mais um pouquinho ali, eu chego lá no Jardim Fronteira e mando um abraço pro nosso amigo Eltinho, o famoso Boris, se cuida, Boris, um abraço pro Maico também lá do Correia Guincho, um abraço também pro Lorival, pro Moacir, um abraço pra minha amiga Rosa, pro Davi, também pro Joilson, pro Juliano, pra Thaís, pro Jesuel, essa família também que mora no meu coração, gosto muito deles, fazem parte da minha vida, não tem como a gente não falar, o Rogério, a Tereza também, o Isaac ali, o Nardinho, né, o Gabriel, são pessoas que eu gosto muito, sim, levo pra minha vida. Um abraço também aí pro Nersão Segurança, pro Vartão Corintiano, vai Corinthians, e um abraço pro Quinho Santista.
0: Tá certo, todo esse pessoal, um abraço também pra Ana Carla Castela Barbosa, Um abraço pra Marcília também, lá da fazenda, a mulher do queijo caprichado, rapaz. O queijo de um parma e meio de diâmetro, delicioso queijo, não, Freitas?
1: É bom demais.
0: Também pra nossa grande amiga e ouvinte também de todas as programações, a Maria del Barrio, da Linha de Cássia.
3: Maria la del Barrio
0: Um abraço pra gatinha também, o pessoal sempre ligadinhos na nossa programação, nossas colegas de trabalho, né, Freitas?
1: Um abraço pra minha amiga também, Ana Carla Castelo, pro Matheus Castelo, pro Carlos Daniel. Um abraço também pra Thalia, pra Agatha. Um abraço pra minha amiga lá do açougue, a Lucimara, a rainha das bandejas lá do açougue do Big Paul. Também pra Cezanita, lá do setor de frios.
0: Tá certo, um grande abraço a Ana Carla, disse que não vai gravar áudio hoje, que não tá com a voz muito boa hoje. Tá certo, Carla, na próxima você participa através de áudio, que a gente gosta de ouvir os áudios seus aí, tá bom, né, Freitas?
1: Isso mesmo.
0: Tá certo, vamos de música nova do Bruno Marrone então, Freitas?
1: Solta aí, Tobaina.
0: O evento do ano, essa é novicíssima aí, a hora certa pro povão, Freitas.
1: 8 horas, 18 minutos.
0: Bom dia, cidade.
1: Bom dia, região.
0: Daqui a pouquinho tem mais Dirceu Fernandes falando com a gente aqui.

0: Música nova de Bruno e Marrone, o evento do ano. Como eu queria que ela ainda fosse minha. Rapaz do céu, cantar alto esse homem também, não? 8:20, liga o microfone do Freitas aí, o DJ Tubaína. Tá dormindo aí, rapaz.
1: Esse Tubaína não tem jeito,
0: viu? Eu acho que ele tenta sabotar você, eu acho, tem hora.
1: Eu desconfio, viu?
0: É, sabotagem, essas coisas aí, não, é, não pode ser outra coisa. Dirceu, vai mandar alô aí, abraços, pode falar aí com a gente.
2: Não, é, Marcelo, eu quero dizer que amanhã tem um sorteio de saúde, uma rodada de 500 mil reais, hein? Cartela tem no Fabrício, o senhor que vai comprar carne no Nicola tem cartela também. Aí na Escola Brasil, no 28 de agosto, até o meio-dia. E também, né?

0: comprar carne no Nicola, tem aquela também. Aí na Escola Brasília, 28 de agosto, até o meio-dia. E também, né? É, no seu Claudinho da Cooper Ciclo, ele também tem cartela hoje até as 3 horas aí, tá bom? Se que não adquira as cartelas, pode procurar seus pontos aí, o Codir seu Fernando aí no centro da cidade aí. Aqui é Marcelo, quem está confirmando a audiência aí, um palmeirense, tem santista aqui, viu? Tem o Zeca da Cofeira lá, que é palmeirense, está ouvindo o programa, e o Guilherme também está ouvindo o programa, viu?
1: Guilherme, gente boa demais, gosto muito dele, o senhor Zeca também, um abraço para vocês dois aí, viu?
0: Tá também certo. Quem está na audiência, o Paulão lá do Boteco, lá do Paulo Vicente.
2: O melhor na região.
0: Paulão e família, né?
1: Paulão é gente boa também, né, Dirceu? Eu gosto muito dele.
0: A Mirella lá em São Jéssica confirmando a audiência, obrigado Mirella pela sua audiência, e o seu Nivaldo, o Salvador, o Júnior lá da Borcharia, lá do Alto, também já está conforme comentado na audiência lá. O Alex e o João Paulo.
2: É, tá certo.
0: O Pepe Hortaliça está também com a caminhonetinha.
2: Paulo César com o Hortaliça está junto com a gente.
0: O Pepe Hortaliça
2: está no audiência. Patrocinador do Manhã Sertanejo, hein?
0: É, amanhã, já viu, amanhã ele vai trazer o kit de verdura para nós sortear.
1: Eu só queria falar uma coisa aqui antes do Marcelo fazer a propaganda ali. É fazer uma observação só que eu aprendi essa semana isso aí, viu, Marcelinho?
2: O que, que é?
1: É, coisa importante. Escapar, correr de vez em quando acontece. Furar o pneu de vez em quando a gente entende, mas todo dia.
0: Cada dia uma coisa.
1: Rapaz, o homem é corajoso, viu? Falou na lata, rapaz. Todo dia.
2: Tem hora que o momento é tenso, hein? Tem hora que o momento é tenso.
0: O Flavinho duvidou que eu fui com 10 reais e tá em Ponta Grossa, voltei com forcinha. O Ford K.
1: O louco?
0: Eu fui com Ponta Grossa com 10 reais e voltei, cheguei aqui e ainda dei umas voltas na praça.
1: Daí gastou 10ão.
0: Daí acabou de acabar gastando 10ão. Quem duvidar, eu aprovo que eu fui com 10 reais e volto.
1: Eu duvido, meu Dirceu.
0: Duvida?
1: Eu duvido.
0: Quer apostar um frango assado?
1: Eu aposto, com 10 anos o senhor não vai.
0: Tá apostado, então? Eu coloquei no furgão, só pra colocar dentro do carro.
1: Ah, não, aí vai.
0: Então, ganhei o frango.
1: Aí vai.
2: Vamos lá, vamos atender o pessoal que tá curtindo a nossa programação. O Aristeu lá da Sabesp tá ouvindo a programação, Freitas. Mandando um abraço pra todos os ouvintes da 94.
1: Só vou fazer uma observação, ele não é da Sabesp, meu Marcelinho. É o Aristeu, nem que chova. Um abraço nem pra você, Aristeu.
2: Ah, tá certo. Manda um alô pro restaurante Bom Sabor, pra Lili, pra Emily, pra Ligiane. A música do Eduardo Costa, Amor Pirata, olha só.
1: Um abraço para as meninas aí do Que Sabor, que Deus abençoe vocês. Bons negócios, boas vendas, capricha aí, menina.
2: Você falou errado o nome, Freitas, não é Que Sabor, é Bom Sabor.
1: Bom Sabor, Bom Sabor.
0: Ela é deliciosa, vamos vocês lá. Atendimento, primeira qualidade também, muito bom.
1: Deus abençoe.
2: Tá certo. Tem mais aqui, ó. Oi, Flavinho e Marcelo, manda um abraço para nós aqui do Jardim Fronteira. O Ilésio, a Bernadette, o Alexandre, Gabriela e o Lucas. Somos muito fã do programa de vocês, todos os sábados estamos ligados e somos santistas.
1: Olha só. Tá vendo? Não tem santista aqui também, né?
2: Ai, ai, ai, grande abraço pra vocês, gente querida. Eles moram no Jardim Fronteira? É o Jardim Fronteira, Grande abraço então, Ilésia, Bernadette, Alexandre, Gabriela, Lucas. Um grande abraço pra vocês. Um sábado abençoado pra todos aí, tá certo? Vamos de momento gauchesco, Freitas?
1: Solta a vinheta aí, Tobaina.
2: Vamos lá, viu? Cadê a vinheta, Tobaina?
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2: Aê, Momento Gauchesco de hoje. Grupo Renascença no Balanço da Vaneira, tchê. A hora certa pro povão, Freitas.
1: 8 horas e 26 minutos.
2: Bom dia, cidade.
1: Bom dia, Rita.

0: É 94, 8 horas 29 minutos, 8h29, no momento gauchesco de hoje, Grupo Renascença, no Balanço da Vaneira. 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Um abraço pro René e pro Renezinho. Paulo Rogério Alves vai falar com a gente através de áudio. Oi, Paulo, bom dia.
1: Bom dia, meus amigos, Marcelinho, Flavinho e seu Fernando. Toque para nós com o René Raí, sempre tu. Ofereço para todos os ouvintes que querem participar do sorteio. O programa está show de bola, como sempre. Parabéns, sucesso sempre. Paulo Rogério Alves, sincero abraço, um abençoado final de semana e tudo de bom.
0: Grande abraço, Paulo. Obrigado pelo carinho, obrigado pela audiência. Luana, oi, Luana, bom dia.
2: Bom dia, Marcelo. Bom dia, Flávio. Tudo bem?
0: Certinho.
2: Aqui é a Luana, passando para desejar um sábado abençoado aí a todos os ouvintes. Manda um alô aqui pro pessoal do bairro da Cachoeira. Tô chegando por aqui hoje. Abraço a todos aí.
0: Grande abraço, obrigado pelo carinho. Daniel Dias também fazendo seu ciclismo, curtindo a natureza e ouvindo o quilômetro 94. Grande abraço para você. Sábado abençoado. A Maria Aparecida da Fazenda Montanha já mandou seu áudio pra gente. A Lisiane de Jaguaraíba já mandou seu áudio pra gente. O Paulo Alexandre Pontes já mandou seu áudio pra gente. Bom dia, Marcelinho e Flavinho. Gostaria de participar do sorteio. Mando um abraço pro senhor Tião de Almeida e todos os ouvintes da 94. Um abração pra vocês, queridos, do nosso sábado. O Tiago Nastali. Grande abraço, Tiagão. Tudo de bom na sua vida, meu querido. Um abraço pro Tião, pra Sabrina, todos da família aí. Família nota mil do Brasil, sempre ligadinhos na nossa programação. E vamos de música. Daqui a pouquinho a gente volta pra falar do Grupo Valor Imóveis, Masterflex Imóveis. Mais uma de Rick Renner pra você. Essa aqui tocou bastante nos rádios também, hein? A música Você Decide. A hora certa, 8h32, bom dia! Bom dia!

0: É, 8 horas 35 minutos, um dos maiores sucessos da dupla Rick Renner. Essa é linda demais, hein, Freitas? Essa toda vez que toca chega a arrepiar os pelos do meu braço, que tão linda que é essa música, hein?
1: É linda essa
0: Você
1: música,
0: Você decide, a gente sempre canta isso aqui, né?
1: Sempre cantamos.
0: Então, no momento de descontração, a gente sempre lembra dessa música aqui, né?
1: Não é verdade? Ele vai fazer falta, né?
0: É, muita falta, né? A música sertaneja em si, né?
1: Verdade.
0: Rapaz, tá difícil de escolher a música aqui, viu? Hoje eu tô tentando não tocar as músicas que eu toquei, acho que troquei umas 4 ou 5 aí na quarta-feira no programa Amanhã Sertanejo, pra não repetir a programação, mas é difícil achar sucesso no meio de tanto sucesso que esse homem tem, né?
1: Ele tinha muito sucesso.
0: Muito, né? Sucesso, né? Freitas, a Maria Aparecida da Fazenda Montanha vai falar com a gente. Bom dia, Maria!
2: Bom dia, Fravinho! Bom dia, Marcelinho! Cheguei, Brasil!
0: Brasil! Brasil!
2: É nós no DVD! É nós! Ontem quase ainda, hein? Tudo tá merda, quase que perde pra Austrália! Maria Aparecida da Fazenda Montanha, quase o aço numa bruta aí pra nós, se for possível! Com o Rick, o nosso saudoso Ricker, pode ser qualquer um, a casa de caboclo, ou ao lado de Deus, entendeu? Pereço para Josimar e Matheus, e ainda para os meus pais, com o Mercinho e José, do bairro da Bela Vista, todos da minha família, meus amigos Neto e Rural, e ainda meu grande garoto aqui da Fazenda Primavera, Alex e João, melhor Alex da região, que já estão coxando aço em Itaré, nas fazendas melhores entregues. Viu, vocês falaram no sábado passado que vocês vão passar por mim? Vai ser um grande prazer.
0: Olha só, hein?
2: Vocês tomarem um grande café comigo, conhecer o morro, Fazenda Montanha, desculpa o áudio ser grande, e ainda levar um franguinho pra vocês comerem com quiabo.
0: Forte
2: abraço, beijo, fui.
0: Freitas e DJ Tubaína e Dirceu, diante de um convite desse, nós já vamos organizar pra nós ir passear lá na Fazenda Montanha, hein?
1: Vamos se organizar,
0: vamos,
1: Marcelo.
0: Vamos sim, vamos conversar bem certinho pra nós fazer uma visita lá pra Maria Aparecida. Vamos levar toda a equipe nossa lá, viu?
1: Com certeza.
0: Põe mais água no feijão aí que nós estamos chegando qualquer hora, né, Freitas?
1: Sim.
0: Então ainda vamos avisar a hora que nós for, né, Freitas?
1: Vamos
0: tem que avisar, né? A gente sempre é bom avisar, né?
1: Se chegar de sopetão, não dá.
0: Não dá, né? Chegar de surpresa, não dá. Tá certo, 8 horas 37 minutos, oferecimento todo especial, gente, do Grupo Valor Imóveis Masterflex Imóveis, a sua tranquilidade é a nossa marca. 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
0: 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Você viu? Tem que fazer 10 coisas ao mesmo tempo aqui, a gente fica meio perdido
1: não
0: no
1: é
0: tempo.
1: Não é fácil, meu, se coloca no seu lugar, ah, não é fácil.
0: Não é fácil não, rapaz, minha zona aqui, técnica, tem que estar atento a cada milímetro de segundo aqui. Dirceu, você quer falar alguma coisa aí? Já pode aí dar nas suas considerações finais também por aí, já.
3: 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Tá aí, Marcelo, hoje eu quero mandar um abraço. Hoje eu mandei um abraço pra galera que estão deram o cenário de vida aqui, estão na audiência. Paulão, daqui a pouco tomar um café com você, Paulo.
0: Olha,
3: Paulão,
0: rapaz, do Boteco. Olha, daqui a pouco tá por aí. Bate
3: passando café no coador no café aí, que daqui a pouco deixa eu passar por aí. Um abraço pra todos aí que estão ligados. Amanhã eu e Marcelo Moreira aqui, das 7 às 9.
0: Firme e forte,
3: Coração
0: sempre.
3: Sertanejo. E eu já tô preparando aí o Dia das Crianças também. Já vou no Big Pop aproveitar a promoção, que vai ter presente pras crianças. Dia 11, né?
0: Sim.
3: Dia 11. Eu vou fazer dia 11, porque dia 11 é domingo.
0: Também tem que fazer
3: dia
0: domingão,
3: dia 12,
0: né?
3: Vai cair segunda-feira.
0: Segunda-feira.
3: Então a gente vai fazer aqui um especial aqui. Aí eu não vou falar que tem muito colaborador, parceiro meu aqui do programa. Vou falar amanhã, agradecer aqui a todos os meus patrocinadores e parceiro aqui do programa Dia das Crianças.
0: Tá certo, Dirceu.
3: Desejo um ótimo sábado, um abençoado final de semana para todos os ouvintes e para nós todos aí.
0: Grande abraço.
3: E não esquecendo que o show não pode parar, continua, viu?
0: Tá. Beleza? Certo, daqui a pouquinho tem a música que a Maria Aparecida lá da Fazenda Montanha pediu de Rick Renner, Casa de Caboclo. Vamos atender o Rogério Matos, está participando da nossa programação. Diva Oliveira no Jardim Pauliceia, um grande abraço. Nelson Segurança, rapaz, grande abraço no Jardim Fronteira. Ailda Aparecida da Silva participando também. Williams Aparecido da Silva, um grande abraço. Gilma Aparecida da Silva, um grande abraço. Aí, o Aristeu mandando um abraço para a Andréia, secretária da Igreja do Divino também. Um grande abraço, Aristeu, Andréia. Obrigado por sempre estar curtindo aí a nossa programação. Muita gente, daqui a pouquinho tem muito mais. E agora vamos de Rick Renner, mais uma aí, ó.

0: Teu André, obrigado por sempre estar curtindo aí a nossa programação. Muita gente, daqui a pouquinho tem muito mais. E agora vamos de Rick Renner, mais uma aí, ó. 8 horas 42 minutos, Casa de Caboclo, Rick Renner na programação, a hora certa, Freitas.
1: 8 horas 42 minutos.
0: Fala de novo aí. Que
1: 8 horas 42 minutos.
0: Bom dia, cidade.
1: Bom dia, região.
0: E pega do começo que a moda é bruta, DJ Tobaína.

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0: 8 horas 47 minutos, 8h47. Pra quem que a gente vai mandar um super abraço, Freitas, desejando um sabadão abençoado aí, Freitas. Pro seu João Souza Lima, lá em Sorocaba, ouvindo a gente, né, Freitas?
1: É, o seu João, um grande abraço pro senhor, que Deus abençoe, seu João, que o senhor seja forte, né? Não é fácil.
0: Não é fácil.
1: Mas a gente tem que seguir, seu João.
0: É.
1: Da forma que tem, da forma que Deus quis, seguimos, viu, seu João? Seja forte, a gente tá orando pelo senhor aqui também. E tudo passa. Tenha calma e fé, que as coisas, o coração do senhor vai ficar calmo, com certeza.
0: E assim que der certo, a gente vai fazer uma visita pro senhor aí, tá bom? Né, Freitas?
1: Isso mesmo.
0: Freitas, a Lisiane de Jaguaraíba vai falar com a gente. Oi, Lise, bom dia!
2: Bom dia aos princesos do KM 94, deixando o meu sábado mais bonito. Lembrou, Flavinho?
0: Não, mas olha só.
2: Bom dia, Marcelinho, com seu cabeline.
0: Cabeline, o repórter Cabeline.
2: Ai, ai, Dirceu, com seu cafezinho.
0: Cafezinho bom.
2: E DJ Tubaína, lembrei hoje de você, sabe, né? Quer dizer, lembrei não. Estava pensando em você.
0: Só pensando em
2: na
0: você.
2: Na hora que eu tô pedindo essa música do Rick René.
0: Vai ser a última, Lizzy.
2: Você mesmo, mas a música do Rick René.
0: Vai ser a última
2: não
0: da programação.
2: Não tem como a gente não lembrar de alguma música especial dele, dentre várias
0: sucesso,
2: que ele tem.
0: Sucesso.
2: Então continue assim, com alegria com o público aí, fazendo alegria nos vídeos do Big Paul também, que eu morro de rir.
0: Tá certo.
2: E o Dirceu com o cafezinho, que não pode faltar na sala de manhã.
0: Sim.
2: Então um abração pra vocês aí e bom final de semana.
0: Grande abraço, obrigado pelo carinho. Manda um abraço pra Lisiane lá, Freitas.
1: Ô, Lisiane, um abraço pra você. Obrigado pelo carinho que você tem com o Marcelo Moreira, com o Flavinho Freitas. Que Deus abençoe muito, viu?
0: Tá certo. 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
0: 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Com tudo isso e muito mais que o Freitas falou pra vocês aí, tá certo? Vamos de música na programação, Freitas?
1: Solta aí, Tubaina.
0: Essa do ano de 1986, os amigos, os cantores, Chitão e Chororó. Não desligue o rádio. A hora certa pro povão, Freitas.
1: 8 horas e 52 minutos.
0: Bom dia, cidade.
1: Bom dia, região.

0: fique com a gente na 94. Escute essa canção. E achei para chegar até seu coração. É, rapaz, não desligue o rádio. É, Chitão e Chororó na programação. Tem mais vinheta aí, vamos lá. 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E a pergunta exclusiva que não quer calar, Freitas. 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
0: 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Eu particularmente, eu sou suspeito de falar das culinárias aí do Big Post Supermercado, mas aquela esfirra aberta lá, rapaz do
1: céu. Tava boa, né, Marcelo?
0: Meu Deus do céu. A de mussarela, então? Uhum. Aquela massa maciazinha, ah, rapaz, falar pra você.
1: Tava boa, concordo
0: com você. Só eu levei 3 bandejas.
1: Foi.
0: Né? Foi muito. A hora que fui buscar mais, já não tinha mais.
1: É, não, acabou rapidinho.
0: Mas que delícia, hein, rapaz? Tá de parabéns o pessoal que teve essa ideia boa, maravilhosa aí, rapaz. Eu gosto muito de massa, viu,
1: Fred? É gostoso.
0: A parte de massa eu adoro demais.
1: Eu gosto também, eu gosto.
0: Então vai ter hoje esfirra aberta lá? Vai ter. Uma promoção?
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0: É, já deixa umas 4 bandejas separadas pra mim, não sei quem cuida aí dessa parte, aí já pode...
1: A pizza gourmet é boa também, né?
0: Você delícia, leva. Louco do céu. 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
0: Fala mais então pra gente aí, Freitas.
1: 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Meu irmão Paulo também, um grande abraço. E reforçando aqui o abraço pro nosso amigo Éder Bibiano, que mandou mensagem. 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
0: 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Ela que é a idealizadora aí dos vídeos que a gente grava lá. Ela dá a ideia e a gente põe aí a ideia em prática nos vídeos aí.
1: Isso mesmo.
0: Muito bem assistidos, muito bem acessados e curtidos e visualizados.
1: Sim, sim.
0: Certinho, então?
1: Certinho, a campainha vai bater e eu só quero mandar um abraço.
0: Que bate o sino pequeno, que bate o sino na campainha.
1: Mandar um abraço aqui pros comunicadores da 94, o
0: sim,
1: Vicente de Moraes, que não deu mais nada pra te atender, também pro Djalma Santos, o Paulinho Santos, o Nilson Aguiar.
0: Itapeva, São Paulo!
1: Isso! Pro Alan Júnior, todos os comunicadores da 94 FM, um grande abraço. E essa semana realmente foi uma baixa muito grande aí na música. Fica aqui o meus sentimentos aí, a gente vai continuar tocando.
0: Sim, Rick sempre. E Renner. Enquanto, né, eu estiver no rádio, eu vou tocar a música de Rick Renner, porque sempre gostei das músicas do Rick Renner.
1: Tem algumas coisas que mexem com a gente, mesmo a gente não conhecendo a pessoa, né, Marcelo?
0: Exatamente.
1: Não sei se você teve o prazer de conhecer o Rick Renner,
0: não,
1: pessoalmente.
0: Não tive, cara, mas eu tinha vontade, viu?
1: Como eu falei pra você o ano passado.
0: Muita vontade de conhecer o Dr. Rick Renner pessoalmente.
1: Né? Eles eram muito bons, né? Eles são, o Renner é muito bom também.
0: Eles chegaram a vir fazer show aqui, tá? Eu não lembro, Fred.
1: Show, eu não me
0: lembro. Será que alguém... Bom, agora a gente tá encerrando.
1: Eu sei que eles têm um disco aqui, tem um disco da autografado.
0: Se não, se não me engano, o ano que eles vieram aqui, Tararé, eu acho que não tava morando aqui, tava em Ribeirão Preto.
1: Né? Então. Mas
0: vieram tocar aqui.
1: Né? Só agradecer ao Marcelo Moreira, ao DJ Tobaína, à família Fadel, ao Dr. João Fadel, prefeito da cidade, Dona Bila Fadel, Rodrigo Fadel, aos nossos patrocinadores e, claro, principalmente a você, ouvinte, que ficou ligadinho nas ondas 94, ouvindo Marcelo Moreira e o Flavinho Freitas. Na sequência da programação, vem aí Donizete Magalhães e Rafa Magalhães com Paradão Sertanejo. Continue na 94, tá no 94, tá com tudo.
0: Tá certo, um grande abraço
1: Marcelo,
0: pra vocês.
1: Só um detalhe, o ganhador.
0: Ai, rapaz, isso é mesmo. Vamos lá, que rufem os tambores. Vamos lá, bem rapidinho, Freitas. Vai, oi, mãe. É ganhador ou ganhadora? Quem é que eu vou chamar?
1: É Paulo Guimarães de Oliveira.
0: Paula Guimarães de Oliveira. Ganhou aí a porção de coxa sobre coxa com batata assada. Um presente do Rei do Frango. Um grande abraço. Gente, um beijo no coração de todos. Fiquem com Deus. Eu tô de volta amanhã a partir das 7 horas da manhã, juntamente com o Dirceu Fernandes e o Coração. Pra encerrar, tem eles. Saudoso Rick, mas o Renner, só pensando em você. Essa música tocou bastante também nas programações de rádio. Beijo no coração, até amanhã. Tchau.

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Legal, gente. Aquele abraço. Opa, tô chegando, rapaz. Abraço a vocês, muito obrigado por querido. Um abraço, Donizete Magalhães. Manhãzona gostosa. E sabadão, rapaz. É 26 de setembro de 2026.

0: Muito obrigado a vocês aí, pelo seu carinho. Ô, minha amiga dona de casa, muito bom dia. Muito obrigado, um abraço. Você, meu amigo trabalhador, meu amigo do sítio, da fazenda, da chácara online em todo o Brasil. Obrigado pelo seu carinho, sua audiência. Estamos chegando no Paradão. Vem comigo na 94. Vamos lá. A outra é arrumada. Muito obrigado pelo seu carinho, pela sua audiência. A todo esse povão querido, vestindo a camisa e tirando o chapéu para o sertanejo. Olha aí, gente, pode mandar recado, pode falar comigo. É, vestindo a camisa e tirando o seu chapéu. Eita, escolhendo modão no paradão. Ali esvozar um frangão e levar cinquentão no paradão. Eita, olha aí, tá concorrendo R$50 de paradão sertanejo. Tá concorrendo aí mais, ó, mais um frangão pra desossar dos supermercados Frei Caneca, esquinão da rodoviária Itararé, tá bom, gente? Mande seu recado, fala comigo, tá bom? Vou vestindo a camisa e tirando o chapéu. Ei, valendo sua participação a partir de agora, vamos comigo! Olha aí, 3532-6081. Você falar com o Donizete Magalhães, não fala comigo, tá? Eita! O WhatsApp da 94 é 3532-6081. Vem comigo, vamos, Andrei! Vestindo a camisa e tirando o chapéu no Paradão Sertanejo! Abraço a você, meu amigo da estrada. Opa, meus amigos caminhoneiros. Meus amigos aí me dando carona no carro, obrigado pela sua carona, abraço! 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
1: Ela pensa que vai...
0: 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Vamos lá! 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Aquela de primeira, chega o trem arrumado. 9:15. Abraço, povão querido, nosso abraço, nosso carinho a todos vocês. Começando o paradão de hoje, um pouco triste no lado do cenário sertanejo, aonde perdemos aí o nosso querido Rick, um dos maiores intérpretes, um dos maiores compositores da música sertaneja, responsável por muitas duplas sertanejas se tornarem famosos hoje, inclusive o Eduardo Costa, um amor de violeiro, né? É o Rick que veio aí de uma família simples, de lá de baixo, conquistando a sua estrada, o seu patrimônio, a sua fama, através do talento que possui dentro de si. Deixou-nos na Serra da Catarinense, no Paraná. Infelizmente, a nossa dupla, nosso cenário sertanejo hoje em luto, não é verdade? E a nossa homenagem ao nosso cantor, ao nosso compositor incomparável, o meu amigo Ricker. Posso dizer, meu amigo, entrevistei 4 vezes essa dupla sertaneja. Uma vez que em 1996, eles faziam uma promoção de uma bicicleta, quando estava destacando a música Ela é Demais, né? E eles, muito simples, na época, começando carreira, né, despontando pelo Brasil, nos agraciou a cidade de Tararé com 2 bicicletas na época, mountain bike, né? Aqueles que pediam uma música do Rick, né, Ela é Demais, participava no final do mês, ia concorrer a bicicleta. E isso foi na Rádio Clube de Tararé, quando lá eu trabalhei com muito orgulho. E aqui na 94 também, que ainda eu não fazia parte. Mas foi sorteado e eles vieram para o sorteio dessa bicicleta, tá bom? Bacana demais essa história. História muito bonita. E na época não tinha vídeos, não tinha como relatar. É só de intermédio de fotografias, né? Mas foi muito bacana. E que Deus receba de braços abertos, Jesus receba esse ídolo sertanejo de braços abertos, que nos deixou história, que nos comoveu, que nos alegrou, que nos fez de nós curtir esses grandes sucessos. Rick Renner!

0: trem arrumado. Falei 9 horas, deixa eu ver aqui a hora certa pra você. 9:21 para dançar sertanejo. Vai, ó. Eu tô procurando aqui o carregador do celular. É isso. Olha aí, gente. Vazou, né? Olha aí, eu falar pra você, 9 horas 21 minutos. Vamos falar com o povão de Canaré. Opa, vestindo a camisa, tirando o chapéu. No Paradão Sertanejo, que bacana, né? Muito obrigado pelo seu carinho, sua audiência. Aí, esse povão querido curtindo a gente, muito obrigado pelo seu carinho, tá bom? Um abraço, Donizete Magalhães. Vamos chegando e falando comigo no vestindo a camisa e tirando o chapéu. Vamos correndo aí ao cinquentão do Paradão. Mais, ó, um frangão para desossar do Supermercado Fricaneca. Alô, bom dia. Oi.
1: Bom dia, Donizete Magalhães. Aqui é a Camila Maiara do Policé. Gostaria de participar de todos os sorteios.
0: Ô, Camila.
1: Desejo você um bom sabadão.
0: Obrigado, Camila. Um abraço. Esse sabadão hoje, tô curtindo a gente, né, Camila? Ó, tô torcendo para você também. Gente falando comigo no Paradão. Vem comigo. Vamos lá. Opa, bom dia.
2: Bom dia, Donizete Guimarães.
0: Bom dia, querida.
2: Sou Silvana Coutinho, da Novo Horizonte.
0: Diga,
2: Silvana. Foi o meu nome em todos os sorteios. Abraço pra vocês aí da rádio.
0: Aê, tchau, querida. Um abraço pra você. Vai, gente, falar comigo no Paradão. Vem comigo. Opa, bom dia.
3: Tudo bem, Donizete? Tio Chapéu,
0: Tio Camilson,
3: 94
0: PM, Canaré. Certo.
3: Quero participar
0: de
3: tudo
0: que eu
3: sorteio hoje, tá bom? De hoje da manhã.
0: Aê, combinado.
3: Tio Chapéu, Tio Camilson,
0: Donizete. Tá certo, então. Muito obrigado.
3: Do...
0: De quem, querido?
3: Rick Henry. Tá
0: Rick Henry. Aí, que bacana.
3: Show demais.
0: Tá certo, então. Muito obrigado.
3: Uruguai. Bom serviço. Até amanhã, Deus quiser.
0: Se Deus quiser. Muito obrigado, querido. Vamos lá falar comigo. Vamos vestindo a camisa e tirando o chapéu. Bom dia,
4: Luiz.
0: Bom
4: dia, Magalhães Donizete.
0: Bom dia.
4: Falar com a música pra mim do Rick Henry. Larga bem. De bobeira.
0: Tá, sim.
4: Tá bom? Combinado. E colocando a Júlia aí do sorteio do 5.

0: Donizete.
1: Bom dia.
0: Coloca uma música pra mim do Rick Renner, Larga de Bobeira.
1: Tá, sim.
0: Tá bom? Combinado. E coloca na Júlia aí do sorteio dos 50 reais.
1: Tá participando, querida. Opa, tem 50.
0: Manda um abraço, Rafinha.
1: Aí, tá abraçado, cara. Ei, Rafa.
0: Mara, aqui do Pauliceia.
1: Obrigado, Mara. Um abraço, querida. Muito obrigado.
0: Seu programa tá top, tá
1: obrigado.
0: Mil. Tá 10.
1: Não dá 5, tá bom.
0: Eu vi essa camisa, tira o chapéu pro seu programa.
1: Obrigado, querida. Um abraço. 5 tá bom, viu? 5 já dá pra escutar. Tá bom aqui. Já não é reganha, pô, já fica fácil. Obrigado, querido torcedor. 923, Paradão. Vamos lá, com mais sucesso sertanejo. Paradão, né, Rafael? Bom dia. Aí, obrigado pelo seu carinho. Vai curtindo com a gente. Vamos fazendo a mesma pra nós aqui. Vamos lá.
2: Bom dia, Donizete. Bom dia, os ouvintes do Paradão Sertanejo. Começamos bem, Magalhães. Fez uma dedicatória bonita aí.
1: Agora. Muito bom. É que a gente tem história de rádio. Faz muitos anos que a gente, graças a Deus, tem a honra de usar os microfones de emissoras de rádio e fazer aí com que a gente tenha um conhecimento assim, um pouco mais lá para trás, né? Quando os duplos começaram. Tudo que eu disse aqui, eu tenho certeza, muita gente de Tararé sabe o que eu estou falando, né?
2: Eles sortearam a bicicleta, legal?
1: Sortearam, é verdade. Foi num programa de rádio, na Rádio Clube de Tararé, na época, AM, e aqui na 94, na época, fazia que faz hoje um grande sucesso.
2: Vamos trazer moda sertaneja, essa moda aqui que é composição do Rick, Amor de Violeiro.
1: Amor de Violeiro, ergueu a carreira do Eduardo Costa, música de gênero. Pra como, meu Amor de Violeiro? Vamos.

0: 9:28 no Paradão, Eduardo Costa. Destacou em todo o Brasil com essa música, O Amor de Violeiro, né? E é uma composição do Rick, saudoso Rick, a dupla Rick Rino. Tá aí. Olha aí, gente, povo querido, 9:28. Já concorrendo 5 no Paradão Sertanejo. Mais, ó, um frangão para desossar dos supermercados Frei Caneca, esquilão da rodoviária de Tararé. Vamos falar comigo, vamos lá. Alô, bom dia, oi.
1: Bom dia, Rafinha. Bom dia, Magalhães.
0: Bom dia, querida.
1: Aí?
0: Tudo?
1: Vista a camisa e tira o chapéu para o Paradão Sertanejo, que está bom e bruto demais. Maria Aparecida Ferreira, aqui da Fazenda Montanha. Gostaria que, se fosse possível, vocês tocassem para mim, com o saudoso Ricker, né? Que nos deixou. Mas as coisas é bem assim. Uns vão tarde, outros mais cedo. Mata os que têm coragem e também os que têm medo. Nesse caminho, nós todos estamos ao lado de Deus. Ofereço para o Josemar e Matheus e ainda para os meus pais, o Mercinho e José no bairro da Bela Vista, todos da minha família, meus amigos da NET Rural, o Leandro, o Antônio e a Maria, minha servidora do Posto Agrosul, Sulieli, Soninha, Dona Cátia Ramos e família, e ainda para meu amigo, meu grande garoto amigo, Alexi João, melhor leite da região. Entendeu? E é como você acabou de falar aí, viu? Grande garoto que nos deixou. Mas, né, nesse caminho todos nós estamos, entendeu? E que Deus abrace ele, né, de uma fórmula, né, que todo mundo, né, todo mundo sabe o dia que nasce, né? Mas o dia que vai, esse é só Deus quem sabe, entendeu? Forte abraço, fica com Deus, ótimo dia, beijo, fui!
0: Aê, querido, muito obrigado! É uma frase bonita, que acima de Deus ninguém está, né? Deus em primeiro lugar. Vamos lá falar comigo, povo querido. Alô, bom dia.
2: Bom dia, Donizete.
0: Bom
2: tudo
0: dia,
2: bem?
0: Querida.
2: Aqui é a Rosilda Camargo. Gostaria de participar de todos os sorteios hoje.
0: Ô, Rosilda, um abraço.
2: Manda um abração, querida, aqui pro povo da Vila Santa Terezinha.
0: Ah, tá mandando.
2: Deus abençoe. Bom dia.
0: Amei, querida. Muito obrigado, povo querido de Santa Terezinha. Ligados com o Donizete no Paradão Sertanejo. Obrigado, gente. Vamos lá. Fala comigo. Bom dia. Oi.
3: Bom dia, Donizete. Marcelo Moura Lopes.
0: Ô, Marcelo, diga aí.
3: Donizete.
0: Oi.
3: Sertanejo tá em luto, né?
0: Pois é.
3: Perdemos um grande cantor, um grande compositor, né? Compositor,
0: infelizmente, é verdade.
3: Com quase 1000 músicas.
0: Deixou antes do combinado.
3: Composta por ele. Donizete, põe pra nós aí a música deles, Filha.
0: Certo.
3: Que ele compôs pra filha dele de 15 anos. Tá bom?
0: Daqui a pouquinho
3: pra
0: é
3: nós aí, o Rick Renner.
0: Tá muito bom? Bem. Muito obrigado.
3: Deus conforte todo mundo e a família deles. Tá bom? E um bom dia, um bom sábado a todos.
0: Muito
3: e
0: bem.
3: E no sorteio, tá bom?
0: Ah, não, o senhor tá participando. Nós estamos torcendo, senhor.
3: Um abraço, Donizete, um abraço, Rafa.
0: Aí, muito obrigado. Nós estamos torcendo pro senhor aqui, estamos dando pinga aqui. Opa, vamos ver se meu amigo. Vamos lá, gente, participa comigo no 3532-6081, a linha de sucesso para você, vestindo a camisa e tirando o chapéu no paradão, concorrendo cinquentão, rapaz, mais um frangão para desussar, supermercado Frei Caneca, que não da rodoviária de Tararé. Ah, eu queria saber como é que foi o sorteio passado, é muito fácil, viu? Ah, eu quero saber como é que foi o sorteio do domingo passado, simples demais, você entra no Instagram do Paradão Sertanejo, arroba o Paradão Sertanejo, tudo junto, tá? Tudo grudado, tudo emendado. Arroba o Paradão Sertanejo, você vai encontrar nós lá e já vai assistir o sorteio direitinho, com riqueza de detalhes, para que você possa saber quem ganhou, quem não ganhou, como é que foi a participação, tá bom? Entra com nós no Instagram do Paradão, vem comigo, arroba o Paradão Sertanejo. Tudo junto, seja mais um dos nossos companheiros entre mantos aí que estão, tá? Um abraço pra você, 9:32, Remoto Sertanejo aí!

0: quero falar com ela, Rick Renner. Olha aí, a você que tá curtindo o Paradão Sertanejo, tá bom? Muito obrigado pelo seu carinho e sua audiência, tá bom? Vamos falar comigo, vamos lá. Vou vestindo a camisa, tirando o chapéu, pode vir comigo. 3532-6081. E é o WhatsApp para você falar com o Donizete Magalhães nessa manhã de sábado, tá bom? Vamos falando comigo, concorrer, claro, cinquentão, né? Do Paradão Sertanejo, mais um programa para desossar no Supermercado Fricané, esquinão da Rodoviária de Tararé. Bom dia, oi!
1: Bom dia!
0: Bom dia!
1: Eu quero que canta a música do Rick Renner pra mim.
0: Muito bem!
1: Ah? Filha?
0: Certo, daqui a pouquinho vamos rodar. Bom?
1: Gruda na cintura do moleque.
0: Gruda.
1: E tira o chapéu.
0: Aí, obrigado! Abraço, gruda na cintura da moleque. Vamos falar comigo, vamos lá, opa, vem comigo, paradão, muito obrigado, bom dia pra você.
2: Bom dia, Donizete, Suzelina Aparecida Dias, Ponciano Alves, e gostaria de participar de todo o sorteio da rádio. Um ótimo final de semana a todos vocês aí, com certeza tiro meu chapéu para o seu programa.
0: Obrigado, Zelina, um abraço, querida, vamos comigo, cintura da

0: Tá bom, querido, muito obrigado, seu carinho e sua audiência, tá bom? Agora é 9 horas e 40 minutos, alta 20 para as 10 da manhã. Vem comigo no Paradão. Opa, muita moda sertaneja, destaques do Brasil, inclusive homenagem ao nosso cantor Rick, né? Saudoso Rick, que nos deixou aí dessa semana aí. Vamos lá. Ó, muita moda sertaneja pra você. Tem gente falando comigo, vamos lá. Opa, mas antes quero dar um recado pra você. 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Vem que é bom! Opa! Gente falando comigo no Paradão, vamos lá, opa, no Paradão falando comigo, 9h41 agora. Alô, bom dia, oi.
1: Bom dia, tudo bem, Donizete Magalhães? Tudo. Quero participar do sorteio.
0: Participando,
1: querido. Deus abençoe o dia de vocês. Amém. Márcia Cristina Ramos.
0: Ô, Márcia Cristina Ramos, muito bom dia pra você, torcendo pra Márcia também. Bom dia, alô.
2: Bom dia, Donizete, aqui é o Rua Dias e eu gostaria de participar de todos os sorteios da rádio. Abração pra vocês, bom dia.
0: Obrigado, Juan, um abraço a toda a família, obrigado pelo seu carinho, Juan. Opa, você vem comigo no Paradão, 9h42, olha aí, você manda um recado no 35 3261 6081 e fala com o Donizete Magalhães, não fala comigo, pedindo um modão sertanejo, curtindo aí, e de repente você pode apanhar cinquentão no bolso. É, pai, ou desossar um frangão, rapaz, supermercado Frei Caneca, esquinão da rodoviária de Itararé. Moda sertaneja vem chegando no Paradão, Cleife Camargo.

Leito e Camargo, agenda rabiscada. Eita, você que tá ligadão no Paradão, quero mandar um abraço ao meu querido amigo de infância, praticamente, amigo Carlinho, lá do lanche do restaurante Paraíso. Muito obrigado, meu Carlinhos. A todos vocês, a família toda do Carlinhos curtindo nós, funcionários. Muito obrigado a vocês aí, em frente ao Preto Supermercado. Muito obrigado aí, Carlinhos. Abraço, Donizete Magalhães, a você, a toda a família aí, curtindo a gente. Nosso abraço, ligados do Paradão Sertanejo. Obrigado a você, tá bom? Um abraço. Tem gente comigo aí no Paradão. Nessa manhã, zona gostosa. Hoje, em homenagem ao Rick, da dupla Rick Renner, né? Que nos deixou saudade, né? Um grande intérprete da música sertaneja, né? Um ídolo sertanejo, querido por todo o Brasil. Só a única coisa.

0: que eu analisei, né, o demora do Rick, né? Eu tenho certeza que se o Rick tomasse decisões, ele não queria desse jeito, tenho certeza. Que privaram o povo de participar, de despedir do velório do Rick, né? Foi praticamente privado, né? Porque é só a família, tá certo, a família é em primeiro lugar, mas o povo que deu a oportunidade dele ser a estrela que brilhou durante todo esse tempo.
1: O respaldo, como o senhor fala.
0: Com certeza, deu esse respaldo de fama. Eu acho que o povo estava também incluído aí na vida do Rick, né? E teria o direito de dar o seu último adeus a ele, tá certo? Eu acho que a família não pensou direito, porque se fosse da parte dele, eu tenho certeza que ele jamais privaria o povo de fazer essa despedida. Mas como tudo se vai e tudo que se resolve é quem fica, ficou resolvido diferente, né? Então, eu tenho certeza, o povo brasileiro sentiu muito isso de não poder despedir do Rick, como tantos outros que foram e tiveram oportunidades. 9h48, no Paradão Sertanejo! Rapaz, vamos falar comigo? Vamos, tem gente? 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Fala comigo, Aizes. Vamos lá. 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Vambora.
1: Pinga de mim, pinga de mim.
0: É, lasqueira. Vambora. Pinga de mim, cavadão, mundão, cavadão.
1: Pinga de mim.
0: Aê, vamos lá. 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Chega, amor, vamos. 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Yeah. Abraço a vocês e nosso muito obrigado pelo carinho de sua audiência, tá bom? Vamos, querido aí, no pátio do Estradão, nosso abração. Muito obrigado. Aê, Três Romados. Alô, Galpão, como diz o Gaúchão, vamos chegando que o negócio é bom. Eita. Abraço a vocês aí, muito obrigado. Gente, falar pra vocês agora, ligado no Paradão Sertanejo. Obrigado, Paradão Sertanejo. 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Vamos lá. Eita, o alemão. 9h59, um minuto para as 10 da manhã. Muito obrigado a vocês pelo seu carinho, pela sua audiência no Paradão Sertanejo. 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Vamos comigo! 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
0: E é Souza, top, vamos lá, Kevin. 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
0: 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Vamos lá com os olhos da negócio. Fala aí, gente, muito obrigado pelo seu carinho, sua audiência no Paradão Sertanejo. Amanhã, jornada de sábado, 26 de setembro de 2026. Vamos lá. 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

Olha aí, são 10 horas, mais 2 minutos do Paradão. Opa, um abraço pra vocês aí. Ligadão, meu amigo Carlinhos do Restaurante Paraíso, muito obrigado. Um abraço à família toda aí, curtindo a gente, os clientes aí curtindo a gente, muito obrigado pelo seu carinho. Vamos trazendo moda sertaneja, vamos trazendo mais modão aqui no Paradão. Vem comigo, pode mandar seu recado no 3532-6081.

Veneza. Alô, trazendo mais modão aqui no Paradão. Vem comigo. Pode mandar seu recado no 3532-6081 no WhatsApp, falando comigo, vestindo a camisa e tirando o chapéu, concorrendo cinquentão no Paradão Sertanejo. Mais um frangão para desossar do supermercado Frei Caneca, esquinão da rodoviária de Itararé. Ah, só dá você na minha vida, Daniel. Vem comigo. Henrique e Julião, tá chegando junto.

0: palmas, Daniel, gente.
1: Aê, rapaz. Opa, só dá você na minha vida. Mais um letra de Rick, né? Mais uma composição do Rick, né? Quer dizer que todos os grandes sucessos, ó, todos os grandes nomes da música sertaneja devem um favor a ele, né? Cresceram com a letra, com a composição do Rick, tá? Vamos lá, gente, vamos trazer moto, vamos lá. Vai ter gente falando comigo, agora eu vou falar com o Zequinha. 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
1: 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Olha aí, são 10 horas, quase 8 minutos o Paradão. Eita, 10 horas e 8 minutos. 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Vamos lá com a minha. Chega aqui da negócio. Olha, Zé, um abração a vocês. Nosso muito obrigado a esse povão querido curtindo nós aí do outro lado, me dando carona no seu carro. Muito obrigado pela sua carona. A você, meu amigo, minha amiga, sítios, chacras, fazendas, online em todo o Brasil. Nosso muito obrigado a vocês nos acompanhando. Modão Sertanejo vem chegando, apaixonado por você. Outra é o Mato Ginejando no pedaço. Eita. Vamos, André! Olha quem vem chegando, Paradão Sertanejo. O senhor não entendeu, tá falando do fundo da música.
3: Eu sei que você tava falando do fundo da música.
1: É que apareceu lá, né? Apareceu.
3: Vamos trazer uma moda boa aqui, bem caprichada. Eu duvido você adivinhar quem que compôs essa música.
1: Também o Rick.
3: Ele mesmo.
1: Ele é o autor de todos os maiores sucessos do Brasil, dos grandes...

Aê, Titãozinho Chororó, participação Marília Mendonça. A Páginas de Amigos, rapaz, letra de Rick. Vamos lá. Olha aí, gente, um abraço a vocês de 10 para 14, Paradão Sertanejo. Muito obrigado a Esmurrão querido curtindo a gente. Essa manhã zona gostosa. Quero enviar meu abraço a todos lá do açougue do Big Pool Supermercado. Então, curtindo o Paradão Sertanejo. Ô, galera, obrigado pelo carinho de vocês, tá bom? Obrigado pela oportunidade que vocês dão ao Paradão Sertanejo, tá bom, gente? Olha, quando chega, eles dizem: legal, gente! É, que bacana, né? Então, obrigado a vocês pelo seu carinho aí no açougue do Big Pool Supermercado. Essa galera curtindo também, tem a cozinha, né, minha amiga Fran e todos os demais aí, ligados com a gente. Obrigado, gente. Um abraço pelo seu carinho de cada um de vocês, tá? Meu amigo gerente Flávio, Flavinho, um abraço, querido. Então, obrigado pelo seu carinho amável com a gente, né? Muito obrigado pelo seu carinho. Tem gente comigo aí? Então, obrigado aí pelo seu carinho e sua audiência. No Paradão Sertanejo, 10 e 15. Opa, vamos comigo! Vamos trazer quem pra cantar no Paradão Sertanejo agora, 10 horas mais 15 minutos. Vamos trazer moda, Gustavo Lima. Você não sabe amar. Vamos lá.

0: 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Eita, olha aí, 10h19 no Paradão Sertanejo. Bacana demais você curtindo a gente. Obrigado pelo seu carinho, tá? Você me dando carona no carro também, obrigado pela sua carona. A você no sítio, na fazenda, na chácara, lá em todo o Brasil. Obrigado, gente, pode mandar seu recado, tá bom? Olha isso, mandando, falando comigo no Paradão Sertanejo, vestindo a camisa, tirando o chapéu, estará concorrendo R$50 de Paradão, mais frangão do supermercado Tricané, eu não esqueci não, da Rodoviária de Tararé. Muita qualidade na sua mesa. Fala comigo, bom dia!
1: Eu não queria dizer, tudo bem que você...
0: Ô, querida!
1: Eu tô time do Rodinho, sabe o Rodinho que eu tô ouvindo você?
0: É, pequenininho.
1: É lá na minha lavanderia.
0: Ai, que bom!
1: Lá no sol.
0: Que gostoso.
1: Olha que funciona, ele põe aí na bateria também.
0: Ah, pai, aumenta o volume dele
1: aí, com o vizinho. Ele melhor com o sol.
0: É.
1: Ele se põe, deixa o rádio no sol.
0: Isso.
1: Funciona, que Deus o livre.
0: É, a pilha dá uma recarregada.
1: Ouvindo você.
0: Certo.
1: Tem programa Tadei, vou contar pra você que eu chorei muito quando o Rick faleceu. Aquele dia que tava enterrando ele,
0: que barbaridade.
1: Tava no cemitério, que passou aquele avião por cima. Eu chorei tanto naquela hora que eu não me aguentei, tive que chorar.
0: Emociona.
1: Eu tenho filho dele há mais de 20 anos, sabia?
0: Você é muito amorosa.
1: Eu tenho uma na Bahia, que é frutinha. Deixa, compra essa fita igual a do Rene.
0: Ah, sim.
1: Eu tenho uma fita dele igual, que eu quero mostrar pra você. A
0: parecida? Fita aí. Olha que bacana.
1: Compra essa fita, que é muito bonita a fita dele. Nossa. Olha.
0: Já pensou?
1: Eu tenho a fita muito, 20 anos que eu tenho a fita dele. Comecinho do programa dele, hoje não sei como é, não.
0: Olha que legal.
1: Mas eu chorei tanto, mas eu chorei muito.
0: Tá certo. O Brasil chorou, né, aquela? Eita.
1: Chorou como na vida dele, tá?
0: Que barbaridade, não?
1: A esquerda, muito pouquinho dele que enxerga.
0: Tá certo?
1: Fui segurar a mão dele e passei com ele. Depois ele sai. Fica com Deus, abençoe.
0: Amém, abençoe, querida.
1: É demais teu programa.
0: Obrigado.
1: Você também é demais teu programa. Parabéns.
0: Obrigado.
1: Fez minha esposa, amigos do Lady.
0: Isso.
1: Ricardinho, corintiano.
0: Corintiano,
1: vamos lá dos Cássio, minha com a Maria Antônia também, com a certo. Família toda.
0: Tá certo, Raquel, obrigado.
1: E o Cré também, tá bom?
0: O Cré, Roberta.
1: Então, de parabéns também, tá?
0: Muito bem, obrigado pelos elogios.
1: É de João Paulo.
0: Tá certo.
1: É casa 1 e casa 2.
0: Tá certo.
1: É de Gustavo. Parabéns, menino.
0: Amém, obrigado, querido.
1: Tá maravilhoso, tá?
0: Obrigado pelos elogios.
1: Eu sou, sei lá fora da bandeirinha.
0: Fico fácil aqui, viu?
1: Não sou seguindo em casa, não. Eu não tô seguindo em casa. Depois lá fora está você.
0: Tá certo.
1: Vai que vai, também tô sem bom muito demais.
0: Chega lá, aumenta o volume do rádio, o senhor esquenta, filho, vai ficar bom.
1: Vem pra você, tá?
0: Isso.
1: Bye bye, menino. Deus abençoe.
0: Obrigado, Raquel. Quem é fã da Raquel é a Leia, lá do açougue do Nicola. Né? Raquel é fã incondicional da nossa querida Raquel, né? Vamos lá, então. Olha aí, 10 horas, 22 minutos. Paradão, 10h22. Vamos trazer mais uma moda sertaneja, atender os pedidos, né? Vamos com o Rick Renner. Aô, meu jeito.
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0: Aê, meu jeito louco de te amar.

0: 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Eita! Jogou o Brasil inteiro, uma das mais tocadas do Brasil, né? Vamos lá, gente, falando comigo, vamos lá, tem 50 na parada. 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Vovão querido, fala comigo. Bom dia.
1: Bom dia, Dona Izete Magalhães. Bom dia, Rafa.
0: Bom dia.
1: É com muito prazer que mando esse áudio aí para...
0: Obrigado.
1: Programa lindo e maravilhoso, líder de audiência nas manhãs de sábado e domingo.
0: Não, tem escutado. Escutado.
1: Mandou um alô pra nós aqui na Sérgio Fronteira e pro Maurício Carneiro, na Brasil Ferreaço.
0: Muito bem.
1: Fã de carteirinha teu também.
0: Obrigado.
1: Tá bom? Que o Nelson de Oliveira, Nelson Segurança. Toca mais um pra nós aí, Milagres Henrique, se puder. E coloque nós nesse sorteio, quero ganhar ele, tá bom?
0: Certo.
1: Vamos torcer pro senhor. Sou ouvindo de carteirinha, seu. E Deus ilumine o caminho teu e Deus abençoe você.
0: Obrigado,
1: e sua família.
0: Obrigado.
1: Bom, um abraço, sucesso, felicidade pra você com o Rafa.
0: Obrigado, que abençoe, senhor. Viu? Não é o mais ouvido, não. De jeito nenhum, é escutado. É. Escutado é, mas não é mais ouvido, não. Eita, olha aí, gente. É mais de falando comigo no Paradão, são 10 horas e 27 minutos. Muito obrigado pelo seu carinho e sua audiência nessa manhã gostosa. Eita, você que tá em casa aí ligadão comigo. Daqui a pouquinho o sorteio do posto, o sorteio que realizamos ontem. Realizamos um sorteio ontem de 5 vales combustível do posto Fabri. Ó, rapaz, eita, vamos lá, vamos repetir, reprisar aqui. Aê, pra você que tá, não, olha aí, não ouviu, né? Tá no Instagram, né? Tá no Instagram. Além do posto Fabrício Estradão, ali o sorteio de 5 vales combustíveis de R$200, isso mesmo, né? Que foi realizado ontem, sexta-feira, dia 25, vamos lá, alô! Não tá no jeito aí.

Vamos lá então, daqui a pouquinho então, pra você que tá ligadão comigo aí, acompanhar aí o sorteio. Eita, vamos lá! Abração 10h27 no Paradão! Então, 10 horas 28 minutos, daqui a pouquinho eu vou soltar pra você, tá bom? Gente, mandar um abraço, deu um atrasado aqui porque o carregador aqui tá meio esguarifado. Encontrei um bicho de atrás, coisa, rapaz do céu, foi que nem procurar cobra. Marzinho procurar cobra. Mas o carregador é condomínio. Fazinho procurar cobra, é coisa louca, rapaz. Olha aí, 10h28, agora sim tá carregando o celular, né? Um abraço pra vocês aí ligados comigo. Eita, vamos trazer mais uma? Vamos trazer mais uma? Mais um grande sucesso sertanejo, destaque de todo o Brasil, uma família sertaneja. Na vez de Zezé de Camargo e Luciano. Indiferença no seu olhar.

0: Zezé de Camargo e Luciano. Opa, indiferença no seu olhar. Opa, bom dia pra você. Abração, 10h33 agora. 33, Paradão Sertanejo. Você que tá ligado com o Donizete. Muito obrigado, hein? Seu carinho, sua audiência nessa manhãzona gostosa. Você falando comigo, concorrendo cinquentão do Paradão. Mais frangão pra desossar. Opa, vem comigo. Bom dia.
1: Bom dia, Donizete, Rafael. Tamo ligado aí no Paradão. Manda um alô aqui pro Sagro Boy da Praça São José, Velozoro. Põe a camisa e tira o chapéu. Açougue da Nicola, Floricultura, Outros e Alex e companhia. Tudo de bom, hein? Coloca um sorteio. Paulo Alexandre Ponce, tchau, tchau.
0: Aê, Paulão, mete o volume com o vizinho. Escuta, companheiro. Um abraço. Vamos lá, vamos torcer pra ele também. Mas a gente fala comigo. Bom dia, oi.
2: Oi, bom dia.
0: Bom dia.
2: Tudo bem? Meu nome é Daiane.
0: Oi, Daiane.
2: Sou do Jardim Aporada e quero participar do sorteio também.
0: Participando, Daiane. Muito obrigado, querido. Um abraço, família aí, tá?
3: Temos também aqui a participação da Lili, a Emily e a Ligiane lá do restaurante Bom Sabor, mandando um abraço pra gente.
0: Obrigado, Lígia, Regiane, obrigado a vocês pelo carinho, tá bom? Um abraço, tá bom? Só que vale participação daqueles que falam comigo pra concorrer, tá bom? Aqui, cinquentão, e concorrer o um frangão pra desossar, tá bom? Tem que falar comigo, tá bom? Vamos lá no vestindo a camisa e tirando o chapéu, 10h30.

0: Ô, companheiro, chegou, é, rapaz, passou um homem, viu? Passou na frente. É que o programa aqui é o seguinte, o caboclo que elogia, ele dá uma passada de vez em quando aqui e grita: ô, Dom Vicente! Aí não agradece, porque nós não tem coisa bonita assim pro sertão, entendeu?
1: Quando não aqui, fala legal, gente.
0: É, às vezes ele fala legal, gente, aí nós fica parceiro. Ó, seguinte, é que nós não tem aquelas vinhetas bonitas, aquelas chamadas chiques, né? É muito brega, então eu vou apanhar um corpo bonito no programa, deixa aí.
1: É verdade.
0: Funciona, então tá bom desse jeito aí, deixa aí, né? Obrigado pelo carinho. Mas aí tem uns também que esquece e fala que vai ser pior, não é nada. Eita! É escutar, ouvidos. É escutados, tá? Muito obrigado aí, meu carinho. 10h35, paradão. Vamos lá, vamos falar comigo daqui a pouquinho, porque eu vou falar pra você agora, dá atenção. 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Vamos lá. 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Vamos lá com o amigo Reinaldo. Eita! Vamos lá. 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Vamos lá! 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
0: 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Vamos lá com o Alemão. 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Abraço pra vocês. Obrigado pelo carinho. Vamos lá. 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Vamos rasgando que nós vai costurando. Né? 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Vamos lá! 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

0: 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Vamos lá! 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Abraço aí, Zebinho, obrigado! 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Eita, vamos lá, gente. Ó, abraço a vocês e nosso muito obrigado a todos esse povão querido curtindo nós aí. Eita. 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Opa, ser ligadão no Paradão, muito obrigado. 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Olha aí, 10h46, Paradão Sertanejo. Vamos trazer moda, rapaz, o que vem chegando no Paradão. Eita! Abraço, povão querido, vestindo a camisa e tirando o chapéu. Marcos e Velute, hoje eu sei.
1: Mais uma canetada do Rick, hein?
0: Mais uma letra de Rick, vamos lá.

0: Aê, Marcos e Delute, hoje eu sei, mais uma composição do Rick, saudoso Rick, né? Fala aí, gente, povo querido, muito obrigado pelo seu carinho. Tem gente falando comigo aí, muito obrigado. Concorrendo a R$50 de Paradão Sertanejo. Mais um programa pra desossar. 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No esquinão da rodoviária Itararé. Bom dia pra você.
1: Bom dia, Donizete Magalhães. Aqui é o Leandro Godoy. Quero participar do sorteio. Manda um abraço na Vila Osório ali. Vai, Corinthians!
0: Aê, Leandro!
1: Mais um Rick Renner, mano. Quero participar dos R$50.
0: Tá participando, Vamos torcer pra você aqui, viu, companheiro? Abraço pra você, obrigado pelo seu carinho. E só audiência aqui no Paradão Sertanejo. Vamos lá, mais gente falar comigo. Bom dia.
2: Alô, alô, bom dia, FM. Bom dia, Donizete Magalhães.
0: Bom dia.
2: Gostaria de pedir uma música aqui pra nós aqui do Cruzeiro aqui. Meu nome é de Cleuzica. Mandando especialmente aí pro meu grande amigo Vanderlei, o pai dele aqui, todos nós. Gostaria de escutar, se possível, a música do Henry Castelli, se for possível, com aquele rapaz que canta com ela, esqueci o nome dele agora. Muito obrigado, valeu, e é nós que tá aí.
0: Aê, companheiro, obrigado pelo seu carinho, sua audiência, povo querido, fala comigo, bom dia.
3: Eu queria uma música do Rick, e eu queria participar do sorteio. Meu nome é Maria Fernanda Correia Furquim.
0: Ô, Maria Fernanda, diga aí.
3: Jardim Alvorada, que
0: Jardim
3: Deus
0: Alvorada.
3: Te abençoe sempre.
0: Obrigado. Obrigado, Maria Fernanda. Um abraço, seu querido, tá bom? Um abraço pro papai, mamãe, todo mundo curtindo nós aí, tá? 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Bacana demais, muito obrigado a vocês aí. Opa, vamos lá, muito obrigado pelo carinho. Nas voltinhas no Paradão, vocês também. Vamos trazer mais uma do Rick, vamos lá. Diga que ainda me ama.

0: Aê, Rick Renner, diga que ainda me ama. Mais um grande sucesso que invade o Brasil, né? Olha aí, são 10h57 para você ligadão comigo, acompanhando o Paradão Sertanejo. Muito obrigado a esse povão querido. 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
1: Aê, 11 horas pontualmente, Tararé. Eita, eu vou pro break da 94 e eu volto daqui a pouquinho trazendo a terceira hora do programa com muita moda sertaneja, tá bom, gente? Fique aí que eu volto já, tá bom? Já na terceira hora.
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0: Eu vou trazer para você agora. Vamos lá.
1: 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Ah, vamos ver quem que é, se é ganhador ou é ganhadora, se é de Tararé ou não, vamos lá. Ganhador?
2: Ganhadora.
1: Júlia Jordana. Opa, Júlia Jordana, Jardim dos Eucaliptos, 100 Gés, Paraná. É, rapaz, olha aí, o final do telefone dela é o 82, tá? Olha a câmera, certinho aqui. Eita, ó, ganhadora, rapaz. Passo por um rapaz aqui. Muito bem, mais um. 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Vamos ver se é ganhador, se é ganhadora. Um lá de 100 Gés já levou, uma ganhadora, né? R$200 em combustível. Vamos ver agora quem ganha duzentão. Eita, diga aí, Samuel, fala alto pra nós, vamos lá.
2: Ganhador.
1: Marlo Cordeiro. Opa, Santa Terezinha. Final 87. Final do telefone 87. Vila Santa Terezinha, Marlo Cordeiro. Opa, ganhou duzentão. Aí, vamos passando pra ele. Dois. Esse é o segundo sorteio. Vamos pro terceiro agora. Terceiro sorteio, vamos lá. Vamos ver quem leva mais R$200 de combustível. Opa, vamos lá, guarda aí. Eita, que tá muito cheio, né? E você pode depositar o seu cupom aqui também. Vamos lá. Ganhadora, vamos lá. Opa, vamos tirar aqui. Eita. Pode rodar, vamos lá. Eita, vamos, vai rodando. 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Vamos lá, ganhadora ou ganhadora, vamos lá. Vamos lá, eita, olha aí. É ganhadora ou ganhadora? Vamos lá. Vamos ver quem ganhou. Olha aí, é de Tararé.
2: Vamos ter que desclassificar, tá sem número de telefone.
1: Não tem validade o cupom. Vou mostrar aqui. Daqui, dá licença só um pouquinho, Samuel, por favor. Ó, não tem validade. 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Não pode ser contemplado, tá bom? Vamos lá, mais um, vamos lá. Opa, terceiro sorteio. Vamos lá, Samuel. 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Vamos dizer quem é. Ganhador ou ganhadora?
2: Ganhadora, Esther de Souza.
1: Esther de Souza, ganhadora de R$200. A Esther é do centro da cidade. Final do telefone dela é o 17. Esther de Souza tá aqui. Câmera, certinho. Esther de Souza ganhou R$200 de combustível. Aí esse é o terceiro sorteio. Vamos pro quarto sorteio agora, isso? Vem pro quarto sorteio. Vamos pro quarto sorteio. Ganhadora, vamos ver. Valeu o quarto sorteio. Obrigado pelo carinho. Então. Valeu o quarto sorteio aqui, junto com a gente, acompanhando a gente. Olha, são 5 vales de combustível de R$200, tá bom, gente? Quarto sorteio, se é ganhador ou ganhadora, vamos ver direitinho aqui. Opa, chegou, tirou o Samuel. Samuel confere para nós aqui, ele é o auditor aqui do Posto Fabril Estradão. Olha aí, vamos lá. Ganhador ou ganhadora, deixa eu ver aqui. Vamos ver, deixa eu ver, ganhador

0: 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Vamos ver quem é ganhador? Vamos lá. Diga aí, Samuel. Mariana.
1: Vamos só deixar a Mariana por aí.
0: É só Mariana, porque o resto não dá pra ver. Ela abreviou tudo. Abreviou tudo aqui, ó. A Mariana é o seguinte: o telefone dela é o final 2900. Tá bom? Mas tá aqui na câmera pra você ver. Certinho, Mariana. Parabéns, abasteceu, ganhou 200 reais. Opa! Tá aqui. Agora o último sorteio, o quinto sorteio. Vamos lá, mais 200 reais. Vamos lá. Opa, vem pra cá, Samuel. Vamos ver quem leva. Mais 200 aqui em combustível. Vamos lá. Ganhador, ganhadora. Deixa eu ver aqui. Opa, vamos lá. Direitinho, pega no fundão. A outra é arrumada. Vamos chegando que o negócio tá bom. 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
1: Ganhadora. Cássia Aparecida Rosa.
0: Ô, Cássia Aparecida Rosa. 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Muito obrigado a vocês pelo carinho, a você, meu amigo, você, minha amiga, a todos da 94 FM, que traz esse vídeo com riqueza e detalhes aí para todos os ouvintes. Muito obrigado a vocês. Até a próxima sexta-feira do mês, não é? 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Obrigado a vocês. Tchau, gente! 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
2: Aê, parabéns os ganhadores, aê rapaz, eita, posto Fabri Estradão, combustível de sua confiança, abasteça seus carros a cada 30 litros de gasolina, etanol, diesel, gás de cozinha, ganhe cupons e 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Outra é Romário, 11 horas e 14 minutos, o terceiro ao ar do programa, Altas Emotas, vamos lá, Altas Emotas Sertaneja, a terceira ao ar do programa, além do oferecimento aí da rede da liderança, o 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Outra é arrumado, moda sertaneja, vem chegando a terceira hora do programa, é o Bruno e o Marrone. Quanto eu brinco, seco, chora, rapaz.
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Vamos lá! 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Vamos lá. 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

0: 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Vamos lá! Eita, olha aí, gente. 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Lasqueira, amor, né? 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Vamos chegando, ó, pecuarista que é bom. 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Vamos lá! 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Vamos, coração. 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Vamos embora. 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
0: 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Vamos lá. Yeah, vamos, André. 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Vamos lá, que é bom. 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Ah, chega com o engenheiro dos bancos. Olha aí, são 11 horas mais 27 minutos. Eu vou começar os quadros do programa Chora na Rampa. Quem que vem no Chora na Rampa, Rafael?
1: É uma carroça que chega aí, Magalhães. Vem chegando. Eduardo Costa, Ed Brito e Samuel, Antes de Perder Você.
0: Ah, Eduardão, Ed Brito e Samuel, Antes de Perder Você.

0: Vasqueiro, vem arrumado, antes de perder você, eu não fumava, eu não bebia. É o Chora na Rampa. Os nossos quadros do programa aí, o Chora na Rampa. Você que tá ligado com o Paradão Sertanejo, tá acompanhando o Donizete, tá curtindo os quadros do nosso programa, né? Obrigado a vocês aí pelo seu carinho e sua audiência no Paradão. Vamos comigo, vamos lá. 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
0: Aê, RE Veículos, lugar certo para você renovar sua garagem e realizar o sonho de trocar de carro. Gente, agora vamos trazer o Cantinho da Roça. O Cantinho da Roça, aquele lugar fantástico, aquele lugar que você fica com a sua família ou a mesmo sozinho, mas refletindo tudo, né? Que é gostoso o sítio, que é gostoso a roça. E eu trago ele, saudoso Rick Renner. Casa de Caboclo, mais uma composição Rick Renner.

Cantinho da Roça, a Casa de Caboclo, mais um sucesso, fenômeno de Rick Renner, né? Nosso saudoso Rick. Olha aí, gente, povo querido, nosso abraço a todos vocês e curtindo o Paradão Sertanejo. Muito obrigado. 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

0: Rocha.
1: Aê, 11 horas e 36 minutos do Paradão Sertanejo. Um abraço pro Fábio, né? Ah, dona Isabel, muito obrigado, funcionário das Lojas de Piranga. Muito obrigado a vocês, gente, povo querido, obrigado, viu? É um carinho de vocês. Vamos lá. Vamos trazer agora um modão do povão. Aê! Olha aí, gente, que vai lá, amor de arroz. Pela falar com vocês, essa moda aí ficou chique demais. Banana só dá no cacho, melancia da rã. Minha paixão é aquela fruta gostosa aqui da bacana. Vem aí, opa, a modão é do povão, opa, é o mordre.
2: Aô, potência!
1: Cavalo, meu mundão!

0: Modão do Povão com mais uma letra de Rick, cantado por Rick Renner. Tá no Modão do Povão. É gente falando comigo, vamos lá, bom dia pra vocês, bom dia.
1: Bom dia, Donizete Magalhães. Bom dia. Aqui é a Fabiana da Vila Santa Terezinha, tudo
0: Oi,
1: bem?
0: Fabiana, tudo.
1: Manda um alô pra nós aí.
0: Tá mandando.
1: Põe meu nome no sorteio, viu?
0: Tá concorrendo,
1: querido. Um abraço pra todos, um bom final de semana. Tchau, obrigado.
0: Tchau, obrigado. Obrigado, querido. Um abraço pra você. Ô, querido da Vila Santa Terezinha, nosso abraço. Mais gente, opa, bom dia.
2: Bom dia, Pagadão Sertanejo.
0: Bom dia.
2: Aqui é a Liliane do Bom Sabor.
0: Oi, Liliane.
2: Vocês tocaram uma música pra nós, do Daniel. Um beijo pra Me Enlouquecer.
0: Muito
2: pra
0: bem.
2: Pra Emily e pra Ligiane.
0: Tá certo, meu querido. Muito obrigado, Bom Sabor. Muito obrigado, tudo, querido, curtindo a gente aí. Nesta manhã, zona de sábado, muito obrigado. Vamos lá, povo querido, um abraço do Donizete Magalhães, 11 horas mais 41 minutos. Vamos trazendo os quadros do programa. Aê, agora vem quem? Agora vem o Cantinho do Boteco, é isso? Cantinho do Boteco também com o Rick Renner.
3: Qual que é o hino do Cantinho do Boteco?
0: É os bares da cidade.
4: Aê!

0: 45 da tarde, da manhã de sábado. Obrigado a você pela sua audiência aqui no Paradão. Vamos lá. Pavão querido, muito obrigado a vocês em casa ligados com a gente. Eita! Abraço a vocês aí, muito obrigado pelo seu carinho e sua audiência. Daqui a pouquinho tem Léo Medeiros e o Revista 94. Ei, amigo Djalma Mineiro, vambora também. Daqui a pouquinho, eita! Olha aí, gente, vamos trazendo os quatro do programa. Vou o Cantinho do Boteco, já foi. Aí vamos trazendo agora o Reinventando a Moda, é isso? Quem vai reinventar essa moda aí, Rafael? Vamos lá, Eduardo Costa.
1: Eduardo Costa reinventa a moda do Rick Renner, Saudade Pesada.
0: Saudade Pesada, vamos lá.

0: Rapaz, reinventando a moda do saudoso Rick. Saudade pesada da voz de Eduardo Costa. Eita, hein, Romário? 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Outra errada, gente, agora vamos trazer o Voltando no Tempo, sucesso que um dia invadiu o Brasil, todo mundo cantou ela.
1: Ó, essa é boa demais, cara, As Mineirinhas.
0: Não.

0: Aê, não me deixe faltar amor, as mineirinhas no Voltando no Tempo, sucesso, e o Brasil inteiro cantou, gente, coisa boa, né? Final de mais uma edição do Paradão Sertanejo, aí pra você em casa, você meu amigo, você minha amiga, que curte Paradão Sertanejo, e amanhã, domingão, às 9 da manhã, do jeito do povão e 100% sertanejo, nós chegamos na 94, amanhã tem um sorteio de R$50, mais um frangão pra desossar, entra lá do supermercado Fricaneco, tá bom, gente? Aí vem aí o Léo Medeiros e o Revista 94, ele e o Djalma Mineiro, né? Inspirado hoje nas informações, né? Com muitas novidades do esporte pra você, Léo Medeiros e Djalma Mineiro, tá bom? E a gente fica por aqui. Obrigado, Rafael. Vamos lá. Até amanhã.
1: Valeu.
0: Valeu, até amanhã, se Deus quiser. Do jeito do povão e 100% sertanejo. Tchau, gente. Fica com

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0: Olá, boa tarde, um pouquinho atrasado aqui, depois do horário eleitoral gratuito, obrigatório, a gente está chegando por aí no seu rádio. São 12 horas com 30 minutos, muito bem-vindo, sou o Léo Medeiros, muito prazer, muito obrigado você por estar sempre conosco aqui na melhor programação aqui da 94. Ao meu lado, na bancada, do Céu Mineiro, que já vem aí daqui a pouco com seus cumprimentos, mas antes, porém, quero abraçar todos que estão chegando por aqui, participando, mandando seu áudio, mandando sua mensagem no nosso Revista 94 deste sabadão, 26 de setembro. Agora sim, vamos lá, ao lado esquerdo, meu companheiro, aqui dos finais de semana, a nossa resenha que só está começando. Boa tarde, João.
1: Boa tarde, Léo. Boa tarde você que nos escuta. Preparamos hoje um programa, Léo, que vai te dar alguns esclarecimentos sobre o que está acontecendo com o futebol brasileiro, tá? Mas também não vamos deixar de apresentar as nossas tradicionais resenhas para que você possa acompanhar o seu campeonato e dele tire o melhor proveito no entendimento, beleza?
0: Maravilha! Então, estamos juntos aí, misturados, como dizia um grande amigo aí. Aliás, quero abraçar o pessoal de Itapetininga, meu conterrâneo e amigo Zé Cássio. A sua pergunta vai ser respondida hoje, viu, Zé? Fica ligado aí, daqui a pouco o Djalma vai falar para você durante o nosso programa aqui, tá? Maurício ligado, meu amigo Mino, toda essa moçada, o Nilton Ferreira do Queijo, rapaziada boa que sempre acompanha a gente todos os dias, e os demais a gente vai citando aqui no decorrer da nossa programação. Quero abraçar também lá o JJ Marcenaria, lá o nosso grande amigo lá, deixa eu ver aqui, ele sempre participa, aliás, ele não só participa durante a semana do nosso Happy Hour, mas também no nosso Revista 94. O Jorge, a sua esposa Josi, o Diogo, também a Duda. Se não falar da Duda, ela fica cara feia, né? Então tá aí, tá. Já mencionamos aqui o nome da menina aí, né? Obrigado, viu? Também os demais aí, o meu amigo Paulo da Sertel. Alô, Paulo, o homem conserta até quando tem conserto. Brincadeira um negócio desse? Segura essa onda aí. Ele, a esposa, acompanhando a gente, o meu amigo Vicente de Moraes. Tudo bem, Vicente? O homem que, aliás, ele citou no programa, no programa dele, no Insta Brasil, que falou que o pessoal reza para chegar ao final de semana. Oh, não precisa mais, né? Já estamos juntos aí. Um abraço, Vicente. O homem que apresenta o Sertanejo das Manhãs 94. Um abraço para você também. O meu amigo Denilson, lá no Bernardo Lavacar, lá no Jardim Claudino, está em sintonia com a gente, com a esposa Maria, toda a família, o William, o David, também o pessoal lá do Tuts Bela, lá no Parque Centenário. Um abraço a todos aí, a Dani, a Maria Fernanda também. Hoje está aí a Maria Fernanda, né? É, durante a semana vai para faculdade, aquela coisa toda, mas de vez em quando ela pega o celular e entra na rede social e acompanha o nosso programa. Que maravilha, isso é muito bom. Obrigado, viu? O Zé Cássio já deu sinal de vida e daqui a pouco ele já mandou um áudio, a gente vai ver aqui. Vamos lá, Djalma, os assuntos primeiros. Parece que hoje a gente vai fazer uma mudança aqui no repertório. Vamos falar. Diz aí, o que vem?
1: Ô, Léo, eu vou começar dando uma informação sobre torneios que estão encerrando. Esses torneios começam no sistema de grupo, depois passam para o tal playoff, ou seja, um mata-mata, um jogo cai outro lá, quem tem melhor performance nesses dois jogos vai para frente, e até chegar um grande campeão. Ao grande campeão, os prêmios, claro, né? Todos os méritos, todos os prêmios, inclusive dinheiro, porque sem dinheiro ninguém chega em lugar nenhum, né? Mas, Léo, nós temos aqui Copa do Brasil, Sul-Americana e Libertadores. Tudo numa pancada só. Mandamos brasa?
0: Opa!
1: Então vamos lá. Copa do Brasil está na sua fase semifinal. E nós temos dois jogos, hein? Ida e volta, né? Para cada time, né? Nós temos agora, Léo, dia 1 de novembro. Horários a serem confirmados, um jogo de ida. E no dia 8 de novembro, Léo, horário também a ser confirmado, jogo de volta. Os jogos de ida já estão definidos. Grêmio e Clube Atlético Mineiro, Palmeiras e Vasco. E esses jogos serão no dia 1 de novembro. E depois, Léo, lembrando a todos aqui que dia 1 de novembro vai cair num domingo. E depois, dia 8 de novembro, também vai cair no domingo, tá? No dia 1 de novembro, jogo de ida, Grêmio Porto Alegrense e Clube Atlético Mineiro, Palmeiras e Vasco. E jogo de volta, Clube Atlético Mineiro e Grêmio, Vasco e Palmeiras. Desses dois jogos, Léo, sai um vencedor de cada jogo e esses dois vencedores vão para a grande final. Prêmio para esse, para o grande vencedor. Alguns milhões a mais na conta e vaga na Libertadores. Isso é muito bom. É o caminho mais curto para a Libertadores, inclusive. Lembrando a todos que é um torneio que começou lá atrás com 126 equipes e agora está no seu final. Bom, Copa do Brasil é isso, vamos prosseguir aqui, Léo. Sul-Americana. A Sul-Americana, Léo, é como eu tenho falado sempre, é como se fosse uma segunda divisão do futebol sul-americano. Para você ter uma ideia, Léo, grandes equipes disputaram a Sul-Americana esse ano. E nós chegamos na fase semifinal. A fase semifinal, Léo, já está marcado. No dia 13/10, 21h30, e dia 14/10, ó, 13/10, uma terça-feira, 14/10, numa quarta-feira, 19h, nós temos dois jogos. São jogos de ida. Nós temos Boca Juniors da Argentina e Vasco da Gama. E nós temos Clube Atlético Mineiro e Torque do Uruguai. Torque do Uruguai, não se iludam. Esse time desclassificou muita gente para chegar nessa semifinal. E o Boca Juniors é um dos maiores vencedores aqui da América do Sul. Entendeu? Então na segunda divisão, mas não se iludam, tá? Não tem bolinho aqui. E vale uma vaga para Libertadores, né? Então os jogos de ida são esses, jogos de volta. Vai ser no dia 20 de outubro, terça-feira, e 21 de outubro, numa quarta-feira. Terça-feira, 9h30 da noite, quarta-feira, 7h da noite. Na terça-feira, Léo, dia 20 de outubro, Vasco da Gama e Boca Juniors, volta. Né? O Vasco fazendo um bom papel lá, tem tudo para babocanhar essa vaga por aqui. E nós vamos ter na quarta-feira, dia 21/10, dia 21 de outubro, 7 da noite, Torque do Uruguai e Clube Atlético Mineiro do Brasil, né? Fazendo um bom papel na ida, o Clube Atlético Mineiro tem tudo para aqui transformar esse negócio a seu favor aqui, tá? Bom, Léo, falei de Copa do Brasil, dá vaga para Libertadores, falei de Sul-Americana que dá vaga para Libertadores. E vamos agora falar do torneio top das Américas, que é um torneio de maior projeção da América do Sul, que dá maior projeção a nível de mundo. Você ganhou a Libertadores, opa, América do Sul ganhou a Libertadores. O que acontece quando um time ganha aqui a Libertadores, Léo? Os europeus ficam tudo de olho e normalmente os melhores do time vão bola para lá. Quem é que não quer ganhar em euro ou ganhar em dólar, né? Então é isso. Copa Libertadores, já temos aqui definida a grande final, aliás, a semifinal. Lembrar a todos que, tanto na Libertadores quanto na Sul-Americana, né, vai ter um brasileiro na final. Lembrar a todos. Como é que ficou a rodada número 1 da Libertadores? A rodada número 1 vai acontecer no dia 14, numa quarta-feira, 21h30. Né? E o jogo número 2 vai ser no dia 15, numa quinta-feira, 21h30. 15 agora do mês de outubro, que já está se avizinhando, hein? Primeiro jogo, Fluminense e Palmeiras, Maracanã. Segundo jogo, Estudiantes de La Plata e Flamengo, lá em Buenos Aires, na Argentina. Depois da volta, dia 21/10, Léo. Dia 21/10... vai dar para aqui pra gente, vai ser um sábado. Não, pera aí, sábado não. A folhinha tá meio longe ali, Léo. É numa terça-feira, tá? Terça e quarta-feira, dia 21/10, numa quarta-feira. E dia 21/10, numa quinta-feira. É isso mesmo? Se eu não tiver enganado, Léo.
0: Bom, mas não. Exatamente, tempo, é terça-feira, é 21/10, né?
1: É, vamos ter que melhorar a nossa folhinha ali, viu, Léo?
0: Terça e na quarta-feira, dia 22.
1: Aqui, ó, quarta-feira, dia 20. Aqui, ó, tá aqui, Léo. Terça-feira, dia 21/10 e quarta-feira, aliás, quarta-feira, 21/10 e quinta-feira, 22/10. Ou seja, em síntese, tá chegando o fim a Libertadores também, Palmeiras e Fluminense, Flamengo e Estudiantes são os jogos de volta. Então nós temos, Léo, ó, Grêmio, Clube Atlético Mineiro, Palmeiras e Vasco, ida e volta pela Copa do Brasil. Vasco da Gama, Boca Juniors e Vasco da Gama, jogo de ida, Clube Atlético Mineiro e Torque, Sul-Americana. E Libertadores, Fluminense, Palmeiras, Estudiantes, Flamengo. Então você vê que são jogos de excelente qualidade, Léo. Todos esses times são times tops dentro de seus países. O que, que nós vamos ter, Léo? Nós vamos ter, como campeões desses torneios, forças expressivas que poderão representar bem a América do Sul. Tá? Essa é a minha visão. Tá? E vamos torcer para que todos esses jogos nos dê bom espetáculo. Porque os meus olhos, Léo, à medida, quanto mais o tempo passa, mais meus olhos ficam seletivos e críticos. Se o jogo é ruim, ele não vacila e fala, é um jogo ruim. Tá? E aqui, para chegar nessa fase, você tem que ter qualidade, tem que ter mérito. Senão, você não vai ter jogo bom. Tá? Ô, Léo, Libertadores, Sul-Americana e Copa do Brasil, é isso aí. Vai contigo, meu irmão.
0: Perfeito. Tá aí, então, agora 12 horas e 41 minutos, agradecendo a audiência aqui do meu amigo Rômulo Terra, o homem que comanda a máquina do tempo amanhã, né? A partir das... Domingão, né? Rômulo, a partir das 14 horas. Tá certo. Um abraço, Rômulo. Grande abraço. O Kelvin Cerrado Vieira também tá ligado. O Kelvin Borracheiro por aqui também. Um abraço. Obrigado, viu? O Carlinhos Barbosa, pai da Carla Castela. Opa! Lá na cidade de Riversul. Estamos na escuta aqui em Riversul. Carlinhos Bartodito da Ambulância. Lucas, mais conhecido como Luquinha. Boca de lata. E o Cleverson, conhecido como Morto, e a mulher dele, a Edna. Você, pô, brincadeira, né, cara? Você tinha que botar um negócio desse no rapaz, ele ficou nervoso, pô. Ah, vai pescar, né, Djão? O pessoal não perde uma, sabe, pra tirar uma gafe do pessoal. Mas tá tudo certo. Daqui a pouco, depois do intervalo,

0: O pessoal não pede uma, sabe? Pra tirar uma gafe do pessoal. É. Mas tá tudo certo. Daqui a pouco, depois do intervalo, gente, rapidinho aqui pro intervalo, os nossos patrocinadores, nossos amigos que estão conosco, nosso abraço, nosso carinho também a todos. Faltando 18 minutos para as 13 horas, vamos faturar.
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0: Muito bem, estamos de volta, gente. É rapidinho, é cara, é rapidinho. Estamos na luta aqui, trazendo para você as melhores informações no futebol. E para você que está chegando agora aqui na programação, já vai ficar mais inteirado ainda com as informações aí. Mas antes da gente trazer o Djalma para falar da Série B, eu quero mandar um abraço lá para o meu amigo, aliás, nosso amigo, né, Djalma? Isso. O nosso companheiro de tantos anos aí, militando em várias emissoras de rádio pelo Brasil afora, inclusive aonde nós militamos junto, trabalhamos junto também, que é o Edson Garcia, que está realmente hoje lá na CBN de Ponta Grossa, fazendo sucesso, realmente mostrando toda a sua categoria em relação aí a transmissões esportivas. Ele que conhece muito de futebol e tem feito belas narrações aí. Parabéns, Edson, parabéns a toda a família aí, o seu filhão também, a sua esposa, todo mundo aí, um grande abraço. Parceiro nosso, né, João?
1: O Edson Garcia é uma grande personalidade e é um grande profissional, de uma qualidade, prova que está numa CBN, dentro de Ponta Grossa, que é uma das, é a terceira ou quarta cidade do Paraná, quarta cidade do Paraná, se não me engano, né? Lá tem uma CBN, eles o contrataram, por quê? Porque ele tem cacife para tal.
0: Realmente, e é uma das rádios que tem uma audiência muito grande em Ponta Grossa, isso não resta nenhuma dúvida. E no futebol, então,

0: Acho que não dispensa comentário, né, John?
1: Ah, sim, muito bom narrador, acompanha em cima do lance, tem uma qualidade e outra. É um cara que sabe jogar em equipe, então é muito bom trabalhar com ele.
0: Perfeitamente. Vamos lá, antes de você já chegar aí para trazer as informações aqui da Série B, eu quero abraçar o pessoal que está ouvindo a gente lá no Alto da São Pedro. É, meu amigo Claudeci. Ô Claudeci, tudo bem por aí? Animado? Lá na Tiva Veículos. Grande abraço a toda a equipe aí do Claudeci, gente fina, sempre está com a gente aqui, os seus companheiros também, né? Seus amigos aí, o Marquinhos e o Kaique, a equipe toda embarcando com a gente aqui. Um abraço também para o Marlon ali da MR Race, né? Uma mecânica ali de motos. Realmente grande abraço, parceiraço. O senhor foi lá esse dia dar um toque na minha motoca, ficou show de bola, hein? Grande abraço, pessoal, o Cláudio Cooper Ciclo, lá também para Patrícia e, se eu não me engano, a Vânia, né? Que trabalha também. E a família toda aí do Cláudio Cooper Ciclo, né? Grande abraço. A família do meu amigo Bento também tá ligado conosco. Tudo bem, Bento? O Bento que é o bar do Bento, né? Um abração lá pro pessoal da família dele lá no distrito de Turiba do Sul, lá em Itaberá. Os amigos lá, o Zé Canito, a Célia, o Gerson e toda a família. O Marcelão ali do Papelarte, em frente ao Orculano também, sempre acompanha a gente aqui nas nossas tardes também do Revista 94. E tantos outros, né? A Jurema tá ligado conosco, né, Jurema? Não perde o programa, tanto durante a semana o Happy Hour, como também o Revista 94 no final de semana. Que bom, né? Um abraço também lá para Imidian e Família. Oi, Imidian, tudo bem? Ela, inclusive, eu fiquei sabendo, alguém me confidenciou que ela vem de São Gesto todo dia, à noite, né? E vem acompanhando o Léo Medeiros aqui, ou embarcando essa carona também, né? Aí, de lá de São Gesto aqui, tá aí no seu carro aí. Um abraço, viu? Muito obrigado pelo carinho e pela preferência aqui da melhor e mais ouvida, viu? Um grande abraço para você, pessoal da Cufez, um abraço pro meu amigo Zeca, o nosso baluarte, parceiro, o Guilherme, o Thales, que lá agora também fez parceria com a gente nos bons tempos na antiga emissora, tá lá também, um abraço, Thales, Miro Cleto, esses pessoal que a gente tem um carinho enorme, a Roberta também, a gente trabalhou junto, né, Roberto? Roberto continua militando por ali ainda, né? Um abraço a todos vocês aí, gratidão. Bom, vamos lá então, eu esqueci da 2 aqui, o pessoal da Loja 2 também, que acompanha, o Pedrão, é guardião, né, lá da Loja 2, da Cofesa, acompanha o nosso programa direto também, tanto durante a semana como no final de semana também. Um abraço, Pedrão, bom descanso aí, logo mais à noite tá no trampo. E também o Maringá, toda a equipe lá da 2, um grande abraço. Agora é contigo.
1: Olha, eu vou aproveitar aqui e mandar um abraço pro meu neto Bruno, que tá lá ligado, meu neto tá fazendo hoje 12 anos. É um corintiano de boa cepa, infelizmente não puxou o avô, falei com ele, torça pro Fluminense que você vai ter menos tristeza, mas ele, não, vovô, nasci corintiano e quero continuar assim, então vai, meu filho, vai lá, um beijo, Bruno, vovô te ama. Bom, vamos lá, Léo, vamos falar de Série B do Brasileirão?
0: Vamos lá.
1: A Série B, Léo, continua emocionante. Para você ter uma ideia, nós temos até agora 10 equipes que já ocuparam a liderança. Enquanto que na Série A, a liderança sempre foi alternada entre Palmeiras e Flamengo, com uma vez só o São Paulo tendo ocupado a liderança, isso lá no começo, tá? Depois disso, só deu Palmeiras ou Flamengo, tá? Mas na Série B, Léo, para você ter ideia, nós já tivemos 10 equipes, né, liderando. E lembrando a todos também, que o campeão e o vice da Série B vão direto para a Série A. E terceiro, quarto, quinto e sexto, em mata-mata, disputam as duas outras vagas, porque da Série B vão 4 para a Série A. 2 vão direto, campeão e vice, e os outros 2 é do segundo, do terceiro ao sexto, disputam essas duas vagas aqui. São 4 disputando duas vagas, tá? E a Série B, Léo, está na 29ª rodada, aliás, teve jogos da 29ª rodada. Esses jogos apresentaram os seguintes resultados. Vila Nova de Goiás 1, América Mineiro 0. América está cada vez mais com o pé lá na Série C. Ceará 2, Novo Horizontino 1. Ceará estava se avizinhando de ir para a Série C, deu uma respirada. E o Novo Horizontino, vice-campeão paulista, perdeu a liderança com esse resultado, tá? São Bernardo 1, Atlético Goianiense 0, Sport Recife 2, Juventude 1. Esse jogo, Léo, tirou a liderança do Juventude do Rio Grande do Sul, hein? Atlético 1, Botafogo de Ribeirão Preto 1, Atlético é de Minas Gerais. Ponte Preta 1, CRB 0. Aleluia! Ponte Preta, depois de um longo e tenebroso inverno, volta a ganhar. Goiás 2, Avaí 1. Londrina 1, Fortaleza 2. O Fortaleza foi lá dentro de Londrina e passou Recibo mesmo. Mostrou que está mesmo disposto a voltar para a Série A do Brasileirão, né? Tivemos também, Léo, Criciúma 0, Operário 2. Esse jogo eu não entendi. O Criciúma está em segundo lugar no número de vezes que ocupou a liderança da Série B. Perdeu dentro de casa para o Operário, que tinha perdido anteriormente para o Avaí, também de Santa Catarina. Dentro de casa, o Avaí que está na série de rebaixamento. Tá? E nós tivemos prosseguimento: Curitiba 3, Cuiabá 3, Náutico 0, e Vila Nova 2, Londrina 0, Novo Horizontino 0, São Bernardo 0, já rodada no 30, num total de 38. Ô, Léo, essas rodadas, esses jogos, geraram a seguinte tábua de classificação da Série B, que envolve rodada número 29 e jogos da rodada número 30, de um total de 38. E ficou assim, Léo. Em primeiro lugar, permanece Vila Nova de Goiás com 54 pontos. Em segundo lugar, Novo Horizontino aqui de São Paulo com 51 pontos. Terceiro lugar, o Fortaleza lá do Ceará também com 51 pontos. E quarto lugar, o Juventude do Rio Grande do Sul com 50 pontos. Aí vem, Léo, fora do acesso à Série A, mas se mantendo na Série B. O bicampeão paranaense, Operário, em quinto lugar com 50 pontos. Aliás, é Operário com 47 pontos. Em sexto lugar, o Criciúma, que já ficou mais vezes depois do atual líder, ficou mais vezes na liderança, está em sexto lugar com 47 pontos. Em sétimo lugar, o Atlético Goianiense com 46. Oitavo, CRB, o Clube de Regatas Brasil de Alagoas com 45. Nono, Sport Recife com 44 pontos. Décimo, Cuiabá com 43. Esses são os melhores, tá? Agora nós vemos os de baixo, né? Nós temos o top 10, agora nós temos do 11 para baixo, que são os de médio para ruim. Essa é a verdade. Por números, tá? Não estou dando o título de ruim para um time, porque eu não gosto dele, não. Se você está com a performance ruim, para mim você não é bom, tá? Então vamos lá. 11º, Goiás com 42 pontos. 12º, São Bernardo também com 42 pontos. 13º, Atlético Minas Gerais com 41 pontos. 14º, Náutico Capibaribe do Recife com 38 pontos. 15º, Ceará com 35 pontos. 16º, Botafogo de Ribeirão Preto com 32 pontos. E a zona do rebaixamento. Hoje, se terminasse o Brasileirão Série B, esses estariam na Série C do Brasileirão. 17º, Avaí de Santa Catarina com 30. 18º, Londrina, lá de Londrina, no Paraná, com 28. 19º, América Mineiro com 17. E 20º, Ponte Preta com 13. Pelo cruzamento dos resultados, Léo, Ponte Preta já está na Série C. Não tem como voltar, mas não tem como. Mesmo que ganhasse todos os jogos, não sairia da zona de rebaixamento. Porque tem outros resultados cruzados, né? E o América, que também está com o pé em cima da sepultura. Se pisar, sepultura afunda, ele vai lá para baixo, viu, Léo? Em síntese, nós temos aqui América e Ponte Preta praticamente... Ponte Preta já na Série C e o América praticamente lá, tá? Com Londrina, Avaí, Botafogo, Ceará e Náutico. Potenciais candidatos às duas outras vagas para a Série C. Tá? Já na ponteira da tabela, Léo, nós temos aí Vila Nova, Fortaleza, Novo Horizontino, Juventude, Operário, Criciúma e Atlético Goianiense. Desses 7, Léo, 4 irão para a Série A. Para mim, são os que têm potencial. Com potencial para ser campeão: Vila Nova, Fortaleza, Novo Horizontino e Juventude. Operário com alguma chance. tá, alguma chance. Mas os potenciais campeões, para mim, são esses, tá? Lembrando a todos que recordista de permanência na liderança está sendo o Vila Nova de Goiás, com 9 participações como líder. Em segundo lugar, o Criciúma com 7. O Criciúma já teve muito tempo na liderança e agora está em 7º lugar. Ô, Léo, a Série A, a Série B, como eu falei, Léo, ela é muito interessante porque ela mostra realmente um grande equilíbrio. Eu imagino que, lógico, né, que o dinheiro que rola dentro da Série B para montar o time não é o mesmo que rola na Série A. Então você não vai ter um futebol da qualidade da Série A, mas você vai ter um futebol muito competitivo e bem mais equilibrado. Isso está sendo mostrado pelos números, tá? Olha, ó, Série B é isso aí. Eu espero que o pessoal tenha ficado satisfeito com as informações que eu passei. Alô?
0: Beleza? Vamos pro intervalo rapidinho, daqui a pouco a gente volta.
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0: Muito bem, 13 horas com 2 minutos. O Paulo Jaca, em São Gés, no Paraná, está curtindo a gente, né, Paulo? Obrigado, Paulo, pela audiência aí. Aliás, toda a galera senjana sempre está com a gente. Hoje o André Tarugo está realmente militando aqui, tá, ele é árbitro, né? Está trabalhando aí nas semifinais, ontem, inclusive, lá no Ginásio de Esporte, continua trabalhando por aqui. Um abraço a toda a galera senjana que está conosco nesta edição de hoje do nosso programa aqui. Vamos para o intervalo rapidinho, daqui a pouco a gente volta.
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0: Muito bem, estamos de volta aqui na Melhor e Mais Ouvida, 13h08. Boa tarde. Tem gente que tá almoçando agora, tem gente que tá preparando ainda o almoço. Eu, no caso, vou almoçar ainda mais tarde, né? Mais tarde estou almoçando também. Mas agora, no momento, estou aqui. Portanto, um bom dia, início de tarde para mim, né? Então, bom dia, início de tarde, beleza? Bom, um abraço vai para a galera que está ouvindo a gente lá no bairro do Lajeado. Inclusive, esses dias o Edemar dizia que não perde o nosso programa. Ele mandou uma mensagem, estamos aqui sempre na escuta aqui. Obrigado, Edemar, toda a equipe do Lajeado, um grande abraço. Um abraço aos pessoal do lado ali, pertinho. Pessoal do Pinheirão também, lá o Newton, a família toda, o Gerson, o Baixinho, toda a galera aí. Um abração. E também o pessoal lá do bairro do Erval, meu amigo Cezinha, também o Pedrinho Codorna e toda essa galera. Santa Cruz dos Lopes também, meu amigo Zetão, sempre está conosco aqui na audiência. Um abraço. E aqui na cidade, um abraço para o Edmilson, lá na Santa Terezinha também, embarcando com a gente também na nossa programação aqui. Ali a Marisa Guetti, o Cadu, a família Guetti toda em peso com a gente, o pessoal do Cerrado, a Inês, o meu amigo que está sempre conosco lá, e todo o pessoal. E tem mais gente aqui também, o Fã Clube de Santos, olha aí, cara. A Denise, o Cabelo e a Mariana, é isso? Que interessante. Fã Clube de Tu também tá ligado. A Cecília, a Silvana. Não, eu entendi o nome aqui. A letra tá meio complicada aqui. Eu vou, daqui a pouco eu falo, né? Deixa eu ver. O Sidney! Hey, é, o Sidney! Nome de fácil de dizer aqui, o Carlinhos. Obrigado, viu, gente, pela amabilidade, pelo carinho, sempre a preferência também de estar conosco, acompanhando o nosso programa. Djalma, eu quero que você venha agora falar da Série A do Brasileirão. E lembrando que depois, em seguida, a gente vai trazer os nossos companheiros, nossos parceiros aqui comerciais. Djalma, a Série A, realmente, pelo que a gente tem observado e tem acompanhado também, eu sempre estou ficando inteirado aí também através da rede social com as informações e o que dizem e o que não dizem em relação a quem será o campeão neste ano. É claro que nós temos dois times que são favoritos e que estão... vai depender exclusivamente deles nesta empreitada. Então, quer dizer, o Palmeiras é um time que dispensa comentário. Meu amigo Amaral, palmeirense da cepa, que ele mesmo diz aqui, ele fala, vai Palmeira! Quer dizer, o Palmeiras vai. Está indo bem, tranquilo. O técnico, um cara que tem uma cabeça, que sabe realmente o que faz, embora muitos o critiquem, mas a gente sabe que matéria de futebol, homem, o português não é fácil, não. O Nilton Ferreira do Queijo está ligado com a gente. Ô, Nilton, um abraço. O rei do queijo aqui na cidade, é brincadeira, um abraço. E o Flamengo, outra equipe que também dispensa comentário, que também pode surpreender e que tem que, na minha opinião, ter um pouco mais de chance aí de ser o campeão. Embora as duas equipes se equivalam, nessa empreitada desse campeonato brasileiro. E apresentando um bom futebol, e claro, com o elenco que tem, não poderia ser diferente, né, Djalma?
1: Ô, Léo, na Série A, dificilmente o título foge do Flamengo ou do Palmeiras. Pra você ter ideia, o Flamengo tem 12 pontos a mais do que o terceiro colocado.
0: É, expressivo.
1: Enquanto que o segundo

0: do colocado tá ali 3 pontos, já com o Atlético Paranaense o negócio tá bem lá embaixo, então não tem como tirar o título de um ou de outro. E outra, sem contar que todos ainda têm o mesmo número de jogos pela frente. Ah, então, quer dizer, todos o Atlético Paranaense tem em terceiro, ele teria que ganhar todos e torcer pelo insucesso do Palmeiras e do Flamengo em pelo menos 4 rodadas. Se eles perdessem 4 jogos, o que eu acho muito difícil pelos adversários que faltam para cada um. Mas a Série A, Léo, continuou com a rodada número 28. E a rodada número 28, Léo, apresentou os seguintes resultados. Clube Atlético Mineiro 1, Chapecoense 1. Mirassol 2, Botafogo do Rio 0. Clube do Remo 1, Santos 2. Isso aqui, Léo, afastou assim para bem longe. Ainda a possibilidade existe, mas afastou o Santos da segunda divisão. Foi mais longe essa possibilidade do Santos cair. Vasco da Gama 5, Coritiba 0. O que está acontecendo com Coxa Branca? São Paulo 1, Internacional 0. O Internacional está doido para carimbar a passagem dele para a Série B. Hein? Uma pena, porque é um clube emblemático dentro do futebol brasileiro. Grêmio 0, Palmeiras 0. Grêmio está ali embaixo, ali numa zona perigosa, mas tomando ponto dos times, dos ponteiros, né? Tomou um ponto agora do Palmeiras, dentro de casa. Palmeiras é aspirante ao título e o Grêmio brigando para não cair, tá? E tivemos também, Léo, Vitória 1, Cruzeiro 3. O Cruzeiro encostado ali tá na zona de acesso a Libertadores e encostado nos líderes, né? Pode não ser o campeão, mas pode dar trabalho, né? Corinthians 1, Fluminense 3. Esse foi um jogo, Léo, em que aconteceram uma série de coisas interessantes. Inclusive, um bom tempo de posse de bola do Corinthians em contra-ataque, o Fluminense matou o jogo. Bom, faz parte do jogo, né? Tivemos Flamengo 2, Bragantino 1. Foi um bom jogo. Todo jogo que o Flamengo joga e que o Palmeiras joga, Léo, eu recomendo para quem está nos ouvindo ver. Você vai ver bons jogos, tá? E encerrou essa rodada, Léo, com o Clube Atlético Paranaense 2, Bahia 1. O Clube Atlético Paranaense mostrando porque está em terceiro lugar, né? E isso tudo, Léo, esses resultados todos geraram a seguinte tábua de classificação. Rodada número 28, faltando 10 rodadas para acabar o Brasileirão, hein? Nós temos em primeiro o Flamengo com 60 pontos, segundo o Palmeiras com 57, terceiro, Clube Atlético Paranaense com 49, você vê a diferença, um 60, outro 49. Então acho muito difícil tirar, muito difícil um Clube Atlético Paranaense ser campeão. Tá? Fluminense em quarto com 48, a briga tá boa aqui, vai ver quem vai ser o terceiro, Fluminense ou o Clube Atlético Paranaense. Em quinto, Bahia com 46, sexto, Cruzeiro com 45, sétimo, Clube Atlético Mineiro com 40. Ô, Léo, para você ter uma ideia, que do sexto para o sétimo já são 5 pontos. Né? O sexto é um campeão mineiro e o sétimo é um vice-campeão mineiro. Está tudo dentro da casa lá. Em oitavo, o Santos com 38 pontos, praticamente livre do rebaixamento. Hein? Em nono, Coritiba também com 38 e décimo, o Bragantino com 36. O Bragantino incomoda todo mundo, mas dessa vez em termos não consegue se criar para cima dos pequenos, viu? Em 11º, São Paulo com 36, 12º, Botafogo com 35, 13º, Vitória com 33, 14º, Corinthians com 32, 15º, Mirassol com 32, 16º, Vasco da Gama com 31, 17º, Grêmio com 29, já na zona de rebaixamento, 18º, Inter de Porto Alegre com 28, 19º, Remo com 23 e 20º, Chapecoense com 18. Ô, Léo, a Chapecoense, para a Chapecoense ir para a Série B, só falta o padre da extrema-unção, porque o resto já está resolvido, entendeu? E o Remo que se cuide, senão o padre vai visitá-lo também, dar uma extrema-unção belada. O resto, Inter, Grêmio, Vasco, Mirassol, Corinthians, Vitória e Botafogo de Ribeirão Preto tem potencial para essas duas outras vagas, tá? E, Léo, próxima rodada da Série A, hein? Próxima rodada da Série A. Nós vamos ter aqui, Léo, na sexta-feira, dia 2 do 10, porque os jogos foram interrompidos por causa da data FIFA. A data FIFA é a data FIFA que a FIFA estabelece para que as seleções se movimentem, tá? Então, tem o Brasil que está lá para fora, jogando lá na Austrália, na Oceania, todo mundo está jogando, tá? Todo mundo monta sua seleção e está jogando. Você tem ideia, o Brasil vai ter um jogo com a Índia, que nunca teve um futebol expressivo, mas vai lá jogar, né? Então, São Paulo e Santos, nós vamos ter agora no dia 2, na sexta-feira, e Clube Atlético Mineiro e Bragantino no dia 3, no sábado, ainda dentro da data FIFA, tá? Mas, Léo, a rodada mesmo começa no dia 7 do 10. Esses aqui são jogos atrasados que estão sendo adiantados para poder todo mundo ficar com o mesmo número de jogos jogados, tá? E nós vamos ter agora, Léo, no dia 29, a rodada número 29, de um total de 38, que começa no dia 7 do 10. Dia 7 do 10, para os senhores terem uma ideia, vai ser na quarta-feira. 7 e 10 na quarta-feira, nós temos o quê? Remo e Grêmio, 7:30 da noite. Bragantino e Mirassol, também 7:30. Inter de Porto Alegre e Corinthians, também 7:30. Eu lembro a todos, Léo, que esse jogo aqui pode ser a redenção do Inter. Então, o Corinthians tem que ir lá e tomar outro ponto. Despachar logo a zebra. Senão o Corinthians vai começar a ficar ameaçado de ir para a Série B, tá? Depois, Léo, ainda na quarta-feira, às 8 da noite, Vitória e Chapecoense. Chapecoense já na série B. Botafogo e Vasco da Gama. É pega para escapar do rebaixamento. O Vasco está numa fase de ascensão e o Botafogo estacionado ali no meio, tá? Cruzeiro e São Paulo. Outro pega. O Cruzeiro quer a Libertadores. E o São Paulo quer sair da incômoda posição de não sei se caio ou não sei se vou para a Libertadores. Então é um jogo muito complicado esse jogo aqui. Santos e Flamengo. Santos em ascensão, Flamengo líder. O Santos quer agora a Libertadores e o Flamengo quer o título, né? Então você vê que daqui para frente, Léo, é cobra comendo cobra. Não tem o que falar. Nós temos Clube Atlético Paranaense e Clube Atlético Mineiro. Esse jogo para mim, Léo, vai me dizer se realmente o Clube Atlético Paranaense está com essa bola toda. Já está em terceiro, mas sai de vez em quando, tem um resultado totalmente esquisito. Não foi campeão paranaense. Quem foi campeão paranaense foi o Operário de Ponta Grossa e o Clube Atlético Paranaense reforçou o time. O resultado está aparecendo. Vamos torcer para ser um jogo bom também. Vamos ter Fluminense Curitiba. Para mim, o Fluminense é franco favorito porque está numa boa posição e o Curitiba está tomando balaiada de todo mundo aí. Parece que está devendo e não paga os jogadores. Não quer dizer que seja isso. Mas time, quando começa uma goleada, é aquela história. Faz que paga, nós finge que joga. Entendeu? E vamos ter Palmeiras e Bahia. Isso aí todo na quinta-feira, tá? Ô, Léo, esses jogos vão definir muito. Por que que vão definir muito, Léo? Porque quem está na zona de transição ou sai dela ou se afunda. E quem tá lá em cima, Léo, quem quer alguma coisa a mais em termos de Libertadores, agora tem que mostrar. Porque título é Flamengo e Palmeiras, não tem outro. E cair, Chapecoense já tá lá embaixo. Agora o resto tá estudando ainda, tá? Então, gente, você sabe que houve uma grande interrupção do campeonato. E, né, foi por data FIFA e os jogos voltam todos agora. Teremos no dia 2 e no dia 3. Alguns jogos, mas a rodada número 29 mesmo volta no dia 7 e dia 8. Ô, Léo, é isso aí, eu volto a bola pra ti. Vai nessa, Léo Medeiros.
1: Perfeito, tá aí então, 13 horas 22 minutos aqui na 94. Vamos pro intervalo rapidinho, daqui a pouco a gente volta.
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1: Muito bem, estamos de volta. Hoje eu quero pedir nossas excusas aos nossos patrocinadores, que estão saindo um pouco atrasado aqui os breaks, mas é devido ao horário eleitoral gratuito, então até a gente botar em ordem aqui, demora um pouquinho, mas está sendo agilizado, tá bom? Então nossas excusas aí a todos. Bom, vamos para um bate-bola antes de falar de seleção brasileira. Eu gostaria de, inclusive, reproduzir uma pergunta aqui de um ouvinte, que fez a semana passada, que estava ausente, não ausente, eu diria, no sentido figurado, mas no sentido lá, passeando e tal, mas mandou...
2: Físico, né? Eu não estava fisicamente, mas eu estava em espírito.
1: Exatamente. Eu lembrei de um grande amigo lá de Itaporanga. Exatamente. Grande abraço. Sabe quem eu estou falando aqui, né? Oi, Vaiô. Você lembra, né? Então tá. Bom, deixa eu ver aqui, grande amigo particular, logicamente. Um ouvinte perguntou a semana passada, fez uma pergunta, eu respondi da minha forma, do meu jeito, mas eu acho que seria mais categórico, eu diria com mais propriedade, o titular, né, que é o comentarista esportivo, que vai responder o meu amigo Zé Cássio, lá da cidade de Itapetininga, que fez a pergunta. O que você acha, meu caro Djalma, da contratação do Tite pelo Botafogo do Rio de Janeiro?
2: Olha, o Tite é um treinador consagrado no Brasil. 65 anos de idade, jogou bola como volante,

0: entendeu? E passou por alguns times, né? E depois se tornou treinador. Ele teve uma série de lesões que tiraram dele a mobilidade, e ele não teve como ter parado de jogar bola. Então o que, que ele fez? Para não ficar longe das quatro linhas, ele foi pro lado. E virou treinador. E olha, eu vou contar para você, Léo Medeiros, ó. O Tite treinou Grêmio, treinou Corinthians, treinou Clube Atlético Mineiro, treinou Palmeiras, treinou Flamengo, treinou Cruzeiro, treinou Seleção Brasileira, treinou um time dos Emirados Árabes Unidos. E onde ele passou, ele ganhou alguma coisa. Entendeu? Ou seja, o currículo dele é muito bom. Tá? Na Seleção Brasileira, ó, ele ganhou a Copa América, ganhou a Copa do Brasil pelo Corinthians, ele ganhou a Copa do Brasil, Libertadores, ganhou o Mundial Interclubes. Sabe? Agora tem uma coisa, Léo, uma coisa que você tem que considerar. Funcionário bom com material bom, o que que você tem? O resultado tende a ser bom. Agora, se você tem um funcionário bom e um material ruim, será que o produto final vai ser o desejado? Então, esse é o ponto a ser questionado. O Botafogo hoje é uma SAF, uma sociedade anônima de futebol, tá? E SAF faz uma coisa, Léo. SAF põe dinheiro, mas quer retorno com juro, correção monetária e lucro. Né? Se uma SAF põe 1 milhão num time, compra um jogador por 1 milhão e põe num time, ela vai vendê-lo por 10 e vai dar 1 milhão para poder repor o seu caixa, dá 1 milhão para o time que abrigou os jogadores e os outros é dela, é o lucro dela. Então, e o que acontece com o time? O Botafogo é um exemplo clássico. O Botafogo vendeu o Almada, vendeu o Luiz Henrique, desmontou o timaço que montou. E hoje tá numa situação dentro do Brasileirão, 12º, que é de médio para ruim. Né? Vai se recuperar desde que consigam jogadores bons dentro do Brasil para reforçar o time. Tá? Então, agora, o Tite em si, ele é muito bom jogador, com muito bom treinador. Com ele, eu não acredito que o Botafogo caia. Mas querer milagre com o atual time do Botafogo, o Tite não é santo. Tá? Não vai fazer. Vai fazer o quê? Tirar o Botafogo de uma zona de ameaça. Mas para título, esse ano o Botafogo não briga. Eu espero, Zé Acácio, quem ter respondido a sua pergunta, foi uma boa aquisição para o Botafogo. Foi. Tá? Mas não espere milagres. Não espere milagre, porque é o seguinte, ele vai dar uma melhorada no time, mas vai manter o time no padrão intermediário. Espero ter respondido a sua pergunta.
1: Muito bem, tá aí. Foi o que eu falei, não desta, com essa propriedade, mas a gente respondeu da forma que a gente pensava em relação ao Tite. Como eu disse, né, um excelente técnico, um currículo maravilhoso. Mas só currículo não ganha campeonato. Tem que ter um elenco bom também para que possa realmente fazer um trabalho perfeito na equipe. Né? A segunda pergunta, meu caro Djalma. A CBF está cogitando aí restringir, né, o momento estrangeiro, aquela coisa toda por clube. E eu gostaria que você fizesse uma análise em relação a esse detalhe aí.
0: Ô, Léo, restrição de jogadores estrangeiros. Boa ou ruim? Olha, quando você tem na sua casa todos os produtos, que se uma coisa faltar, você tem em casa o bom e pode fazer a reposição, o que que acontece? Não vai acontecer nada de pior, né? Na pior das hipóteses, você vai ficar no meio ali, no médio, certo? Agora, quando você não tem em casa algo que está faltando, se está faltando aquilo, você vai fazer a reposição com alguma coisa que não é boa, que não está à altura do que era o outro, você não vai nem trocar 6 por meia dúzia, você vai trocar 6 por 5 ou por 4. É isso? Tá. Então, por exemplo, aí eu pergunto a você, qual que você prefere no seu time, o Arrascaeta ou o Gabigol?
1: O Arrascaeta.
0: O Arrascaeta foi 2 vezes eleito o melhor jogador brasileiro. Exatamente. Nada contra o Gabigol, nós estamos comparando em relação ao que apresenta.
1: Exatamente.
0: A performance de cada um, entendeu? Agora, a partir do momento que você tira esses daqui, será que vão surgir outros bons? Eu tenho falado uma coisa, o Brasil não está mais fazendo boa reposição. Nós não temos mais campinho de pelada, nós não temos mais negro futebol jogando na grama com futebol.

0: balde com bola de meia. Isso gerava os grandes craques. Quantos campinhos você conhece hoje em Tararela?
1: Rapaz, tá difícil.
0: Olha, eu me lembro de dois. Um é onde é a rodoviária hoje.
1: É.
0: Quando eu cheguei ali, era um campinho de futebol. Eu vi uns cavalos amarrados por ali e duas traves, entendeu? Um trilho no meio, mas era um campinho.
1: Vale ressaltar também que nos bons tempos colocavam uma botina aqui, outra aqui, fazia um gol aqui, tá ali, nas ruas da cidade.
0: Toco de tijolo.
1: É, toco de tijolo.
0: Você vê futebol em rua hoje, Léo?
1: Parava
0: a rua
1: para
0: jogar bola. Não, o futebol na rua hoje é simplesmente inviável, por quê? O número de carros aumentou demais. Hoje em dia, tá fácil você comprar um carro. Então, na rua você não vai ver futebol mais. Eu cansei de jogar futebol na rua 60 anos atrás. E você também.
1: Eu também.
0: Né? Hoje você não vê mais futebol.
1: A nossa geração toda, né?
0: Então, hoje você não está vendo essa reposição, você não está vendo o preparo para a reposição. O preparo viria desses lugares. Não está acontecendo mais. Hoje você já tem um clube preparado para produzir jogadores, né? Os talentos estão aí, mas nós não estamos conseguindo mais ter talento como era antigamente. Porque na dificuldade, Léo, você consegue muito mais coisa do que com facilidade.
1: Perfeitamente.
0: Isso é verdade, isso, sabe? Né? Você contar numa situação muito difícil, você se vira feito cachimbo na boca de velho, não é isso? Nada contra os velhos, que eu também sou um. É, né? Agora, quando tá fácil, meu, é fácil, você se acomoda. E o jogador brasileiro, o brasileiro em si, ele às vezes não está nem preocupado.
1: Vale ressaltar que o cachimbo também é dificilmente a gente consegue ver alguém fumando cachimbo hoje. Além do Roberto Carlos, que de vez em quando ele experimenta um, né?
0: Exatamente, Léo. Então o que acontece, Léo? Acontece o seguinte, você não consegue mais, Léo, ver essa produção de jogadores como você via antigamente. Você não consegue mais. Então, o que vai se fazer? Quando é assim, o que você faz? Busca fora. O que você quer? Você quer mostrar um bom futebol. Se você não tem 11 brasileiros, você bota alguns estrangeiros ali, o teu futebol melhora, o que acontece? Você tem até a arquibancada mais cheia. Perfeito. Tendo a arquibancada mais cheia, você tem mais renda. Tendo mais renda, você tem mais dinheiro. Você tem uma propaganda sua, você quer botar no peito do jogador. Você vai botar num time que está caindo para outra divisão inferior ou vai botar num time que está na ponta?
1: Exatamente.
0: Né? Então, Léo, o que acontece? Muitas vezes, para você atingir a ponta, você precisa lançar a mão dos recursos diferentes no seu entorno. Então, busca fora. Nós temos o jogador do... Ó, por exemplo, o Fluminense, que me lembra mais do que eu sou o Fluminense. O Fluminense tem jogador da Venezuela, jogador do Uruguai, jogador do Paraguai. Tinha um grande jogador do Equador, que está no Palmeiras hoje, que é o John Arias. Né? E sem esses jogadores, será que o Fluminense teria conseguido a performance que teve em 2023?
1: Jamais.
0: Então, quer dizer, não tem como. Eu acho que restringir isso aí, não sei, eu acho que o negócio é a gente cuidar melhor das nossas bases.
1: Eu já quero pegar uma deixa aí nesse seu comentário. E já quero aproveitar também. Agora tem mais um detalhe, mais um problemão para os clubes de futebol. Em relação a restrições das bets. Isso aí vai complicar, né, João?
0: Ô, Léo, olha, se o Brasil não está produzindo bons jogadores, ele vai ter que buscar fora. E se você arruma um patrocínio bom, gordo, cheio do dinheiro, o que vai acontecer, Léo? Você vai ter facilidade em importar esse produto dentro do seu negócio. Vamos pensar no futebol como negócio. Tá? Então você vai ter. E as bets, o que elas fizeram? Elas botaram dinheiro no futebol brasileiro. Tá? E agora o senhor presidente da República, com uma canetada, caçou as bets, dizendo que ela está descontrolando o orçamento doméstico, essas coisas todas. Eu não vou entrar nesse mérito. Eu vou falar das bets. Tá?
1: Exatamente.
0: Ó, futebol brasileiro, a dependência das casas de aposta é imensa, Léo. Pra você ter uma ideia, 14 dos 20 clubes da Série A do Brasileirão possuem uma bet como sua patrocinadora, que tem aquele que chamamos de patrocinadora master. A patrocinadora master é aquele que tem o espaço mais valioso na sua camisa.
1: E as camisas que foram feitas agora, como é que vai fazendo?
0: Pois é, né? junto, olha, esses contratos com esses clubes brasileiros estão movimentando 1,1 bilhão de reais. Ou seja, 1 bilhão e 100 milhões de reais por ano. Elas estão injetando no futebol brasileiro.
1: Muito dinheiro.
0: Olha só, os principais clubes, pelo que eles recebem das bets. Ó, o Flamengo recebe 268 milhões. O São Paulo, 113. Corinthians, 103. Palmeiras, 100 milhões. Atlético Mineiro, 60 milhões. Botafogo, 55 milhões. Santos, 52 milhões e 200. O Fluminense, 52 milhões. Vasco, 47 milhões. E o Cruzeiro, 40 milhões de reais.
1: Nossa.
0: Agora, eu pergunto pra você.
1: Sem esse
0: tirando
1: dinheiro.
0: Tirando esse dinheiro dos times, eles conseguem manter os seus principais jogadores?
1: Lamentavelmente, acho que é... Não sei não, viu?
0: E até tem uma controvérsia. Peraí, você tira dinheiro, ele vai perder os estrangeiros. Ah, vai viver com os brasileiros. Será que os brasileiros, que não... Que o jogador brasileiro que o Brasil está produzindo hoje tem a qualidade desses que estão saindo porque não tem dinheiro para mantê-los?
1: Lamentavelmente vai ser complicado.
0: É muito complicado, é muita coisa, esse negócio é muito complexo, entendeu?
1: Vai voltar a falar sobre isso na próxima edição. Djalma, eu só queria perguntar a você e também lembrar que eu vou para o Blake primeiro para a gente voltar para fechar a sua participação aqui com seleção brasileira, né? Então a gente vai para o break rapidinho. Eu acho que o Zé Cássio, os demais que acompanhou o nosso programa até agora e que continuará também, certamente, ficou inteirado aí com essa resposta do Djalma, tá? Em relação às bets, você está vendo pela rede social, está vendo pela televisão. Aliás, só para complementar aqui, o Luciano Huck tem patrocínio das bets também. Como é que vai fazer agora, hein? E o dinheiro dele é um dinheirão, né, Djalma?
0: Vamos ver. Qualquer dinheiro, quando é um dinheiro bem-vindo, vai fazer que vai ajudar o negócio a se viabilizar, esse dinheiro tem que ser bem-vindo.
1: Exatamente.
0: Ah, mas está vindo... Léo, veja bem, aposta é uma coisa... aposta é o seguinte, você quer ganhar dinheiro fácil. Esse é o problema. Todo mundo quer resolver a vida de uma forma que não envolva esforço. Né? E você sabe onde é que o trabalho vem antes do sucesso, Léo? Você sabe aonde, Léo? O trabalho só vem antes do sucesso. Aliás, você sabe onde que o sucesso vem antes do trabalho? Ao contrário, você sabe aonde? É no dicionário, porque sucesso é com S e trabalho é com T. Mas para você ter sucesso, primeiro você precisa trabalhar, né?
1: Tá certo.
0: E trabalhar com qualidade.
1: Com certeza.
0: Qualidade exige dinheiro.
1: Dinheiro, exatamente. Claro, tudo, né? Um abraço pro Daniel Vassoureiro, mandou até uma foto aqui. Não tá fácil não, hein, Gore? Um abraço, Daniel. Obrigado pela audiência aí. Vamos lá pro intervalo, então, rapidinho.
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0: Muito bem, estamos de volta, né, gente? E o Zé Cássio, tá satisfeito, Zé Cássio, com a resposta aí?
1: Satisfeito, Léo. O homem aí entende mesmo, né? Falou tudo e mais um pouco. Muito bem. Ele vai fazer as duas modificações, ele pode fazer e por aí afora, né? Ele vai esquecer o Corinthians, que é campeão do mundo pelo Corinthians, vai fazer a parte dele. Assim como o Denis, né? No Corinthians lá, Denis, entrou como herói, mas tá lá embaixo, perto da zona de rebaixamento. Então o povo tá meio assim já com ele. E assim o homem lá vai correr o risco de tudo agora, porque agora ele não pegou um Corinthians, um Cruzeiro, um Botafogo. É um técnico mais pro ano que vem, né? Pro futuro. É isso aí. Entendi bem, todo mundo entendeu. Bom domingo.

0: vocês, é o melhor, bom final de semana, né? E um abraço a vocês todos aí. Continuarei aqui na escuta.
1: Obrigado, Zé Cássio. Tá aí, Zé Cássio. E agora vamos falar de seleção brasileira, né, Djalma?
2: Vamos. Só lembrando, Cássio, que o Fernando Diniz foi campeão pelo Fluminense da Libertadores. Então é um técnico que, inclusive é um técnico que está revolucionando o futebol com uma filosofia diferenciada. Todo mundo passou a adotar aquilo que ele adotou, que é um sistema chamado tic-tac, né? Que é o toque de bola. Posse de bola, tic-tac, tic-tac, né? E o Diniz teve coragem. Com o Fluminense é muito certo, porque tinha gente para isso. Vamos ver se com o Corinthians vai dar certo, né? Vamos lá, Léo. Falar sobre seleção brasileira. A seleção brasileira, Léo, está na data FIFA, ou seja, aquela data que a FIFA reserva para que as seleções possam se manifestar, possam se movimentar, né? E ganhando corpo para que, quando chegar numa Copa do Mundo, um negócio assim, já tem um time mais ou menos montado, possa apresentar um bom futebol. Porque na Copa do Mundo, Léo, o que se quer é um espetáculo pleno. São os melhores do mundo ali, então ali todo mundo tem que jogar bem. E para você apresentar um bom futebol, não basta só você jogar bem, basta você estar entrosado com o time, né? O entrosamento é a chave de tudo. Mas a seleção brasileira começou essa data FIFA jogando contra a Austrália, numa cidade pequena, né, chamada Townsville. Pequena assim, metade de Sorocaba, mas bem maior, inclusive, praticamente o dobro de Itapetininga, né? Para você ter ideia, né? Praticamente, né? O jogo foi 1-1, se você me perguntar. A seleção brasileira renovada, Léo, bem renovada, tá? E a Austrália é um time ruim. Não vou aqui enfeitar o pavão, não. Futebol força, sempre foi futebol força. Nunca teve um jogador que se destacou como uma estrela, né? Pode ter tido jogadores bons dentro de conjuntos bons. Eles seguindo ali um futebol mais burocrático. Futebol bom, a Austrália nunca teve. O Brasil não perdeu. Para quem está começando, renovando tudo, eu acho que é um bom resultado. Tá? Agora, já no próximo jogo, que vai ser ainda na próxima terça-feira, agora, ainda contra a Austrália, em outro lugar, né? Você espera que o time cresça. Porque deu para o treinador observar alguns jogadores. Eu, por exemplo, vi um jogador que me chamou a atenção, o jogador Pedro, do Flamengo, ponta de lança. Ele mostrou para mim que para a seleção ele não tem bola. Mas para o Flamengo ele é muito útil. Ele se enquadra perfeitamente no esquema do Flamengo. Ah, então vamos botar o esquema do Flamengo na seleção. Pera aí, isso é outra história. É só uma possibilidade que eu não trabalho, tá? É isso aí. Mas pra mim, não nada contra o Pedro. Gosto dele, viu? Sinceramente que gosto. Mas achei que, pelo que ele jogou lá, não achei que tem perfil, não. Bah, então você sabe, Léo, que terça-feira agora nós vamos ter Brasil e Austrália outra vez lá na Oceania, lá na Austrália, tá? E depois, Léo, no sábado, dia 3 do 10, o que que nós vamos ter, Léo? Nós vamos ter Índia e Brasil. A Índia nunca se classificou para a Copa do Mundo. Por que que é um jogo histórico? A Índia está em festa, porque está recebendo uma seleção pentacampeã mundial. E para o Brasil é um jogo histórico, porque nunca jogou com a Índia. Entendeu? Assim como o Brasil nunca jogou com o Azerbaijão, nunca jogou contra o Tajiquistão, nunca jogou contra a Sibéria, essa coisa assim, enfim, né? Sibéria é uma região da Rússia, tá? Mas, Léo, essa condição de inepto dá condição de histórico também. E eu acredito que o Brasil não vai ter dificuldade frente à Índia, tá? Mais dificuldade frente à Austrália, que já tem em si consolidada a filosofia de jogo do futebol inglês. Tá? Joga um futebol pegado, tá? É renovação, vamos acreditar no trabalho do homem, tá? Ele parece que está com boas intenções. Ele não tem mais o que ganhar no mundo, a não ser uma Copa do Mundo. Então está doido para encerrar a participação dele como profissional de futebol, ganhando uma Copa do Mundo, né? Tomara que ele acerte e tomara que o Brasil vença uma nova Copa. Terça-feira tem jogo agora, depois no sábado tem outro jogo. Aliás, terça-feira tem um jogo. Depois, Índia-Brasil vai ser no dia 3 do 10. Né? E você que gosta de futebol, fique ligado, porque futebol, para mim principalmente, é uma grande paixão. É isso aí, eu encerro a minha participação aqui, mandando um grande abraço para todos, desejando um fim de semana muito especial. Alô, Aguinaldo aí da Guisserva, um abração para você, meu querido.

0: querido amigo, e para todos vocês que estão nos ouvindo. E volta a bola para ti, Léo, antes mandando um abraço pro senhor Zito e dona Leni lá na Vila Novo Horizonte. Tô com saudade, viu, senhor Zito? Apareça fazer uma visita. Grande abraço para todos, grande abraço, Léo.
1: Obrigado, Tchama, muitíssimo obrigado pela sua participação mais uma vez aqui nesse bate-bola, que foi sensacional hoje. Espero que nós tenhamos agradado todos e, ao mesmo tempo, esclarecendo dúvida, né? Caso você tenha, tiveram, né, no decorrer desse programa, tenham realmente esclarecidas, né? Foram esclarecidas. E na próxima semana o Djalma estará de volta novamente aqui, ou ao vivo, como hoje, ou depois um
0: espírito.
1: Naquele esquema, né? Sempre, que a gente sempre traz aí com muita propriedade para todos vocês aí, para que vocês não possam perder nenhuma oportunidade de estar ficando inteirados com os assuntos do futebol. Obrigado, gente, pelo carinho. A gente vai agora para o intervalo comercial e daqui a pouco a gente vem trazendo música. Até já.
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0: Muito bem, estamos de volta, moçada. A partir de agora, a gente muda um pouco o foco até as 15 horas com você, com o nosso Revista 94. Primeira parte, você já viu, né? A resenha esportiva, as novidades que tá rolando por aí, a gente contou. E tem também, a partir de agora, os bastidores, a dica para você que tá ligadinho com a gente aí. O que rola na sua TV, eu vou contando daqui a pouquinho para você. Tá bom? Segura essa onda, porque a gente tá junto aqui, misturado na boa, na melhor e mais ouvida, aqui na Redução D 953, operando 94,3 Itararé, São Paulo. É a 94, junto com você. Galera, vamos fazer o seguinte, rapidinho, mas hoje eu vou te contar corrido, mas tá bom demais. Antes a gente trazer a próxima, abrindo aí a parte musical do nosso programa, às 14 horas com mais 3 minutos, vem aí o mais um intervalinho só. Segura aí.
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digo todos os dias, incluído, logicamente, o nosso Happy Hour, que a gente apresenta diariamente para você aqui na 94, a partir das 18h30, né? Então, um nosso abraço para a todos, muito agradecido, né, pela audiência e pelo carinho aí. Vamos trazer música, então, 14h09, daqui a pouco tem Bastidores.

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1: Muito bem, estamos de volta na melhor e mais ouvida. Boa tarde. Já almoçaram? Tá almoçando? Bom apetite. Tamo junto aqui, papeando com você até as 15 horas hoje, excepcionalmente até o final do horário eleitoral, né? Estaremos nesse horário aqui com você, tá bom? Mas vamos falar aqui do SBT, dos bastidores aqui da sua TV, enfim, bons ventos, né? De primavera aí, enfim, começa a bater no SBT, né, gente? É. E demorou, não foi fácil, mas finalmente o SBT parece estar encontrando um novo caminho, né? A falta aí do Silvio Santos no dia a dia do SBT era esperada, né, gente? Não apenas como sua principal estrela, mas aquela que também tinha a última palavra em praticamente tudo. Errou? Sim, claro. Muitas vezes até a gente erra, né? Mas acertou sempre mais também, né? E foi o único dos nossos que, além de artista, tornou-se dono de uma rede de televisão em uma façanha histórica sem precedentes e nem posteriores, né? Não seria fácil, né? Não seria fácil, como não foi, superar a sua falta. Mas passados esses mais de 2 anos e depois dos erros cometidos, percebe-se que agora um trabalho mais consistente e com possibilidade de recolocar o SBT em melhores condições de competitividade. A Daniela Beirute, enfim, soube encontrar o seu time ideal. Um grupo de executivos capaz de botar ordem na casa e, ao mesmo tempo, desenhar uma maior produção de resultados. Demorou? Não foi fácil. Mas, finalmente, o SBT parece estar encontrando seu novo caminho. Sem Silvio Santos, a verdade, mas cada vez mais preparada para seguir a história que ele começou, né? Daqui a pouco a gente vai falar da Jequiti também, né? Do SBT aqui. Mas agora, vamos abraçando aqui o pessoal que está chegando. A Raquel já pintou na área. Diga, Raquel.
2: Já pensou, Raquel, uma grande devorada.
1: Tudo bem, Raquel?
2: Parabéns para você, que você canta muito 10, tá bom?
1: Obrigado.
2: Ih, programa gostoso. Aí você contigo até às 3 da tarde, eu falei, deixa eu mexer com o Léo, porque senão é ruim mexer com ele, né? Eu pareço minha amiga Zuleide, com o Ricardinho também.
1: Quem mais? Quem mais?
2: Minha esposa Carneiro, minha com a Maria Antônia, minha querida com a Roberta, também.
1: Certo.
2: Na Grande de São Paulo.
1: Isso.
2: Muita verdura também lá.
1: Tá.
2: E Alex, não, já pedi. Tá bom. Já pedi pra aqui, tá bom.
1: Ah, tá.
2: Tá de parabéns, tá bom, né, Matar?
1: Obrigado, Raquel.
2: Vou cantar 10. E todos vocês, e o que tá com vocês já hoje? Esqueceram
1: o Djalma.
2: Ah, o teu colega que tá com vocês já hoje, esqueci o nome dele.
1: A resenha esportiva, né?
2: Não esqueci o nome dele. Do sábado, tá? Desculpa aí. Eu desligo as pessoas na minha cabeça, tá bom?
1: Ah, então bom.
2: Mas parabéns, tá valendo. Deus abençoe cada um de vocês, tá bom?
1: Não tem problema. Né?
2: Deus abençoe também todos vocês. Uma boa tarde, bom fim de semana também pra vocês, tá
1: Obrigado.
2: Bom? Deus abençoe, vai que vai, menino.
1: Vai que vai, vamos.
2: Você e tua família, que você tudo vai também. Tá Deus bom. Abençoe.
1: Obrigado.
2: Tá bom?
1: Um
2: vai
1: abraço
2: que vai, todo. Menino. Deus bom, abençoe você também.
1: Bom final de semana
2: vai
1: aí, viu?
2: De casa também, CDHU. Deus abençoe ela também, tá?
1: Tá.
2: Deus abençoe.
1: Tá.
2: Desculpa, eu ponho todo mundo no meu programa aí, tá? Deus abençoe eu também. Bye.
1: Obrigado,
2: viu? Eu vou vocês também, tá?
1: Obrigado, Raquel.
2: Deus abençoe, que é com Deus.
1: Um abraço. Olha aqui, eu quero abraçar também o Gustavo lá no Atacarejo Souza, as meninas que estão acompanhando também o programa, a Angélica, a Carol, a Maria Eduardo, o André, Eduardo também. Eduardo, né? O Eduardo, a Eduarda, né? Obrigado, viu, gente? Obrigado pelo carinho de todos com a gente aqui no nosso programa. E tantos outros que estão conosco também nesta tarde, né? Que hoje, um pouquinho mais à frente aí para você curtir, né? Vamos seguir em frente com o programa, vamos trazer a sertaneja aqui para dar uma refrescada no ambiente. Que tal essa dupla aqui? Aliás, a música bem legal. O Douglas e o Vinícius para cantar aí para a gente. Vamos lá.
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Aí, continuamos por aqui, galera. 14 horas 38 minutos. É, tá sentindo a diferença, não tá não? A gente sempre termina às 14 horas, né? Hoje a gente vai seguindo, aliás, até o final do período eleitoral aí, né? Até às 15 horas com você. Eu falei há poucos instantes sobre a Jequiti, né, gente? Toda a operação aí da Jequiti, desde 2025, foi transferida para o Espírito Santo, considerado aí, na ocasião, um ponto estratégico para a distribuição dos seus produtos. O enorme galpão em Osasco, em uma área de quase 300 metros quadrados na Avenida das Comunicações, aí, desde então, nunca mais foi utilizado. Esta é, e continua fechado. E o outro detalhe também em relação a isso, todo esse complexo que serviu de sede à Jequiti segue como uma das propriedades do Grupo Silvio Santos e bem ao padrões aí do seu criador. As suas herdeiras não pretendem passar para frente, só alugar. Agora, sobre a venda ou não da Jequiti, oficialmente continua mistério, né? Mas gente diretamente envolvida aí com o assunto jura de pé junto que sim, tempo ao tempo, né? É, muita coisa a gente vai ficar sabendo aí. Daqui uns dias eu vou contar para você. Aliás, ainda pelas assinaturas aí, inclusive, que a gente está notando por aí, ainda não existe o anúncio oficial da SPN nas transmissões da Copa do Brasil a partir do ano que vem. Está tudo certo, sacramentado, mas ainda faltam algumas assinaturas por parte da Disney para completar o processo, né? Agora vale esclarecer o seguinte, homeopaticamente não surgindo informações sobre The Traitor, o reality que a Record vai exibir no ano que vem, uma produção própria na parceria com Disney e Universal, em questão o Boninho, sim, ou Boninho não. Você, o que você acha? Pode pintar alguma diferença, algumas novidades aí, algumas mudanças também, né? 14 horas 40 minutos, um abraço vai para você, que continua com a gente, não parou de jeito nenhum e continua ligado no nosso Revista 94 desde as 12h30, mais ou menos por aí, né? Depois do horário eleitoral. Mas estamos juntos, é sabadão, aquele clima, sol aberto, aquela coisa toda, a temperatura tá legal, né, gente? E, claro, você continua ouvindo as boas músicas aqui na Melhor e Mais Ouvida. Que tal o Fabião, hein? Diz aí. 94.

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6: E de quebra com o nosso Revista 94 do Sabadão, naquele estilo, 26 de setembro de 2026. Um abraço lá pro Ricardinho, né, Ricardinho? Obrigado pelo carinho sempre conosco aqui. O Ricardinho agora se estendeu, ficou mais alegre aí, né, Ricardo? Vai, Corinthians? Com certeza. Um abraço aí para todos aí, a Isabel também, a Azuleide, sempre acompanhando, fazendo parceria. Aliás, junto com o Ricardinho lá que tá curtindo a gente, né? O Ariel Santos sempre conosco também no Sabadão. Obrigado, Ariel. Grande abraço. Gente, olha, o exagero na tragédia do helicóptero, além de algumas TVs, né? Também se estendeu a canais do YouTube e até via jornalistas conhecidos, hein? Mas que também passaram do ponto. Pior, chegaram a divulgar como verdadeiro um suposto áudio do Rick, responsabilizando o piloto. Para muitos, depois dizer que a gravação era de um morador da região. Um erro, sobretudo, em um momento tão delicado. As pessoas brincam demais, né? Bom, o caça-clique e a disputa pela audiência tem levado pessoas e veículos a perder completamente o cuidado com a informação, né? O desespero em querer lacrar e a pressa em dar a notícia de qualquer jeito sempre são um desastre. O problema é que, diante de uma tragédia, e pela questão do respeito, o cuidado e a responsabilidade não podem ser desprezados. É complicado, né, gente? Bom, eleições, né? O jornalismo da Band já tem tudo definido para a cobertura do dia, aliás, o dia todo, em 3 de outubro, né, gente? Às 17 horas, abertura das urnas. Adriano Araújo e Eduardo Oineg assumem os trabalhos. 19 horas, Rodolfo Schneider, e às 10 da noite, Canal Livre Especial, participações de Daisy Sicari e Fernando Schuller. Agora, só de leve, Eduardo Oineg pegou um estaleiro de quase um mês, proibido de abrir a boca para cuidar da voz, né? Voltou o Jornal da Band, mas só o Jornal da Band. Não adianta, não ainda ir para o programa da Band News na hora do almoço aí, né? Pegou mal, né, gente, o áudio vazado do programa da Ana Maria Braga, quarta-feira, com alguém da produção falando o que não devia. Claro que pegou muito mal. Agora, só que isso parece estar virando moda na TV. Tem muita gente, também em vários outros programas aí, falando fora de hora, se investindo de crítica, de dono da verdade. Dá nisso, né? E falando em eleição, a equipe da 94 também assume os comandos

após o fechamento das votações aí, a partir de 17 horas no, aqui no 94. Né? Toda a nossa equipe, Hélio, eu e todo o pessoal estaremos aí levando para vocês notícia e informação também, em primeira mão também. Como sempre, claro, com muita propriedade, como você já conhece o nosso trabalho, né? Obrigado a todos pelo carinho e pela preferência também aqui da nossa programação da 94. Bastidores volta na próxima semana. Mas o programa não acabou. Não, tem mais música. LS Jack chega por aí.

Aí, essa é boa demais, José Augusto. Essa veio no fundo do baú, matar a saudade pra gente, pra fechar na boa o nosso Revista 94. Obrigado a todos pelo carinho, pela certeza que sábado que vem, junto com você, mais uma vez, com a melhor programação aqui na Melhor e Mais Ouvida. Sabadão, né, gente? Naquele estilo, sol aberto e, claro, com muita alegria. Estamos fechando nosso programa e lembrando que na segunda-feira tem Happy Hour. Você vai curtir, não vai não? A partir das 18h30 a gente tem encontro marcado por aqui. Mas antes, porém, amanhã às 12 horas no Túnel do Tempo, com nosso companheiro Dirceu Fernandes, estaremos aqui novamente, tá bom? Grande abraço a todos, fiquem com Deus. Um ótimo final de semana a todos. Muita saúde, muita paz, alegria, sorriso no rosto, de orelha a orelha. Sem tristeza, porque tristeza, pagar conta, chorar também não adianta, né? Então vamos ficar de bem com a vida, porque o sol tá aí, essa alegria toda, sem curtir na boa o seu final de semana. Deus abençoe a todos. Ah, eu tava esquecendo. A gente se esbarra por aí. Tchau.

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3: Opa, como é que você tá? Tudo bem? Bom final de semana. A semana foi bacana, né? E eu quero que você tenha um fim de semana espetacular, com tudo de bom que você tem direito, viu? O Super Hits já vai começar. E sucesso é o que não vai faltar, hein? Combinado? Vamos juntinhos? Posso contar com você? Super Hits no ar.
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0: está na hora do intervalo, mas é super rápido. É, aqui a gente gosta de ouvir mais música. Então fique por aí porque eu já volto trazendo mais sucesso. Até já. 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

você sabe que eu não minto para você, né? Eu falei que seria um intervalo rapidinho para você não perder tempo. Combinado? Já voltamos com a melhor programação.

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0: A gente vai dar uma paradinha rápida em nossa programação, mas não saia daí. Daqui a pouquinho voltamos com muito mais pra você. 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

0: pessoal, vou dar uma paradinha na programação, vamos ouvir as mensagens dos nossos parceiros, mas é super rápido e eu já volto com muito mais música. Já já estamos de volta, não saia daí.
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1: 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Muito bem, já estamos de volta aqui na sua rádio com a melhor programação. Foi um intervalo super rápido e já trazemos mais sucessos para você.

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0: tá na hora do intervalo, mas é super rápido. É, aqui a gente gosta de ouvir mais música. Então fique por aí porque eu já volto trazendo mais sucesso. Até já. 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

você sabe que eu não minto para você, né? Eu falei que seria um intervalo rapidinho para você não perder tempo. Combinado? Já voltamos com a melhor programação.

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0: Pessoal, vou dar uma paradinha na programação, vamos ouvir as mensagens dos nossos parceiros, mas é super rápido e eu já volto com muito mais música. Já já estamos de volta, não saia daí.
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0: Deu tempo de tomar aquela aguinha? Muito bem, já estamos de volta com a nossa programação e eu sei que você vai adorar mais essa parte, com grandes sucessos aqui na sua rádio.
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2: 94, 5 horas. Ótima tarde.
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2: Boa tarde, meu povo lindo de Tararé. Vocês estão bom? Como é que foi a semana? Passaram bem? Tudo bem contigo? Vocês passaram, fizeram o quê? Me fala. Me conta aí, gente. Foi bem a sua semana? Que bom, hein? Sejam bem-vindos. Prazer, hein? Sou Nilson Aguiar na área com você. E vou com você até as 8 horas da noite, levando as melhores músicas pra você. Onde você vai poder participar, claro, né? Mandar aquele beijo gostoso, um abraço pra quem você quiser. E de cara também vai participar do sorteio, vai pedir música. Olha que gostoso, hein? Tem coisa melhor que isso? Estamos aqui nas Altos da Cruzeiro, pra toda a região, maravilhosamente aqui na 94. Tô nessa máquina que se chama 94, 25 mil watts de potência pra toda a região. Um prazerzão enorme, hein? Hoje é 26 de setembro de 2026. Prazer, hein? Tô chegando ao vivo com você. Agora são 5:03. Ótima tarde pra você nesse sabadão maravilhoso. Você tá ligado em 94.3? Seja bem-vindos aqui na melhor rádio. Você já sabe, né? Que essa rádio é a melhor rádio. É a melhor, gente. Não tem pra ninguém, gente. Vamos fazer um tchê de tchê tchê tchê. Gustavo Lima. Tchê tchê tchê.

você. Que gostoso, hein? Tava dançando aqui no estúdio, hein? Que maravilha, vem comigo ao vivo, estamos ao vivo em toda a região. Liga aí, 997-421-1423, 3532-6081. Vamos dançar aqueles moleca agora com o Rick Renner aqui na melhor. Vem com

0: Esse tal aí que só comigo que ela fica, hein? Vou falar pra você, viu? Tinha barbaridade aqui na 94. Agora são 5:12. Já sabe, né? Você vai pedir sua música. Vai ser um prazer atender você aqui no 94.
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0: Agora vamos. Vou falar pra você. Estamos ao vivo com você aqui na 94. Estamos aqui nas Alto da Cruzeiro pra toda a região. Seja bem-vindos. Prazer enorme. Nilce Aguiar com você. Você já sabe como participar, ligar pra cá e falar com o Nilce Aguiar ao vivo, tá? 997-42-1423 pra você falar ao vivo. 3532-6081 pra você mandar aquela mensagem de voz e texto. Que maravilha, que gostoso, hein? Que gostoso estar com você aqui no 94. Essa máquina que se chama 94. Estamos ao vivo com você em toda a região. Ah, vamos com o recado da galera? Vamos lá com o recado da galera que tá ao vivo com o Nilce Aguiar. Muito obrigado você. Muitos ouvintes conectados com a gente. Muito obrigado você tá pelo rádio, pelo site, pelo aplicativo. Seja bem-vindos, tá? Você tá aqui na melhor rádio, 94.3, aqui em Itararé, São Paulo, pra toda a região. Você já sabe que hoje é 26 de setembro, né, gente? Tá acabando o mês, hein? Rapaz, que é isso, hein? Dia das Crianças já tá chegando por aí, hein? Dia das Crianças. Vamos fazer uma festa aqui na 94, Dia das Crianças? O que vocês acham, hein? Vamos fazer uma festa? Vamos fazer um sorteio pra criançada aí no Dia das Crianças? O que vocês acham, hein? Fala pra mim aí. Sejam bem-vindos. Vou falar pra você. Daqui a pouquinho tem enquete pra você também. Quero aproveitar aqui e mandar um abraço aqui pra Matilda. Matilda e a Jacira, que está ligada com o Nilce Aguiar aqui na Pedro Ferreira dos Santos. Rua Pedro Ferreira dos Santos, aqui em Itararé. Primeira vez está participando. Parabéns pelo seu programa, Nilson. Obrigado, ô Matilda. E também a Jacira aqui, que está na Rua Pedro Ferreira dos Santos, aqui em Itararé. Então tá certo. Um abraço pra vocês aí. Essa rua é maravilhosa, essa rua, hein, gente? Um abraço pra vocês aí. Tudo de bom pra vocês aí. Qual que é o bairro dessa rua aí, gente? Me fala aí, tá? Um abraço pra vocês. Ô, Carlos, você tá bom, rapaz? Tá aqui no bairro do Cruzeiro, aqui em Itararé? Seja bem-vindo, meu amigo. Aqui na melhor rádio, você sabe que você tá aqui na 94, tá?

0: Nilson, se tiver sorteio, coloque meu nome no sorteio. Vou, se tiver, vai ter, meu velho, vai ter. Um abraço pra você, Carlão, aqui do bairro do Cruzeiro, aqui em Itararé, do lado da rádio. Vem tomar um café com a gente aqui, meu amigo. Seja bem-vindo aqui na 94. Quem está por aqui também é o Marquinhos. E aí, Marquinhos? Você tá bom, rapaz? Um abraço pra você, Marquinhos.
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0: Ele está aqui, deixa eu ver onde o Marquinhos está. Está no centro de Itararé. Tá trabalhando no táxi, rapaz. Um abraço pra vocês então aí, então são taxista. Um abraço pra todos vocês, taxista, aqui de Itararé, você que é Uber também. Um abraço pra todos vocês, viu? Então isso é isso, Marquinhos, aqui do centro de Itararé, está lá no ponto de táxi, trabalhando, né, Marquinhos? É isso mesmo, Marquinhos. Um abraço pra você, está no centro de Itararé, trabalhando. Um abraço pra você aí, taxista. Tudo de bom pra vocês e todos os taxistas aqui de Itararé. Jonas, você tá bom, Jonas? Você tá tudo tranquilo aí? Bairro do Cruzeiro aqui em Itararé, ligado com a gente. Seja bem-vindo aqui na Melhor Rádio. Você já sabe que a Rádio 94 é líder em toda a região. Agora eu quero mandar um abraço também aqui pro nosso amigo. E a Solange também tá por aqui, né, Solange? Beijo pra você. DJ Johnny, conhecido como Tequinho aqui em Itararé, meu rapaz. Você tá bom, rapaz? Um abraço pra você. O DJ Johnny lançou uma música aí boa, né? Ótima música aí, lançamento da música, né, rapaz? Um abraço pra você. O DJ Johnny é o famoso Tequinho, ele morou aqui em Itararé e agora ele lançou uma música. E a Sol também tá ligado com a gente, né, Sol? Beijo pra você, Sol. A Sol, a Solange e a e o nosso amigo DJ Johnny, o Tequinho, é isso mesmo? Vamos lá, sua música então aqui, meu amigo. Um abraço pra vocês aqui, estão ligados aqui na 94. O Sol, Solange e também o DJ Johnny, o Tequinho, conhecido como Tequinho Guitararé. Tá rolando a música de vocês aqui na 94. Um abraço pra vocês aí, pessoal.
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0: O nome da música, Não Tire Onda de Mim.
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DJ Johnny e a Solange, aqui na 94. Agora são 5 horas e 18 minutos. Agora tem César e Paulinho pra você aqui na melhor. 94, 5 e 20. Ótima tarde pra você.

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0: Esse daqui é o Luan Santana, Morena, aqui na 94. Vem comigo ao vivo, estamos ao vivo em toda a região. Agora são 5h25. Ótima tarde pra você que tá ligado no 94.3. Corre no telefone, fala comigo. Já já vou liberar as linhas pra você falar ao vivo comigo também, tá? Você vai falar ao vivo, vai pedir sua música, vai concorrer prêmios aqui na 94. É tudo isso daqui a pouquinho, hein, ó.
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0: Você vai ligar pra cá, 997-42-1423, 3532-6081. Você vai mandar sua mensagem de voz e texto, vai pedir sua música também, tá? E aí, vai ser também, tem enquete pra você daqui a pouquinho. Vamos liberar as linhas já, produção? Bora liberar as linhas, então, pra você que tá ligado no 94.3. Estamos ligados em 94.3. Estamos também ao vivo na Rádio FM Aguiar Itapeva, tá certo? Bora lá, vamos liberar todas as linhas. Uma linha pra você, vamos liberar a segunda linha agora sim, vamos liberar a terceira linha pra você agora sim, bora lá. Mais uma, produção, mais uma linha, aí, tudo certo. Agora você vai ligar pra cá, você vai falar comigo ao vivo, 997-42-1423, e aí vai participar e vai falar ao vivo comigo. Tem enquete também, tá, gente?
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0: A enquete de hoje é o seguinte: depois de comerciais que eu falo isso, então tá bom, produção, bora lá.

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5: É, eu tô com uma tocinha aqui, chata, gente. Que é isso? Fiquei no ar-condicionado hoje, tá louco, viu? É o seguinte, agora são 5h30, ótima tarde pra você. Fala pra mim o que está fazendo nesse sabadão. Tá fazendo aquela janta? Começou a fazer, não é hora de janta, né, gente? Mas no sítio o pessoal faz janta cedinho, né, gente? Faz, sítio, o pessoal faz aquela janta cedinho, não é verdade? Então, boa janta pra você, seja bem-vindo aqui na Melhor Rádio. Vem comigo ao vivo. E daqui a pouquinho, gente, tem enquete pra você também. Você pode falar comigo ao vivo também aqui na Melhor Rádio. Continua participando com o Nilson Aguiar ao vivo em toda a região. Então é o seguinte, agora são 5h31. Vamos falar que esse povo lindo de Itararé em toda a região é que tá ligado com o Nilson Aguiar. Seja bem-vindos aqui na Melhor Rádio. E aí, quem está aqui no 1º de maio é o Carlos. E aí, Carlos, você tá bom aqui na 1º de maio? Manda um beijo em todo mundo aí na 1º de maio. Seja bem-vindo, você tá aqui na Melhor Rádio, tá? Ah, meu amigo Carlos, é isso? É isso mesmo, 1º de maio. É, o Carlos na Vila Cruzeiro também. E tem o Carlos na 1º de maio também, dois Carlos aí. E o Caio tá aqui no centro de Itararé nos ouvindo, né, Caio? Um abraço pra você. É, tá ligado com a gente também, a Maísa aqui em São Gés, no Paraná, né, Maísa? É, seja bem-vinda, Maísa. Beijo pra você, tá, princesa? Tudo de bom pra você, Maísa, aqui em São Gés, no Paraná. E o João também está aqui em São Gés, no Paraná, ligado com a gente.

0: gente. Um abraço pra vocês todos, estrangeiros no Paraná. Sejam bem-vindos, tá? Aqui na Melhor. Diego também, aqui na Vila Cruzeiro. Ô, Diego, um abraço pra você. Sobrou um tempo e tomar um café com a gente aqui na 94. É o Diego aqui na Vila Cruzeiro. E na Jaguaraíba, cidade de Jaguaraíba, aqui no Paraná. É o Fabrício. É, Fabrício, um abraço pra você aqui na Jaguaraíba, no Paraná, cidade de Jaguaraíba. Beijo pra vocês aí em Jaguaraíba, tudo de bom pra vocês. Fabrício, um abração pra você, viu? E bom sucesso do Itararé. Quem está comigo também é o Bruno, que tá ligado com a gente. Muito obrigado, Brunão. Quem está aqui na Vila Beca, Adelinda. Né, Adelinda? Beijo pra você, Adelinda. Você tá bem?
1: Tudo bem com você?
0: Eu também, você?
1: Passou bem,
0: sim. Sim, e você?
1: Quero música bem legal hoje pra mim, hoje tá bom?
0: Certo.
1: Quero participar do sorteio hoje, tá bom? Adelinda, medição, marca na Vila Beca, Itararé, São Paulo.
0: Manda um beijo todo mundo na Vila Beca.
1: Aquele dia mandei mensagem pro rapaz lá no Tapé lá, não deu certo, e sorteio
0: dela. Verdade, mulher.
1: Teria sorteio hoje.
0: Beijo pra você, tá, princesa? Adelinda aqui da Vila Beca, Itararé, tá ligada com a gente, né, Adelinda? Beijão pra você, ô lindona. Quem está comigo aqui também, na Alvorada, ela mesmo. Tudo bem com você, Raquel? Você tá bem, mulher? Tá tudo tranquilo?
2: Parabéns pra você, teu programa tá muito 10.
0: Obrigado,
2: tá? Também. Adoro teu programa, adoro você também, que você é uma pessoa... real.
0: Muito obrigado, viu?
2: Adoro teu programa todos os dias, bem... Mas eu não consegui até agora.
0: Verdade, mulher.
2: Você da rádio, você queria mandar pra mim. Até agora não consegui, ninguém pediu nada pra mim. Zero, fizemos nada, não. Eu não consigo fazer, não consigo mexer.
0: Verdade, chama alguém pra mexer pra você aí, mulher.
2: Tua lá, né?
0: Como é que tá o Vila Alvorada hoje?
2: Um negócio diferente. Ah, será? Manda eu mexer, eu tô mexendo, ninguém sabe. Ah, não sei mexer, não sei mexer.
0: Verdade.
2: Mas tá bom. Adoro você, teu programa.
0: Muito obrigado.
2: O sábado não é muito gostoso, tá bom?
0: Muito obrigado, princesa.
2: Eu tô triste por causa do negócio do Rick Rey, falei pra você. Tô triste, muito triste.
0: Que triste, né, mulher?
2: Mas a vida passa, né?
0: Tudo, verdade.
2: Tudo a vida, a gente, tudo passa, né? Porque ele é uma pessoa muito legal, sabe? O
0: que mais, Raquel?
2: Eu comprei ele mais de 20 anos. Mais de 20 anos comprei a vida dele.
0: Verdade.
2: Aquela fita, me escondo.
0: Verdade.
2: Aquela fita que ele canta, pai e filho. Eu tenho aquela fita.
0: Linda essa música.
2: Eu tenho a fita, eu guardo. Minha nora pegou um dia. Ah. Depois me deu, depois de 2 meses, fiquei brava porque pegou a minha fita.
0: Verdade.
2: E com ela pra caramba, minha fita. Eita, eu guardo a minha fita. Parabéns pra você também.
0: Você dá tempo da fita, ainda, Raquel?
2: Sua família também.
0: Rapaz.
2: Eu sou meu esposo carinho também, tá? Essa semana eu fiquei muito triste com a morte dele. Muito triste, muito triste. Só que você não. Você quer apanhar o seu lugar certo? Você não consegue encaixar.
0: Entendi.
2: A porta de uma pessoa é muito triste, não. É, mas a vida continua, nossa vida, tá?
0: Tá bom, princesa. Manda um beijo todo mundo já em Alvorada.
2: Minha amiga Rede Cássio, minha amiga da Maria Antoelada, do DHU também. A Rede Cássio do DHU.
0: Manda beijo nela também, a Rita de Cássio, um amor.
2: E a minha comadre Maria Antônia Maria Belisória. Parabéns pra vocês.
0: Happy birthday to you.
2: Boa tarde, você e toda a sua família também. Você e meu esposo Carneiro também, tá bom?
0: Então tá bom.
2: Ele também adora o teu programa, você Carneiro.
0: Então tá bom,
2: e eu
0: lindo.
2: Muito mais, eu gosto muito do programa, demais. Eu adoro teu programa, tá bom?
0: Verdade.
2: Desculpa aí, eu falei coisa direito, tá? Mas eu tô bem. Morei bem da gripe, graças a Deus, tá bom? Tenha uma boa tarde. Vamos ver você também, tá bom? Amo muito você. Bota no sorteio seu também, por favor. Tá
0: que
2: bom?
0: Gostoso, hein?
2: Amo teu programa.
0: As pessoas gostam da gente, né?
2: Deus abençoe. Tenha bom fim de semana, abençoado.
0: Você já sabe que vocês são os melhores ouvintes do mundo.
2: Bota no sorteio teu aí, por favor, tá? E Deus te abençoe muito você e sua família também.
0: Beijo, Raquel, que dá Alvorada, hein? Ela leu um texto, gente. Ela leu um texto. De quem é a culpa? Marília Mendonça.

0: Esse erro gostoso, hein? Simone Mendes aqui na melhor, hein? 94. Continua ligando pra cá, falando comigo ao vivo e mandando seu áudio aqui na 94. Será um prazer falar com você. Quero saber seu bairro, sua cidade. Quero saber aonde você está. Quero saber se você está no sítio, tá na chácara, tá na fazenda. Quero saber aonde você está. Me fala aí, me liga pra cá, bebê. Vai lá, liga pra cá. Fala com o Nilson Aguiar, tá chegando a hora de você falar ao vivo, hein? Hoje é sábado, mulher. Hoje é sábado.
1: Bota pra torar,
0: mulherzinha. Que é isso, hein? Vem comigo ao vivo. Estamos aqui em 94. Aí estamos aqui nos estúdios. Maravilhoso esse estúdio, hein? Que gostoso trabalhar assim, à vontade, sabe? Que gostoso mesmo é você trabalhar, chegar e trabalhar gostoso aqui na 94. Um prazer enorme, hein? Estar aqui com você ao vivo aqui no 94. Que gostoso. Qualquer hora desse, vem tomar um café com a gente aqui. Sejam bem-vindos, tá, gente? Haja café, não, gente? Haja café. Café tetra. É, rapaz do céu. Que é o seguinte, também quem está por aqui, é depois dos comerciais, é isso? Depois dos comerciais, então bora lá.
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0: falar pra você, viu? Trilha alta, tudo alto aqui no estúdio não dá, né, gente? Tem que abaixar um pouquinho essa trilha aqui. Agradecer a todos os bairros que tá ligado com a gente. Muito obrigado, você tá no seu carro também. Muito obrigado, tá, gente? Vamos fazer o seguinte? Vamos falar os prêmios daqui a pouquinho, tem pra você, mas você pode deixar seu nome já completinho aí e falar com o Nilson Aguiar ao vivo. Tem pra você aquela panela de... panela de pressão? Hoje não é, já foi semana passada. Hoje tem aquela panela com tampa de vidro, gente. Lindona, 3 litros, é isso? 3 litros pra você com tampa de vidro amarela. Amarela não, ela é bege, bege. Tem pra você também aquele vaqueiro especial pra você fazer aquele churrasco com chimarrão. Pra você aí tem também, deixa seu nome completo e telefone. E também tem a música premiada daqui a pouquinho, gente. E eu quero saber também o que tem aqui no estúdio comigo, tá, gente? Eu escolhi aqui uma peça aqui, é de rádio, certo? Você que sabe que como que funciona a rádio, você vai falar pra mim o que está aqui que eu separei aqui. Tá valendo hoje R$90 de pique. Se você acertar, tá tudo certo. Você vai levar, beleza? E aí, por isso você corre no telefone agora, já fala comigo ao vivo.
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0: Quero aproveitar aqui e mandar um beijão também aqui pra Fabiana. Fabiana está aqui na São Pedro, né, Fabiana? Beijo pra você. Tudo de bom pra você, Fabiana. Tatiane também tá por aqui. A Jaqueline está aqui no Parque Centenário, né, Jaqueline? Beijo pra você, Jaque. Jaqueline. Beijo pra você, obrigado. Manda um beijo a todo mundo aqui no Parque Centenário, aqui Tararé. Muito obrigado, tá? Continua falando comigo ao vivo. E ela pediu pra mim que João Neto e Frederico, isso, tá rolando pra você, tá?
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0: Já tá chegando a hora de você falar ao vivo comigo. Corre no telefone, vai lá.

0: 94 552. Ótima tarde pra você.
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Esta aqui é a Bruna Carla, aqui na 94. Corre no telefone e fala comigo, tá chegando a hora de você falar ao vivo comigo aqui na 94, hein? Agora tem pra você Ana Castela e Eduardo Costa. Vamos dançar juntos? Tá chegando a hora de você falar comigo, hein? Bora lá? Tem enquete pra você também, hein? Se você vê esse um casal na rua brigando, você mete a colher ou não? Me fala aí.

0: Eu não sou não, hein? Ana Castela, Eduardo Costa aqui na 94. Dizem que eu sou cachaceiro, mas cachaceiro eu não sou não, hein? Tá chegando a hora de você falar comigo ao vivo. Corre no telefone, agora são 5h59.
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0: Fala comigo, liga lá, fala comigo, 997-42-1423, 3532-6081. Tem prêmios pra você nessa hora, tá? Tem muito prêmios pra você. E é o seguinte, tem prêmio pra você responder também, tá? Se você enxergasse um casal brigando na rua, você mete a colher aí ou faz de conta, passa quietinho, hein? Eu, hein? E você, hein? Depois eu dou minha resposta, hein? Pra você aqui na Melhor Rádio. Vem comigo ao vivo. Agora são 6 horas. Ótima noite. 6 horas em ponto. Repita. 6 horas. O que ele está fazendo? Corre no telefone. As linhas estão liberadas pra você falar comigo ao vivo. E aí você... Depois não vai chorar, tá? Fala, ai, não consegui falar com você. Tava tocando, mas não consegui falar com você. Então corre no telefone, vai lá. Liga pra cá. 997-42-1423. Tá chegando a hora de você falar ao vivo, hein?
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0: E aí? Você mete a colher ou não mete a colher no casal que tá brigando aí?
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1: É, você tem que correr no telefone. 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
1: Que gostoso, hein? Minha segunda hora com você, hein?

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1: Boa tarde, meu povo lindo de Tararé e região. Vocês estão bom? Como que foi a semana? Tudo tranquilo? Vocês por aí, eu por cá, ao vivo com você, aqui na 94. Tá chegando a hora de você falar comigo ao vivo, hein?
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1: Hoje já é sabadão, dia 26 de setembro de 2026. Prazer, hein? Nilson Aguiar na área com você. Ao vivo com você aqui na 94, tá ligado em 94.3, Nilson Aguiar com você, e você tá plugado com Nilson Aguiar. Muito o prazer estar aqui com você, aqui na melhor rádio, se chama 94, e é o seguinte, você ver um casal na rua, se você ver um casal brigando na rua, você mete a colher, ou faz de conta, vai embora, e não se mete aí nessa encrenca, nessa briga. Responda aí, tá valendo pra você prêmios. E aí tem pra você também aquela panela com tampa de vidro, tem aquele faqueiro, tem música premiada e tem muito mais. É, R$90 aqui também. O Nilson tá louco aqui no estúdio, hein? Vem comigo ao vivo. Você tá ao vivo com o Nilson Aguiar? Você tá ao vivo, né? Então é o seguinte, participa aqui com o Nilson Aguiar, vem aqui, fala com o Nilson Aguiar, corre no telefone, deixa o nome completinho aqui da melhor, hein?
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1: Nádia, boa noite, ô lindona.
4: Oi, boa noite, viu? Tudo bem?
1: Tudo bem, Nádia. Você tá bem, Nádia?
4: Tô bem, e você?
1: Tô ótimo. Você tá fazendo o que nesse sabadão, mulher?
4: Não tô fazendo nada, tô aqui curtindo a casa da minha irmã aqui.
1: Você não tá fazendo... Você tá largada hoje, você tá de boa, é isso?
4: Tô de boa.
1: Nádia, fala pra mim o seguinte... Se você, a enquete de hoje é o seguinte, tá valendo prêmio hoje, tá? Tem aqui muitos prêmios aqui na 94. E é o seguinte, se você olhasse um casal brigando na rua, você mete a colher, entra no meio e separa o casal, ou você faz de conta, vai embora e tá tudo certo?
4: Ah, eu acho que eu saio de perto, não entro no meio, não. Não coloca a colher, não.
1: Você fica no meio, não vai colocar a colher em lugar nenhum, é isso?
4: Não.

0: Não. Não
1: cê,
0: coloca a colher, não.
1: Você fica no meio, não vai colocar a colher em lugar nenhum, é isso?
0: Não, não, em parte nenhuma.
1: Tá bom, minha querida. Seu nome tá aqui no sorteio. Henrique Juliano, você oferece pra quem? Vai lá.
0: Ah, pra todo mundo que tá ouvindo, pra meus filhos e pra você, pessoalmente, pra todo mundo que tá ouvindo, hein?
1: Então tá bom, minha querida. Um beijo pra você, obrigado, viu?
0: Tá, outro, pra você também.
1: Tchau.
0: Boa noite.
1: Boa noite. Tchau, tchau. Tchau. Corre no telefone, vai lá.

0: É, todo mundo tem uma pessoa, hein? Não tem ninguém só no mundo, não. Todo mundo tem uma pessoa, hein?
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0: Bora, participação do ouvinte ao vivo com o Nilson Aguiar aqui na 94.58. Ótima tarde pra você. Bora lá pra esse povo lindo de Itararé região. Alô, boa noite!
2: Alô. Oi, tudo bem?
0: Tudo bem, quem fala comigo?
2: Adelinda, máquina via Becas.
0: Ô, Adelinda, sua princesa, você tá bem, mulher?
2: Tudo bem, graças a Deus. E você, tudo bem?
0: Tô bem, graças a Deus. Falando com você, melhor ainda, tá, mulher? Melhor ainda.
2: Obrigada.
0: Você tá de boa? O que você tá fazendo de boa ou de bom hoje aqui? Ah, nesse sabadão.
2: Tô
0: de boa
2: aqui, em tua, problema tu no rádio.
0: Você tá escutando o programa do Nilson, é isso que quer dizer?
2: É, problema do Nilson, no rádio.
0: Que gostoso. Que gostosinho. É o seguinte, fala pra mim, a enquete de hoje tem muito prêmio por aqui, tá? Você já ouviu aí que eu falei, panela com tampa de vidro, 3 litros, faqueiro, tem música premiada, tem também aqui mais R$ 90 aqui no

0: colher no meio, não.
1: Mas tem gente que mete colher em relacionamento dos outros. Rapaz do céu, vou falar pra você, viu? Tem ou não tem, Adelinda?
0: Tem.
1: Meu Deus do céu. Deixa pra lá, vai pensar brigar comigo aqui. Seu nome tá aqui no sorteio, agora você responde pra mim, viu? Você até mandou um áudio aqui que tem no estúdio comigo. O que tem aqui comigo no estúdio, lindona? O que que tem?
0: Ah, eu acho que tem o controle de ligar rádio, entendeu, Nilson?
1: Controle de ligar rádio?
0: É, tem o controle, sim, pra ligar rádio, entendeu?
1: É.
0: Agora você espera, né?
1: É, é. Tem lógica, mas não é. Quer dar mais um chute ou não? Belinda?
0: Não.
1: Belinda morreu. Belinda.
0: Morreu.
1: Ela tirou. Ela morreu! fazer igual o Faustão. Olha o fogo, bicho! Tchau, Delinda. Beijo pra você, tá lindo.
0: Tchau.
1: Depois o prazer.
0: Tá bom?
1: Tá bom, senhor, no sorteio. Depois o prazer se oferece pra quem? Vai lá. Alexandre Pires.
0: Presta para meus colegas na Via Beca aqui pra vocês no rádio, tá bom?
1: Então tá bom, minha linda. Beijo pra você, bom final de semana, bom sábado, tá bom?
0: Obrigada. Bom sábado pra você, bom fim de semana pra você também, tá bom?
1: Tchau, beijo.
0: Tchau, beijos.
2: Com outra pessoa. Mas meu coração
1: diz aí.

0: Essa música maravilhosa aqui na música da Linda aqui na 94.
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0: Alô, vamos falar com o nosso ouvinte. Alô, alô, boa noite. Alô, boa noite.
2: Boa noite, como é que tu estás?
0: Tudo bem, quem fala comigo?
2: É a Cláudia.
0: Tudo bem, Cláudia? O que você está fazendo nesse sabadão maravilhoso, Cláudia?
2: Ai, tô curtindo o calor, que é uma delícia.
0: É gostoso mesmo esse calor, viu? Eu adoro. Calor não gosto muito, mas frio também tava muito chato já o frio, né, gente?
2: Muito chato, muito frio, muita chuva.
0: Nossa, e aquela chuva que passou a semana inteira chovendo, né, mulher?
2: Verdade, verdade, Nil.
0: Que triste, viu, mulher? Mas é muito triste a chuvaiada.
2: Tá gostoso, tá muito bom.
0: Hoje tá um calor.
2: Seus ouvintes, como é que estão?
0: Como que é?
2: Tô falando vivo?
0: Como que é? Desculpa, não ouvi.
2: Tô falando ao vivo com você?
0: Você tá ao vivo, mulher. Você tá ao vivo e a cores, mulher. Você tá ao vivo pra milhões de pessoas, milhares de pessoas. São muitas pessoas te ouvindo.
2: Que gostoso.
0: Você tá ao vivo, mulher. Você tá ao vivo.
2: Ai, que beleza, ai, salve, céu. Beleza, sapato.
0: Meu Deus do céu. Vamos lá, a enquete de hoje tá valendo aí prêmios, tá certo? Também tem aquela panela com tampa de vidro, tem aquele faqueiro bom pra você comer aquele churrascão, música premiada daqui a pouquinho e também tem R$90 aqui no estúdio pra mim dar pra alguém hoje. É o seguinte, fala pra mim, você está andando na rua, dona Cláudia, e aí você encontra um casal brigando. Você mete a colher ou faz de conta e nem viu nada e tô indo embora?
2: Ai, eu não faço de conta que nem vi. O problema é deles, então eles que se resolvam. Você não sobra pra gente daí. Não, não. Não, por disso.
0: Sai correndo. Meu Deus. Sai correndo, dona Cláudia.
2: Eu saio, ó, não, o problema é deles, que resolva.
0: Sim, resolva lá. Agora fala pra mim, o que tem aqui no estúdio comigo, eu separei, são coisas de rádio, tá? Tem várias coisas de rádio, sabe que tem computadores, tem muita coisa aqui no estúdio. Agora me responda, o que eu separei aqui no estúdio valendo R$90 e Pix?
2: O que que eu fazia no estúdio?
0: É, o que que eu separei aqui pra vocês aí, acertar.
2: Ai, meu Deus, que será?
0: Ai, dá um chute aí.
2: Um computador.
0: Ah, é. Computador não pode ficar sem, como que eu vou falar com vocês? Então são quatro computadores aqui no estúdio, mulher. Não é computador, mas depois você chuta de novo, tá valendo prêmios aqui pra você. E agora você vai oferecer milionário José Rico pra quem? Vai lá.
2: Ai, eu ofereço pra minha filha, pra todos os ouvintes que tá me ouvindo.
0: Sim.
2: Pra você.
0: Certo.
2: Pro meu esposo.
0: Então tá bom, como que é o nome do maridão?
2: Henrique.
0: Henrique, abraço pra você, Henrique.
2: E pra mim. Henrique. Mandando abraço pra você.
0: Então tá bom, meu anjo. Boa noite, tá?
2: Boa noite pra você também. Tô com saudade de você, cara.
0: Isso aí, me dá um abraço então.
2: Eu mando um beijo pra você pelo ar.
0: Vai lá, manda um beijo então. Pronto, ó. Ai. Tchau.
2: Tchau, fica com Deus. Bom trabalho pra você.
0: Obrigado. Tá, tchau, tchau, gata. Tchau, tchau.
2: Tchau, tchau, tchau.
0: É assim que se faz rádio, gente. 94.

0: Estamos aqui na 94. Leonardo Zé Rico. Você quer pedir sua música? Fica à vontade. Também você pode seguir o Nilson Aguiar aí no Instagram, Nil Aguiar 1 no Instagram. Fica à vontade, tá?
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0: Agora tem pra você, Tim Maia e Gal Costa. 5:22.

0: faz de conta que ainda é cedo, gente. Aqui no 94, tudo vai ficar por conta da emoção. Liga pra cá, 997-421-1423, 3532-6081. Vou pro nossos comerciais aí, fica aí que eu já volto. E aí eu vou tocar a música premiada, tá, gente? E você vai falar pra mim quem tá cantando depois dos comerciais, tá? Então fique ligado aqui que já já vou tocar pra você a música premiada e você vai falar pra mim que cantor que você tá falando. Tá valendo um prêmio pra você. Esse telefone tá tão alto que no estúdio, produção. Vamos baixar esse telefone aí.
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0: 6:30.
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0: Aqui não tem rosca em rosco, não. Pediu, tocou na hora a sua música e assim é maravilhoso. Então liga pra cá. Nós estamos aqui nas Altas da Cruzeiro pra toda a região. Estamos aqui nos estúdios. No estúdio 1, pra toda a região. Seja bem-vindos, tá, gente? Daqui a pouquinho tem prêmio pra você. E aí é o seguinte, vamos mandar um alô da galera que tá participando aí. Então vamos lá falar com essa galera linda de Itararé, toda a região que tá participando. Seja bem-vindo, tá, gente? Já eu volto a falar com vocês ao vivo novamente na linha mais quente do rádio, aqui na 94. Oi, Lola. Você tá bem, Lola? Beijo pra você, Lola.
2: Vamos ver se vai soltar a minha hoje.
0: Que música eu ouvi, mulher?
2: Até sábado, se Deus quiser.
0: Que é isso?
2: Vamos ver se vai soltar a minha hoje.
0: A Lola, ela quer ouvir. Que música eu ouvi, Lola? Fala pra mim, Lola. Ela tá falando pra mim que eu não toquei a música dela semana passada. Lola, manda aí a música que você quer ouvir, que eu quero tocar pra você, tá bom, minha linda? Oi!
3: Boa noite, queria participar do sorteio. Queria ouvir Eduardo Costa. Pagar pra ver. Quero oferecer pra todo mundo que tá ouvindo. Tenha uma excelente noite.
0: Tudo bem com você, Raquel Almeida? Seu nome tá aqui no sorteio. Vou achar sua música aqui na 94. E agora, gente, tá chegando a hora de você participar da música premiada, gente. Tá na hora de você falar aqui com o Nilson Aguiar, mandar aquele e falar pra mim quem tá cantando essa música, beleza? Então corre no telefone, tá com a mão aí no telefone, liga pra cá, fala comigo se você quiser. Se você não quiser também, você pode mandar mensagem de voz e falar pra mim quem tá cantando essa música. Essa música, quem tá cantando? Quem é o cantor? Tá valendo prêmio pra você, tá nessa hora. Você tem meia hora pra você falar, acertar o nome dessa música, hein? E o cantor?

0: Quem tá cantando essa música? Corre no telefone, fala comigo, bebê. Vai lá, 997-42-1423 3532-6081. Tá valendo prêmio pra você. Então corre no telefone e fala-me quem tá cantando essa música. Eu quero te dar prêmios aqui na 94, hein? Quem tá cantando essa música?
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0: É a música premiada dessa hora. Então vem comigo, vamos dançar o tchau. Vamos tirar o sofá da sala aí. Agora são 5, 6 e 33. Hora do Cebolinha, 5 e 33, 6 e 33.

É o segundo tchan. Tem música premiada rolando pra você. Corre no telefone e fala comigo. Agora tem Gustavo Lima pra você. Na Hora de Amar, aqui na Melhor 6h38.

Esse daqui é o Gustavo Lima. Na hora de amar. Eu tô querendo saber com você aí que tá ouvindo a rádio, quem tá cantando essa música aqui, gente, ó. É a música premiada, tá, gente?

quem está cantando essa música. Liga pra cá. 99742-1423. 3532-6081. Mensagem, voz e texto. Quem tá cantando essa música? O nome da música também, beleza? Vamos pro nosso comerciais, fica aí.

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1: E aí, pegou de surpresa aqui, rapaz, que é isso, hein? Passou rapidinho o comercial, hein? Corre lá no telefone e fala comigo. É, eu quero aproveitar aqui e mandar um abraço também aqui pra Pamela Fonseca, está ligado com a gente, e News, que é o que eu participar do sorteio, tá certo, mulher? Beijo pra você, a Pamela Fonseca aqui, Itararé, ela está aqui na Vila Cruzeiro, aqui do lado da rádio. É, Pamela, beijão, viu, minha linda, tudo bom pra você. É, quem está por aqui também é a Lola, né, Lola? Beijo pra você, Lola, continua participando e tem música premiada rolando aí, quero saber quem é o cantor, já passei no, o cantor que tá passando aí, mas eu vou passar mais uma vez pra você, falar com o Nilson não é que é ruim, não sou ruim não, tá, ó, ó. Quem tá cantando essa música? Fala pra mim. Deixa eu passar um pouquinho pra frente aqui.

Quem tá cantando? O nome do cantor. Vou falar uma dica pra você. Ele bebe muito, tá? Será que eu entreguei? É o seguinte, corre lá no telefone e fala comigo então, ao vivo, se você quiser. 99742-1423, 3532-6081. E aí, dona Lula, você

0: Aí, dona Lula, você tá bem, mulher? Tá tudo tranquilo aí, Lula? Ela mandou áudio aqui, né, Lula? Pedindo a música. Você tá onde, mulher? Qual o seu bairro que tela é?
1: A música do Amado Batista. Oferecer pro Flávio, meu irmão, pra minha cunhada Creuza, pro Chico, meu sobrinho, pro meu, um casal de amigo meu da Casa Amarela, Nilton e Célia, pra minha família Camargo, minhas amigas da Novo Horizonte e pra você. Tenha uma boa noite. Tchau, tchau.
0: Obrigado, lindona. Beijo pra você, viu? Tá rolando sua música aqui na 94. Amado Batista. 6:47.

0: Esse daqui é o Serrano aqui na 94. Tô de Lu Negro aqui, não é melhor, hein? Vou fazer mais uma chamada, hein? Quem está cantando essa música, gente? Última chamada pra você. Já já vou colocar aqui o sorteio nos nomes, quem está acertando, quem está cantando essa música. Tem várias pessoas que já acertou o cantor e não acertou a música. Mas tem também várias pessoas que acertou os dois, hein? A música e o cantor. Quem tá cantando essa música, gente? Liga pra cá. Deixa seu nome completinho. 997-421-2023. Última chamada, hein? Vou fazer o sorteio daqui a pouquinho, hein? Deixa seu nome completinho. Quem tá cantando essa música? Quem tá cantando? Me fala aí. Agora são 6h53. Você na participação do ouvinte, tá?
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0: Corre no telefone, fala comigo, bebê. Vai lá.

Agora são 6h53. Michael Jackson canta pra você agora. Já já eu quero falar com os ouvintes novamente ao vivo, hein? Vamos liberar a linha, produção, novamente? Vamos liberar a linha 1, 2 e 3 e 4. Corre no telefone e fala comigo, bebê. Vai lá. Tem prêmios pra você, tá?

0: Esse daqui é o Michael Jackson, aqui na melhor rádio, hein? 7 horas em ponto. Tô chegando com a minha última hora, hein? Agora vamos lá, hein?
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0: Vamos ver quem é o ganhador. O ganhador. Essa música que eu toquei, né, gente, ó. Quem é o cantor?

0: vamos sortear então. Vamos ver quem é o ganhador da música premiada. Vamos girar a roleta, gente. É uma mulher que ganhou, isso mesmo, Pamela Fonseca, aqui da Vila Cruzeiro, que ganhou, mulher, ganhou R$30, tá? Parabéns pra você, mulher. A música Brincadeira Tem Hora, tá, gente? Leonardo cantou pra você, tá? Leonardo. Obrigado quem participou aí, muito obrigado. Produção, tem que ligar pra ela agora, é isso mesmo? Então bora ligar pra ela, produção. Vamos ligar pra ela, produção. Quem tá ligado com o Nilson Aguiar, seja bem-vinda, né? Vamos ligar pra ela, pra Pamela. Qual é o telefone da Pamela, produção? Manda aí. É isso mesmo? Então é isso aí, bora lá. Pamela, fala comigo, criança. Fala comigo, bebê. Fala comigo.
1: Na sua caixa postal, ligue asterisco 555.
0: Ô, mulher, vou ligar mais uma vez. Atenda o telefone, mulher. Liga. Atenda o telefone, mulher. Liga. Atenda o telefone, mulher. Atenda o telefone.
1: Na sua caixa postal.
0: Mas você ganhou, mulher. Você ganhou. Tá certo. Um beijo pra você. Obrigado. Tá, Pamela Fonseca aqui da Vila Cruzeiro. Ganhou, tá, mulher? Parabéns pra você. Agora eu vou para os nossos comerciais, eu venho com a minha última hora com você e tem muito prêmios para você agora, beleza? Mais prêmio para você daqui a pouquinho, hein? Não vou poupar tempo não, agora vai ter mais sorteio já já para você aqui na Melhor. Vem comigo.

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0: Tá ligada na melhor. Seja bem-vindos, Nilson Aguiar, com você.

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2: Boa noite, meu povo lindo de Tararé região. Vocês estão bom? Como é que estão as coisas? Tudo tranquilo? Trabalharam essa semana, estão cansados, estão descansando, ouvindo o programa do Nilson Aguiar. Sejam bem-vindos, tá? Você tá na melhor rádio. Agora chegou a hora de você falar comigo novamente. Ao vivo aqui na 94 99742 1423 353.

0: você tá na melhor rádio. Agora chegou a hora de você falar comigo novamente ao vivo aqui na 94 997-421-1423 3532-6081. Rapaz!
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0: Alô, Mauro, boa noite, seu lindão.
2: Boa noite, Nilson Aguiar. Boa noite a todos aí da 94 FM, da Rádio FM Aguiar. Ao vivo e a cores, sabadão, alto astral, ensoloradíssimo.
0: Tá muito calor, mas tá muito calor. E tá gostoso o calor, tá gostoso demais. Ô, meu amigo Mauro, você tá bem, cara? O que você tá fazendo de bom nesse sabadão, com esse calor gostoso? O que você tá fazendo, ô Maurão?
2: Aqui a gente fez muita coisa, né? Hoje foi um dia espetacular.
0: Aí é bom, hein?
2: Bastante trabalho, graças a Deus, né? E a gente está aí fazendo coisas incríveis, como sempre, né? Mágicas incríveis.
0: Eu vou te falar uma coisa pra você, viu? Você me deixa, cara, com muita fome, com aqueles... com aqueles, como chama aqueles salgadinhos lá?
2: Bolinhos de frango.
0: Ah, rapaz, que é isso, meu amigo? Que é isso, faz tudo, meu amigo? Você me deixa com fome quando você posta lá nos seus vídeos.
2: É, e o negócio é o crack que dá, né? O crack todo, rapaz, especial ali, é crocante a valer mesmo.
0: Meu Deus do céu, que é isso? Mas fala pra mim.
2: É pra realmente revoltar todas as solicondas desse mundo afora.
0: Aí, só na mente, só na mente eu já fico uns 10 quilos mais gordinho, né?
2: É.
0: Uns 10 quilos mais gordinho. Agora você responde pra mim, Maurão, se você está andando na rua, você vê um casal brigando, você mete a colher, entra no meio lá e fala, vamos separar com isso, vamos parar com isso, ou você faz de conta, não viu nada e tô indo?
2: Olha, tô indo, cara, tô indo porque não faz parte do meu universo, então tô indo, não é o tipo de coisa que eu me meto não, hein?
0: Tá certo, marido e mulher, ninguém se mete a colher, né?
2: É, ninguém mete a colher, deixa eles lá, porque eu tô no alto astral, isso nem acontece no meu mundo de tão alto astral que eu tô, né?
0: Ah, esse é bom demais, meu amigo, esse é bom demais, é um tchê de bom, hein? Fala pra mim o seguinte, meu brother, agora, eu separei aqui no estúdio, você sabe que o estúdio de rádio tem várias coisas, aí tá valendo R$90 aí, meu amigo, fala pra mim aí. O que tem aqui no estúdio comigo, meu amigo?
2: Cara, no estúdio de rádio... Bom, o estúdio de rádio dos anos 80, 90 ou atual?
0: Agora vamos falar o seguinte, nós estamos no 2000... A minha cadeira abaixou aqui, rapaz. Pera, deixa eu levantar essa cadeira aqui, aí. Abaixou minha cadeira no último aqui, ó, ué.
2: Só que depois é que eu falei nos anos 80.
0: Nos anos 80 não é, cara. É atual.
2: Atual agora.
0: Que nós estamos... Você sabe que o estúdio de rádio hoje em dia, cara, é tudo digital. Então
2: é tudo
0: já
2: digital.
0: É só um toque. Antigamente era era uma rádio analógico que tocava CD, que tocava...
2: Disco de vinil.
0: É, aqueles cartucho, então hoje em dia não é, hoje é tudo digital.
2: Tudo são digital.
0: É, então, você vai falar comigo, é tudo digital, então é o seguinte, o que que tem aqui no estúdio, Mauro? Vai falando que eu vou levantar essa cadeira aqui.
2: Cara, hoje em dia num estúdio de rádio,
0: levantei
2: uma mesa, né? Uma mesa, um microfone, bom, o que que eu posso escolher aqui?
0: Agora eu vou falar pra você o seguinte, é um negócio pequeno. E agora, ficou fácil ou não?
2: Um negócio pequeno.
0: É.
2: Meu vai lá. Deus, cara.
0: Vai lá, meu brother.
2: É, um microfone.
0: Já falaram, vou dar mais uma chance. Mais uma chance, vai lá.
2: Tá, um negócio pequeno.
0: É.
2: Meu Deus,
0: cara. E não tem como eu não trabalhar com ele aqui no estúdio.
2: Não tem como você não trabalhar com ele.
0: Eu tenho que trabalhar com ele.
2: Um sinal de transmissão.
0: Também, porque senão como é que eu vou falar aqui na 94 sem sinal? Mas não é, meu amigo. Agora você vai oferecer Chitãozinho e Chororó. Você oferece pra quem? Páginas e amigo.
2: Tá, pra toda a galera aí que está escutando a 94 FM, Rádio Nilson Aguiar, toda a galera de Tararé, de Itapeva, Taquarivaí, todos os que estão aí, alto astral ouvindo o Nilson.

0: Que é isso, hein? O amor que existe nela, existe em mim. Que é isso, hein? Páginas e Amigo, aqui na melhor rádio, Chitãozinho Chororó, só toca aqui na 94.
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0: Agora a galera tá toda animada, nós estamos ao vivo com você, tá valendo pra você, sabe o quê? Aquela panela de pressão, bonitona, pressão, mentira, gente. Panela com tampa de vidro pra você, faqueiro pra fazer aquele churrascão. E agora vamos falar aqui na turnê com a Dom, falar com o nosso amigo Edson. Ô Edson, boa noite, meu amigo.
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3: Boa noite, meu amigo. O Nilson Aguiar, tamo na escuta.
0: Muito obrigado, você sempre tá ouvindo aqui o programa do Nilson Aguiar desde que eu comecei aqui na 94, há 3 anos atrás, né?
3: Sempre.
0: Muito obrigado, tá, meu amigo? Você tá aqui na Tonico Adolfo. Esse bairro é um bairro Tonico. Gostoso, né?
3: É um bairro bom de se morar.
0: Bairro gostoso. Responda pra mim antes de nós ir pra pergunta lá do valor maior, meu amigo. É, você mandou seu nome completo aqui no telefone, no WhatsApp da rádio? Mandou, né, meu amigo?
3: Mandei.
0: Tá, obrigado. Agora vamos fazer o seguinte. Fala pra mim. Você está vendo um casal brigando na rua. Você mete a colher ou faz de conta, vai embora e tá tudo certo?
3: Se não tiver tendo violência física, eu faço de conta que não vi nada e vou embora.
0: Faz de conta e vai embora, é isso?
3: Se não tiver tendo agressão física.
0: É, tem um cara tipo tá agredindo uma mulher aí, uma mulher agredindo um homem, você sabe que tem mulher que vai pra cima mesmo, né? Briga com os caras. Tá certo também, mas vai abaixar a cabeça também, né, gente? Eu nem posso aqui incentivar a violência, pelo amor de Deus, né, gente? Mas assim, como se fala... Não vou falar, melhor ficar quieto, né? Melhor ficar quieto. É o seguinte, então você não se mete, só se tiver uma violência, é isso?
3: Positivo.
0: Agora, meu seguinte, meu amigo. Sei que você é um cara esperto, você conhece rádio, você conhece um estúdio de rádio, que eu já vi você aqui na 94. E aí você vai

0: falar pra mim o que que eu separei aqui no estúdio. Vai lá, valendo 90. Semana passada, passaram pertinho, hein?
1: Vai, Edson. Então, o item indispensável pra vocês, locutores aí, é o fone de ouvido, né? Sem retorno e fone de ouvido, você não consegue trabalhar. Então, é um fone de ouvido.
0: Então, Edson, já falaram isso aí semana passada, não é, meu amigo? Vou dar mais uma chance pra você que já falaram. Então, vai lá, mais uma chance. O que que tem? É um retorno fone de ouvido, isso?
1: Não, retorno é uma cápsula e fone de ouvido já é um ar para os dois ouvidos.
0: Né? Sim, você fala que é aquele retorno que fica no estúdio aqui para mim ouvir a voz do ouvinte que tá ligando, mandando mensagem, é isso que você tá falando?
1: Positivo.
0: Também não é. Ele é, deixa eu explicar pra você, é pequeno, pensa aí e depois você manda novamente. Meu amigo, seu nome tá completo aqui, boa sorte pra você, daqui a pouquinho vamos sortear vocês aí, manda um beijo em todo mundo aí no Tonico Adolfo. E aí, Daniel, adoro amar você, eu não, tá? A música, você oferece pra quem?
1: Oferecer pra todos que estão na escuta.
0: Então tá.
1: Nesse exato momento. Pra você e pra meus familiares.
0: Você sabe que são milhares de ouvintes nesse momento, hein? Nos ouvindo, meu amigo.
1: Sim, para todos os ouvintes.
0: Um abraço, sucesso para você, hein, meu amigo.
1: Boa sorte. Obrigado.
0: Boa sorte no sorteio. Tá no...

0: O amor existe entre nós dois. Aqui na 94. Tudo que eu sonhei pra mim, hein? Agora são 7h21. Tá ligado com o Nilson Aguiar? Seja bem-vindos. Daqui a pouquinho tem mais sorteio pra você aqui na 94. Vamos atender esse povo lindo. Quero aproveitar aqui e mandar um abraço pro meu amigo de Mutum, Minas Gerais. É isso mesmo, Mutum, Mercedes, Minas Gerais. Mutum é o Marcos, lá em Minas Gerais. E aqui é o em Mercedes, Minas Gerais, o Ronei. Ronei lá em Minas Gerais, nos ouvindo pelo Rádio Net, né? O Ronei, um abraço pra você, viu? Ele falou que tem no estúdios de uma rádio, São Mauser. Falei pra ele, passou perto. Passou pertinho, Ronei. Um abraço pra você, Ronei, em Mercedes, Minas Gerais. Manda um abraço na família aí, meu amigo. Tudo de bom pra vocês aí. Muito obrigado por vocês estarem ouvindo aí a nossa rádio. Muito obrigado, meu amigo. Lá tá longe, o rapaz, em Minas Gerais. Mercedes, Minas Gerais. Parabéns, meu amigo. Toda a região, toda a cidade ligada com a gente. Muito obrigado, viu? Muito obrigado. 34, final de telefone, só mandou beleza. Então tá certo, beleza. Um abraço pra você. Seja bem-vindo, final de telefone 34 aí. Vamos ver, tem mais mensagem chegando aqui. Alô, boa noite, tudo bem? Como é que já falo com vocês novamente no telefone?
1: Boa noite, Nilson Guiar.
0: Você tá bom?
1: A música do Rick Henrique, qualquer música.
0: Tá certo.
1: Sou fã seu, escuto seu programa todo dia.
0: Valeu, meu amigo. Valeu.
1: O Zezão do Açaí, Deus te abençoe.
0: É, Zezão.
1: Te abençoe. O Zezão do Açaí.
0: Zezão, um abraço.
2: Boa noite, eu sou Guerra. Eu quero participar também da Panega aí, certo? Esqueci, José Carlos Bruno. Zezão do Açaí, Deus te abençoe, te guarde. O Zezão do Açaí. Manda um do Rick Reiner pra mim, certo?
0: Ô, Zezão. Ô, Zezão, ó. Um abraço, viu?

0: aqui na melhor rádio. Vou falar pra você, eu tô apertando tudo aqui, gente, peraí, deixa eu acertar aqui, aí sim, hein? Gente, é o seguinte, aqui é digital, aperta isso aqui, sai isso, ó.
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0: Se eu apertar isso aqui, ó.
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0: Alô, boa noite.
3: Boa noite.
0: Tudo bem, princesa? Quem tá falando comigo?
3: Você.
0: Quem tá falando comigo?
3: Reni.
0: Tudo bem, Reni? Como é que tá? Reni.
3: Tudo.
0: Você tá onde, mulher?
3: Pedrinha.
0: Nas Pedrinhas, em Itaquaribaí, isso?
3: É.
0: Toda a região falando com a gente. Oi, Eni, você tá bem, mulher? O que você tá fazendo de bom? Me conta aí, fala aí.
3: Tudo bem, tá lavando louça.
0: Tá lavando louça? Ah! É. Aí sim, é muita louça ou não?
3: Tô terminando já.
0: É muita louça aqui pra lavar, ô Eni? Ô, Eni.
3: Já lavei quase tudo.
0: Quase tudo. Quase tudo. Gente, eu tenho um problema, gente. Eu não posso ver louça na pia. Eu vou lavando a louça de qualquer jeito, sabe? Vou lavando. Pego os copos, vou lavando os copos. Eu sou um cara assim que não gosto de ver coisa à minha frente. Então vou lavando os copos, vou lavando o prato. Eu sou assim. Não sei quando vou mudar. Acho que é bom assim, né? Acho que é bom assim, né? Bem limpinho, né? Gostoso, né? Fale pra mim agora, responda a enquete aqui, minha linda. Tá valendo prêmios aqui na 94. Hoje tem aí panela com tampa de vidro. Ela é bege, tá? Tem faqueiro e tem música premiada. Já foi a música premiada. E ainda tem ainda o que tem aqui no estúdio, tá valendo R$90. Agora você vai falar pra mim o seguinte: se você fosse, se você estivesse andando na rua e olhasse um casal brigando, você mete a colher no casal aí, fala aí, vamos parar com esse negócio aí, ou vou entrar no meio aí. Você entra no meio ou faz de conta, vai embora.
3: Eu vou embora, eu não entro pro meio, não.
0: Então tá ganhando, vou embora, não entro no meio e tá ganhando, hein? Seu nome tá aqui no sorteio, boa sorte pra você. Agora, Eni, agora você fala pra mim, manda um beijo em todo mundo aí no bairro das Pedrinhas, esse bairro maravilhoso, que é o nosso bairro. E quando eu tinha um programa na outra cidade, na outra emissora, o pessoal gostava bastante do meu programa aí nos domingão, né?
3: É.
0: Ô, Eni, fala pra mim agora.
3: Oi.
0: Você conhece rádio ou não? Já vem no estúdio de rádio ou não?
3: Eu não.
0: Nunca foi numa rádio? Agora você fala pra mim o que tem aqui no estúdio comigo então. Vou ser bem rápido. O que tem aqui no estúdio comigo? É coisa...
3: Não entra na minha cabeça.
0: Coisa eletrônica. Chuta qualquer coisa, mulher. Chuta.
3: Eu não sei responder a pergunta
0: vossa. Então deixa.
3: Microfone.
0: Microfone?
3: É
0: isso aí, mas não é, tá? Tem microfone aqui, mas não é, tá, minha linda? Agora se oferecer Edson Hudson pra quem? Vai lá.
3: Oi.
0: Pra quem se oferece Edson Hudson?
3: Feliz pra você e pra todos os amigos do bairro.
0: Manda um beijo de todo mundo aí no bairro das Pedrinhas em Itaquaribaí, tá bom, minha linda?
3: Tá.
0: Boa sorte pra você, seu nome tá aqui no sorteio, tá bom, minha linda?
3: Tá bom, Deus abençoe você.
0: Beijo!
3: Outro.
0: Ela tá assim. Ela tá lá, vai lavar a louça então? Vai lá lavar a louça, mulher. Vai lá. Senão o pessoal vai brigar com você aí. Tá. Beijo, tchau, tchau. Tá. Tchau, beijo.
4: Outro, tchau.
0: Rapaz do céu, quero mandar também um abraço pra Leila e todos do pessoal do Roche Garden, que tá nos... Ô, Leila, beijo pra você, ô lindona. Tá trabalhando aí?

do pessoal do Roche Garden, que tá nos... Ô, Leila, beijo pra você, ô lindona. Tá trabalhando aí, mulher? Como o caipira fala. Você tá trabalhando? Beijo. Beijo, Leila. E todo o pessoal do Roche Garden, aqui, tararé. Um beijo pra vocês. Bom trabalho pra vocês aí, viu? Tá rolando sua música aí, Eni, aqui na...

Deixa eu te amar. Aqui na melhor 94. Gente, tá vindo aí, daqui a pouquinho mais sorteio pra você. Depois dessa música, eu vou sortear você aqui na 94, hein? Então liga pra cá, deixa seu nome completinho e telefone. Será um prazer falar com você aqui na 94. Prazer. Seja bem-vindo. Quer aproveitar aqui e mandar um abraço também pro Guilherme. Guilherme tá lá no Cofesa nos ouvindo, né, Guilherme? Um abraço pra você, Guilherme. Tudo de bom pra você, Guilherme. Estão todos ligados lá na Cofesa? Um abraço, Guilherme. Tudo de bom, meu amigo. Agora é o seguinte. Depois dessa música eu venho com um sorteio pra você. Mais um sorteio, tá? E aí me responda. Você é aquela pessoa que...

Rapaz, eu ia falar o seguinte no começo da música. Se você vê, olha, um casal brigando na rua, você é aquele estilo que mete a colher, chega no meio lá e fala, vamos passar igual aí, vamos parar com esse negócio aí, ou você faz de conta e sai e larga eles brigando lá. Me responda aí, tá falando pra você. É o seguinte, eu vou tocar duas músicas e vou pro comercial, gente, e aí você vai me falar qual música que você quer que toque pra você, beleza? Primeira música é essa daqui, ó. Você quer essa? Braiadas. Se quiser essa, você fala, digite só no 01.

0: você quer essa daqui? São duas músicas pra você escolher, tá? A segunda é Fábio Júnior. Você só digitar 02. E seu nome?
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0: Então é o seguinte: a 01 é Brian Adams, beleza? Ó.

E a segunda é Fábio Júnior, beleza? Qual a música que você quer? Depois dos comerciais vem inteira pra você, beleza? Qual a música que você quer? Fala pra mim aí. É 1 a 2.

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1: É isso aí, gente. Continua votando aí na 1, na 2. Tá valendo pra você um faqueiro, hein? Faqueiro completão pra você aí. Então, qual a música que você vai escolher? Fala pra mim, é 1, é Bryan Adams, tá, gente? Escreveram, né? É Elton John, mas não é Elton John, não, tá? É Bryan Adams, tá? Número 1, só falar número 1. Qual a música que você quer? 1 ou 2?

02 é Fábio Júnior. Só digitar 0102. E seu nome completo. Qual que você quer? A 1 ou a 2? Corre lá no telefone, tá valendo um faqueiro pra você. Vai lá. E curte o China, véi. Aqui no 94. 7h42. Tem ainda 18 minutos pra você participar. Corre no telefone, vai lá.

tava dançando aqui no estúdio, viu? É China, véia. Agora são 7h46. Não com o resultado da música? E o ganhador ou a ganhadora? Vamos ver quem que... A número 1 é essa daqui, tá, gente? Ó, praiada, só. É a 1 ou a 2 que você quer? Já saiu aqui, tá? Esse aqui é o praiadas, tá? 01. Agora 2 é essa daqui, hein? O que você acha que deu, hein? Gente do céu, votaram mesmo, povo. Muito obrigado, gente. Obrigado mesmo. Obrigado a todos que participaram aí, votaram nas músicas. É. Vou falar pra você, hein? Porcentagem grudou na outra aqui, hein? 15 e 10%. 15%, sabe quem ganhou? Fábio Júnior. E quem é a ganhadora? Bora lá. Tatiana Almeida, bairro do Cruzeiro. Você ganhou um faqueiro, Tatiane. Aqui na Melhor Rádio, hein? Tá rolando sua música aqui, que botou Fábio Júnior. A mais votada aqui na 94, hein? Parabéns, Tatiane Almeida, bairro do Cruzeiro.

Esse daqui é o Fábio Júnior aqui na melhor, hein? Música 2 que ganhou aqui na 94. Música maravilhosa aqui na 94. Depois dessa música, a gente já vem pra sortear a panela pra você e você vai falar só assim, panela, que seu nome já tá concorrendo, beleza? É o seguinte, eu vou ali tocar essa música e já vem com o sorteio pra você rapidão, hein? Vai lá, corre lá, só fala panela aí, beleza? Seu nome já tá no sorteio. Chora, Carolina, chora. Quase tirando meu time de campo. Corre no telefone, gente.

Dá um cunho aqui, eu vou lá pra você, viu? Chora, Carolina! Esse show é bom de chorar. Agora vamos fazer o sorteio da panela, gente, pra nós ir embora. Que o Mar já tá aqui com o olho em mim, ó, grudado aqui, ó. Né, Mazer? É incrível como o pessoal participa. Muito obrigado vocês todos. Gente, só tenho que agradecer nossos ouvintes, que vocês são os melhores ouvintes do mundo. Rapaz do céu, muitas ligações, muitas pessoas falando comigo nas duas linhas. Muito obrigado. Seja bem-vindo aqui na 94, tá, gente? Aqui é só programa bom aqui na 94, hein, gente? É o seguinte, 7h56. É o seguinte, eu vou aqui fazer o sorteio. Roleta. Quem falou panela, tá concorrendo. Continua participando comigo ao vivo. Agora não, agora é com o Mazer, né? Ô Mazer, fica tranquilo que eu já vou sair, tá? Aqui de cima eu tô chegando você, viu? Eu estou no estúdio 2, eu tô vendo o Mazer aqui coçando a cabeça, hein? Saiu aqui, hein? Vamos ver quem é a bonitona ou o bonitão que ganhou, hein? Bora lá. Panela. Vai fazer aquele arroz com frango. Arroz com frango amanhã, hein? Nessa panela nova, hein? Vai receber na sua casa, hein? Deixa eu ver o nome dela aqui. Panela. Quem ganhou? Deixa eu ver quem ganhou. Mas espera só um pouquinho, mas eu vou só abrir aqui pra produção conferir aqui. Tá certo, mas já entra já aí, rapaz. Nos embalos de sábados à noite. Depois Paulinho Santos. Confere, produção. Isso mesmo? É isso aí. Ganhadora da panela. Eni Ferreira Mota. Você ganhou, mulher, a panela. Parabéns. Eu quero agradecer a todos que participaram. No próximo sabadão também tem mais aí pra vocês, tá bom? Combinado, então? É o seguinte, se beber, não dirige. Se dirigir, não beba. Um prazer aqui ter falado com você alguns minutos aqui, alguns minutos ou 3 horas no ar com você aqui na 94, e você tirou um minutinho pra falar comigo. Ô Mazer, seu bonitão, é com você agora. Você vai estar aqui ao vivo na 94. Um abraço, Mazer. Boa programação pra você. E agora aqui na 94, o Mazer tá chegando ao vivo. E na Rádio FM é guiado de Alino Rodrigues e Paulinho Santos, às 22. Tchau, povo lindo de Tararé. Como falo sempre, se beber, não dirija. E se dirigir, não beba.

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música preferida. Mande pra quem você quiser, tá bom? Uma ótima noite. Hora de música. Tá na 94, tá com tudo. Oba! Aí é bom demais, vai.

0: eu confessar pra você uma coisa, não tem como ficar parado, mano. Essa é a sua 94 FM, tocando muita música no seu finalzão de semana. The Tramps. Agora vem cá. Você que tá de boa, então pega o telefone aí, vai. Não fica pensando, tome uma atitude. Bom, de acordo com a nossa simpática produção, teremos que fazer novamente aquela rápida parada obrigatória. Daqui a pouquinho volto com muito mais aqui nos embalos.
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Olá, tudo bem com você? Agora 8h26, temperatura aqui nos altos da 94 FM, segue na marca de 23 graus. Canal 94 tá com tudo. Uma ótima e maravilhosa noite pra você. Tá chegando por aqui mais uma, Elvis Presley.

0: bem, cidade, não tem como ficar parado. Polêmica com Broker in the Ring. Mais uma que você ouve aqui nos 94.3. O nosso muito obrigado pela sintonia. Essa música aí do ano de 1978. Só pra você ter uma ideia, já se vão 48 anos. Nossa, que coisa, hein? Deixa eu mandar aqui um grande abraço pra Fran participando com a gente. Oi, Fran, tudo bem com você? Uma ótima noite também pro Bento, pro Assis, pra Júlia. Oi, Júlia. Ela manda um beijão pra todos aqui dos embalos. Grande abraço pra você, bom final de semana. Bom, é o seguinte, vamos novamente para o break. Daqui a pouquinho volto com muito mais. Segura aí, até já.
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1: Obrigado, agora faltam 15 para as 9.

0: Felicidade, essa aí é do ano de 1980. Cool and the Gang, marcando presença aqui nos 94.3. O nosso muito obrigado pela sintonia. Aliás, para você que está aí dando aquele rolezinho pelas ruas da cidade, o nosso muito obrigado pela preferência e também pela carona, viu? Lembrando que daqui a pouquinho, a partir das 10, tem Paulinho Santos comandando o Sabadão VIP. Muita música bacana só pra você, tá bom? Deixa eu mandar aqui um grande abraço pra Dê, participando com a gente. Também pra Monique, pro Renato, pro Davi e também pro Lauro. Ele pediu a música da Lara Fabian, Love by Grace. Tá na 94, tá com tudo. Uma ótima e maravilhosa noite pra você.
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